0: mas você vem.
1: Marcos Valle, samba de verão dele e do irmão Paulo Sérgio Valle. Gravação de 1964. Um LP sensacional ao todo. E em 1999, Milton Nascimento resolveu fazer um disco apenas como intérprete. Ele, que no início de carreira foi um crôner de grupos de dança em Belo Horizonte, escolheu no repertório uma composição, letra e música do paraense Billy Blanco, William de Abrunhosa Trindade, o Billy Blanco. Ano 1999. Um registro sensacional. Milton Nascimento, de Billy Blanco, Lágrima Flor.

Lágrima Flor, composição de Billy Blanco, na voz inconfundível de Milton Nascimento. A gravadora Odeon lançou um disco de Milton somente como intérprete em 1999. O disco hoje ficou raro. Raridades da MPB, neste domingo, o último de maio de 2026, aqui pela Rádio Cultura. Dentre as nossas raridades, achamos uma de Leila Pinheiro. A cantora paraense Leila Pinheiro gravou em 2003 um disco excelente para a gravadora Universal. E nele foi buscar algo antigo, uma bossa antiga do mineiro Roberto Guimarães, desconhecido. A música é muito boa e Leila Pinheiro deu o tom certo na interpretação. Aqui está ela, Leila. Amor Certinho.

Amor Certinho foi Leila Pinheiro, gravação de 2003, música do mineiro Roberto Guimarães. Prosseguindo com raridades, recuamos de 2003, quando Leila gravou Amor Certinho, para 1997, quando o Quarteto em Si e o MPB4 resolveram fazer juntos um disco em homenagem a Tom Jobim e seus parceiros. Uma das músicas era de Tom com Chico Buarque e que se consagrou no Brasil, Falando de Amor.

Falando de Amor, Quarteto em Si e MPB4 juntos. 1997, música de Tom Jobim e Chico Buarque. Prosseguindo com o Raridades da MPB, achamos a cantora Silvia Telles. Silvia Telles, no princípio dos anos 1960, quando começou a bossa nova, Silvia Telles, mãe da cantora Cláudia Telles, era uma das vocalistas mais cotadas, mais disputadas. E ela gravou, em 1961, uma parceria espetacular de Tom Jobim com Dolores Duran, uma parceria chamada Estrada do Sol.

sempre do programa com Marcos Valle, é uma das músicas brasileiras mais gravadas pelos jazzistas dos Estados Unidos da América do Norte. E a gravação original vocês acabaram de escutar com Silvia Telles. De Silvia Telles para o Milton Banana Trio, de 1965. Milton Banana teve um privilégio grande na fonografia brasileira. Ele foi um dos raros instrumentistas a vender muitos discos, a se tornar um instrumentista muito popular, muito disputado. Ele tinha um trio espetacular. Ele, Milton Banana, tocava bateria com uma agilidade impressionante. Escutem só, Milton Banana Trio, na música de Roberto Menescal e Ronaldo Boscoli, Você.

Ano de 1965, Milton Banana Trio, de Menescal e Boscoli, Você. Estão gostando? Raridades da MPB Focaliza, discos antigos, discos da coleção da gente. Achamos estes registros, estes takes, e trouxemos aqui para o Raridades da MPB. Aqui está mais um take interessantíssimo, interessantíssimo. Leni Andrade, a maior cantora de jazz do Brasil em todos os tempos, a carioca Leni Andrade. Ela consagrou um tema do gaitista Maurício Eyorne, ainda vivo aos 93 anos de idade e tocando. Maurício Eyorne escreveu Estamos Aí, e Leni Andrade gravou pela RCA, ano de 1967.

0: ano de 1967, Leni Andrade cantou Maurício Eiorne. Gravação RCA para Estamos Aí.
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0: É isso, gente. Mas em 1964, quando a Bossa Nova estava dando seus primeiros passos, Carlos Lira e Vinícius de Moraes, no Rio, escreveram algo definitivo para a música brasileira e mundial. A música Primavera. Primavera. Gravação original de Carlos Lira. Selo Elenco. Ano 1964.

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4: 1997, agora, um dos maiores cantores brasileiros, Miltinho, convida amigos, parceiros, gente de sua roda, para um disco chamado simplesmente de Miltinho Convida. Uma das convidadas de Miltinho, a grande Nana Caymmi, na composição Canção da Manhã Feliz.

Canção da Manhã Feliz, Miltinho e Nana KM, ambos já falecidos. O disco, gente, é um disco clássico. Chama-se Miltinho Convida, é de 1997. Agora, em 1990, Leni Andrade participou de um disco especial do pianista Johnny Alf. A exemplo de Miltinho, Johnny Alf convidou muita gente boa para participar de um álbum riquíssimo que ele registrou. Um álbum que trouxe Leni Andrade em Nossa Festa.

disco de Miltinho foi de 1997 e o de Johnny Alf de 1990. Neste disco ele cantou Nossa Festa com Leni Andrade. Raridades da MPB, nesta noite de domingo, aqui pela Rádio Cultura. As velharias do Edgar Augusto. Muita coisa antiga nós recolhemos e trouxemos hoje para mostrar a vocês. Inclusive, esta gravação nós reputamos como uma das maiores que ouvimos. É um show de divisão rítmica de Wilson Simonal. Um show de maleabilidade vocal deste grande intérprete. Lobo Bobo. Lobo Bobo, uma composição de Ronaldo Boscoli em parceria com Carlos Lira. O ano era de 1965. Escutem só como gravou lindamente o Wilson Simonal.

Lobo Bobo, música de Boscoli e Carlos Lira, gravação de Wilson Simonal, espetacular, em 1965. Última etapa de raridades da MPB, aqui pela Rádio Cultura. Gravação original agora de 1962. O cantor, pianista e arranjador Dick Farney registra de forma definitiva uma composição de Alberto Ribeiro chamada Copacabana. Existem

Samba e Copacabana foi gravada por vários outros intérpretes, mas a melhor gravação ocorreu com Dick Farney em 1962. E Gilberto Gil, o baiano, como ele começou a carreira? Com um LP na Philips, hoje Universal, em 1966. O homem tinha chegado à Lua e Gilberto Gil escreveu um tema definitivo, chamado Lunique 9.

grande cartão de visitas, este de Gilberto Gil, na sua estreia pela Philips, ano de 1966. Gilberto Gil cantou, de autoria dele, letra e melodia, Lunique 9. Difícil falar de Gilberto Gil sem falar também de Caetano Veloso, seu grande parceiro. Caetano Veloso estreou num disco só dele, porque o primeiro havia sido dividido com Gal Costa no ano de 1967, um ano depois de Gilberto Gil. Foi quando ele lançou o movimento tropicalista da música brasileira. E dentre as músicas tropicalistas, Caetano destacava esta bela e desconhecida Paisagem Inútil.

Ok, nós chamamos de paisagem inútil. Não, paisagem útil. Esta de Caetano, paisagem útil, do disco Tropicália de 1967. O Raridades da MPB vai chegando ao seu final aqui pela Rádio Cultura. E a última música, ela venceu o Festival Internacional da Canção, realizado no Maracanãzinho, Rio de Janeiro, no ano de 1968. Uma bela composição, incompreendida por alguns quando foi lançada e consagrada depois por todo mundo. Composição de Tom Jobim e Chico Buarque. Quem gravou foi o MPB 4.

0: final do Raridades da MPB, aqui pela Cultura. Esperamos, sinceramente, que vocês tenham gostado do nosso programa de hoje. Gravação do radialista sourense Agostinho Soares, com produção e apresentação nossa. Meus amigos da Cultura, fala o Edgar Augusto. Hoje é domingo. Amanhã, a amarga realidade da segunda-feira.
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6: Sinfonia 93 de hoje, com obras para cordas de Tchaikovsky e Brahms, dois expoentes do romantismo do século XIX. Começamos com o Quarteto de Cordas número 1 de Tchaikovsky, conhecido como compositor de balés como Lago dos Cisnes e o Quebra-Nozes. O maestro russo emplacou obras em outras formas musicais, como as sinfonias, os quartetos de cordas e ciclos de canções. Com dois violinos, uma viola com arco e um cello, o quarteto é a forma musical mais complexa da música de câmara. Surgiu ainda no classicismo de Haydn e hoje desperta enorme interesse dos compositores. O primeiro quarteto de Tchaikovsky foi composto em 1871, quando a Europa vivia o auge do romantismo e a estreia de grandes obras como a ópera O Guarani, do maestro brasileiro Carlos Gomes. O compositor russo explora os timbres dos quatro instrumentos, incluindo o uso inventivo do arco nos quatro movimentos. Gravação do

violinista Julia Fischer. Registro realizado em Viena em 2022. Agora, no Sinfonia 93.

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1: Brahms foi o discípulo mais aplicado e mais talentoso do alemão Robert Schumann. Exigente, metódico, com partituras densas e dramáticas, Brahms é o ápice do romantismo. Chegou a compor um ambicioso Requiem, partitura de extrema dificuldade de execução para cantores líricos e instrumentistas. O Sexteto número 1 é uma obra camerística, mas com tessituras ousadas que lembram uma sinfonia. A peça foi escrita em 1860 e mostra o quanto Brahms conhecia as regras de composição, a forma sonata e a criação de melodias dramáticas. Gravação feita por membros da Sinfonia de Sydney. O local foi o icônico teatro da Casa de Ópera de Sydney, na Austrália. Ouça aqui, no Sinfonia 93.

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0: bonita, rada linda. Uma salva de palmas, ele merece. Tá vindo com as estrelas. Muito obrigada.
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2: Vamos até 1960 e pegar aquele LP das 14 mais, volume 2, e dentro tem a Menina Moça do Tito Madi.

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1: Mudando de Conversa, 1977, do Hermínio Belo de Carvalho, na voz de Doris Monteiro, e ainda o Rei do Swing nos anos 60, Miltinho, aqui com O Amor e a Rosa, composição da dupla Antônio Maria e Pernambuco. Pernambuco era o nome artístico do compositor Aires da Costa Pessoa.

Nelson por aqui. Agora, colocando a voz na canção de outro Nelson, o Cavaquinho, que em parceria com Guilherme de Brito, criaram mais de 80 composições. Nelson Gonçalves, por exemplo, gravou muitas. Aqui, em especial, Quando Eu Me Chamar Saudade, 1973, para o LP É Tempo de Solidão. Antes, no Baú da Cultura, Noite Ilustrada, Malandro e Cláudia, Mudei de Ideia. Bom, agora vamos trazer um sonho de um palhaço.

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Essa aí é de 1968, Harry Nilsson. Naquele ano, ela ganhou o Grammy como melhor canção e melhor performance vocal masculina. E foi incluída também no filme Midnight Cowboy. Um dia...

Paulo Diniz, Quero Voltar para Bahia, 1970. Sobre a música do Paulo Diniz, é mais uma feita para Caetano Veloso, que estava no exílio em Londres. A outra foi Debaixo dos Caracóis de Seus Cabelos. Existe...

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1: Tchau, pessoal. Amanhã a gente se encontra.
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1: 7:01 na Grande Belém. Bom dia, hoje, segunda-feira, 1 de junho de 2026. Neste momento, a temperatura aqui no bairro da Cremação é de 24 graus. Já está no ar o Jornal da Manhã, com as principais notícias do Pará, do Brasil e do mundo, com a apresentação minha, Gabriel Nascimento. E não esqueça de baixar o aplicativo da Cultura Rede de Comunicação. Participe do Jornal da Manhã pelo nosso WhatsApp 98563-9937. Repetindo o WhatsApp 98563-9937. E vamos aos destaques desta edição. Começa amanhã o Campeonato Brasileiro da 2ª Divisão de Basquetebol em cadeira de rodas.
2: Governo Federal lança plataforma gratuita Tela Brasil para ampliar acesso ao cinema nacional.
3: Cães terapeutas levam afeto para crianças em tratamento do câncer no Hospital Oncológico Infantil Otávio Lobo.
1: Exame toxicológico passa a ser obrigatório para candidatos a CNH A ou B.
2: Mulheres ampliam protagonismo na agricultura familiar e fortalecem produção de alimentos no Brasil.
1: Amazônia em chamas. O impacto do desmatamento, os acordos da COP30 e a Revolução Verde.
4: O Paysandu perdeu a segunda partida na Série C e agora foca na Copa Verde. O Clube do Remo venceu a quarta partida na Série A. Foi do São Paulo.
1: Hoje o JM está recheado de notícias boas que você não pode perder, começando pelo exame toxicológico obrigatório, novidade agora, uma lei federal. Também tem série especial da Amazônia, vamos falar sobre desmatamento, políticas públicas que reivindicam, né, essa questão do meio ambiente, sustentabilidade, tema importantíssimo nos debates atuais nesse ano após a COP30. Temos também Copa do Mundo sendo tratada na coluna O Assunto é Literatura, claro, sempre trazendo essa tônica, né, dos escritores, é muito bacana, tá imperdível. 7:03.
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1: O Tela Brasil é a nova plataforma pública e gratuita de streaming. O projeto é voltado exclusivamente para produções audiovisuais brasileiras. Desenvolvido pelo Ministério da Cultura, o serviço reúne centenas de produções nacionais, incluindo filmes, séries, curtas, animações e documentários. Saiba mais na reportagem de João Paulo Seabra.
2: O governo federal lançou a plataforma de streaming gratuita Tela Brasil, voltada exclusivamente para produções audiovisuais brasileiras. A iniciativa reúne centenas de filmes, documentários e curtas-metragens nacionais e busca ampliar o acesso do público ao cinema produzido no país, conforme explica o presidente Luiz Inácio Lula.
6: Vamos voltar aqui. Eu estou voltando aqui no Rio de Janeiro, sábado, dia 30, que nós vamos lançar um programa chamado Tela Brasil. Nós vamos disponibilizar 500 filmes brasileiros para que o povo possa assistir de graça na rede de TV brasileira. Vai ser uma... É a nossa Netflix aqui. Netflix brasileira, tá?
2: Coordenada pelo Ministério da Cultura, a plataforma também pretende fortalecer a produção independente e impulsionar o setor audiovisual brasileiro, que enfrenta desafios de distribuição e concorrência no mercado digital. O projeto prevê investimento inicial de mais de R$4 milhões. O professor e pesquisador de cinema Marco Antônio Moreira fala sobre os benefícios da plataforma.
7: O cinema brasileiro sempre teve muita dificuldade em relação à produção, distribuição e exibição de filmes. Isso é histórico. Muitos problemas, temos um mercado de cinema de exibição que é quase um monopólio do cinema americano. Então, muitas vezes, existe uma distância muito grande entre o público brasileiro e as produções cinematográficas brasileiras. Isso melhorou um pouco há uns 40 anos atrás, quando chegaram as locadoras de vídeo, né? Até um pouco antes, quando as televisões abertas começaram a exibir alguns filmes brasileiros. Mas a

0: distância ainda é muito grande, ou seja, muita gente não conhece os filmes brasileiros. Então, dentro da tecnologia que nós temos hoje, né, as possibilidades, por exemplo, do streaming, tem uma plataforma, um canal de streaming exclusivamente de filmes brasileiros, pode melhorar muito a relação do público brasileiro com o cinema brasileiro. Tem muitos títulos maravilhosos, que o público não conhece, e aí, a partir desse acesso gratuito, o público vai poder formar a sua opinião. É claro que tem filmes bons, outros não. Isso é muito subjetivo, né? Cada um tem o seu gosto, né? A sua preferência.
1: Atualmente, o catálogo já conta com centenas de obras audiovisuais. O acesso é gratuito, feito por meio da conta gov.br, com disponibilidade em aplicativo para celular e também em versão para navegador. João Paulo Seabra para o Jornal da Manhã.
2: Exame toxicológico passa a ser obrigatório para candidatos a CNH A ou B. A medida, determinada pelo Senatran, entra em vigor a partir de hoje, 1º de junho, em todo o Pará. Confira na reportagem. O Departamento de Trânsito do Estado, DETRAN, alerta que a obrigatoriedade vale apenas para candidatos à primeira habilitação e reabilitação, que darão entrada nos processos a partir da data acima mencionada. Processos iniciados antes de 1º de junho estão dispensados. Ana Carolina Sampaio, diretora de habilitação do DETRAN Pará, fala sobre quais as providências que serão tomadas caso o resultado do exame seja positivo.
3: O exame toxicológico que vier com resultado positivo, ele tem uma janela de detecção que é de 90 dias. Então, após 90 dias, ele pode repetir o exame novamente. Esses exames serão feitos em postos de coleta de laboratórios credenciados com a Sinatran. Tá? Então, esses postos de coleta, eles estão espalhados em todo o estado. E também o que foi uma prerrogativa que foi dada às clínicas. As clínicas agora também podem fazer exame toxicológico.
2: O exame toxicológico é uma análise laboratorial utilizada para detectar o uso de substâncias psicoativas no organismo do motorista. De acordo com o Código de Trânsito Brasileiro, CTB, conduzir veículo com o exame vencido sem realizá-lo ou apresentando resultado positivo configura infração gravíssima. A penalidade prevê multa multiplicada por 5, no valor de R$ 1.467,35, além de 7 pontos na CNH. Ana Carolina Sampaio ressalta que esse procedimento não precisa ser pré-agendado, ele pode ser feito em qualquer fase do processo de primeira habilitação.
3: Ele pode ser feito no início, no decorrer do exame, ele só tem que ser realizado em momento antes da emissão da permissão para dirigir. A permissão, o cadastro do resultado toxicológico negativo é pré-requisito para emissão da permissão. Só enfatizar que esse procedimento ele serve tanto para a primeira habilitação quanto para os casos de reabilitação, aquelas pessoas que perderam a primeira habilitação e estão precisando se reabilitar.
2: A medida da Senatran surge em um momento onde os acidentes de trânsito crescem no Brasil e a principal causa desse tipo de sinistro são as drogas e o álcool. O exame toxicológico para as categorias A ou B custa, em média, R$ 180. É importante ressaltar que o candidato deve procurar um laboratório específico credenciado à Senatran, podendo ser qualquer unidade de sua preferência e aguardar o resultado. Que, em geral, é liberado em até 15 dias. Gabriel Nascimento para o Jornal da Manhã. 7 horas 9 minutos.
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2: As mulheres rurais, incluindo agricultoras, ribeirinhas, indígenas e quilombolas, são fundamentais para a agroecologia e segurança alimentar. Apesar de liderarem cerca de 1,7 milhão de propriedades agrícolas no Brasil, elas ainda enfrentam desafios, como informalidade, dupla jornada e desigualdade no acesso à terra e crédito. Os detalhes com João Paulo Seabra.
1: As mulheres rurais têm um papel decisivo na agricultura familiar brasileira. Além da produção de alimentos, elas atuam na gestão de propriedades em cooperativas, sindicatos e associações, contribuindo diretamente para a segurança alimentar e nutricional do país. A ministra do Desenvolvimento Agrário e Agricultura Familiar, Fernanda Machiavelli, fala da importância dessas mulheres.
5: As mulheres rurais, elas têm um papel fundamental na produção de alimentos, assim como na reprodução da vida, né? Na segurança alimentar e nutricional. Então, as mulheres rurais hoje, elas desempenham um papel muito maior na produção de alimentos, na gestão das propriedades, na gestão, na participação nas associações, nas cooperativas, estão à frente dos sindicatos rurais e estão trabalhando.

0: acabando liderando a produção agrícola no nosso país. Na agricultura familiar não é diferente, quando você vê a diversidade da nossa alimentação, boa parte dos produtos da nossa alimentação também são produzidos por mulheres rurais. Nós temos um cadastro da agricultura familiar. Esse cadastro, hoje, ele já tem 4 milhões de famílias. Entre elas, mais de 2 milhões e meio são mulheres. As mulheres, elas se dedicam especialmente para a produção dos alimentos diversificados.
1: Dados do Cadastro da Agricultura Familiar apontam milhões de propriedades com participação feminina na gestão rural. Segundo o Ministério do Desenvolvimento Agrário e Agricultura Familiar, esse protagonismo também fortalece políticas de combate às desigualdades de gênero no campo.
0: Nós estamos fazendo essa experiência, por exemplo, com os quintais produtivos, um programa que veio por demanda das mulheres rurais. 100 mil mulheres marcharam durante a Marcha das Margaridas para Brasília, reivindicando esse programa. São áreas de 1, 2, 3 hectares em volta da propriedade, em que se produz fruticultura, hortaliças, cria-se pequenos animais e, além disso, faz o cultivo das plantas medicinais. Essa produção muito diversificada dos quintais normalmente é conduzida pelas mulheres rurais, que têm atividades concomitantes. Então, o cuidado com a produção, o cuidado com a casa, o cuidado com a família, com as crianças, acontecem jornadas praticamente simultâneas, que se atravessam. Por isso que o quintal produtivo ele tem esse papel tão importante para a produção das mulheres. É como elas geram o alimento que vai para a família, mas que gera também uma renda complementar para que elas possam justamente viver com mais qualidade de vida.
1: A presença feminina no agro movimenta economias locais, impulsiona pequenos municípios e amplia práticas sustentáveis na produção agrícola brasileira, consolidando o papel das mulheres como agentes fundamentais de desenvolvimento rural. João Paulo Seabra para o Jornal da Manhã.
2: Encontro debate sobre controle interno e auditoria na gestão pública. A programação contou com debates sobre o fortalecimento do controle interno e da auditoria para promover o aprimoramento do serviço público. Saiba mais com Marcos Aleixo.
3: Realizado em Belém, na sede do Tribunal de Contas do Estado, segundo encontro de controle e auditoria interna. Debate, governança, riscos e eficiência na gestão pública. A programação contou com a participação de representantes de diversos órgãos da gestão pública no Pará e do secretário de Estado da Fazenda, René de Oliveira Júnior, que destacou a importância da atividade para a gestão pública.
4: Nós estamos também, né, implantando gestão de risco na Fazenda, mas sempre naquele propósito de que a gestão de risco, as pessoas rapidamente se lembram de defesa civil, não é esse risco que nós estamos falando. Nós estamos falando de risco de prevenção para que os nossos procedimentos e as nossas ações sejam todas pensadas e sejam todas refletidas, que a gente possa medir a consequência de nossos atos. Nós estamos muito acostumados a apenas ir lidando com nossa rotina diária e com planejamento, sim, com perspectivas futuras, mas sem nos preocuparmos, assim, e a rotina nos engole, em tentarmos entender o que é que o ambiente em que vivemos, o que é que a realidade que nos cerca pode nos oferecer de oportunidades e de riscos. É assim, nesse sentido, que nós estamos levando e participando com muito entusiasmo, junto com a Controladoria-Geral do Estado e possibilitando com que isso possa ser estendido para o Estado todo. Então, a Fazenda tem muito orgulho de participar e de fazer com que isso possa aumentar o nível de eficiência do Estado.
3: Durante o encontro vão acontecer palestras com exposições de experiências que aplicaram soluções na administração. Temas voltados para auditores, servidores, gestores de entidades públicas. O conselheiro presidente do Tribunal de Contas do Estado do Pará, Fernando de Castro Ribeiro, destacou a importância do controle do gasto público.
5: O bom controlador interno, o bom auditor, é aquele que tem intimidade com o gestor para falar a verdade. Eu, no tribunal, aprendi muito. Achava que na minha idade já era impossível ainda ter alguma coisa a nível de setor público para aprender. Mas eu começo a formular o meu juízo num processo quando eu digo para o cara que vai falar comigo, vem o secretário, digo, traz o teu controle interno. Se o controle interno dele presta, sabe das coisas, entendeu? Tem consciência de que além

0: tem que ser observada, embora não possa haver um imobilismo na administração frente às emergências e às circunstâncias inesperadas, mas aquele cara que tem consciência da gravidade de você lidar com dinheiro público, entendeu? O dinheiro não é do Estado, não é seu, ele é da coletividade.
1: Marcos Aleixo para o Jornal da Manhã.
2: 7:16.
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2: A seguir, acompanhe a nossa reportagem especial sobre as queimadas na Amazônia. Cultura FM, aqui você ouve primeiro, não saia daí.
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1: Previsão do tempo.
2: Na região metropolitana de Belém, sol com algumas nuvens. Chove rápido durante o dia e a noite. Em Belém, temperaturas com máxima de 30 e mínima de 24 graus. No Nordeste paraense, chuva forte de manhã, aberturas de sol à tarde e pancadas de chuva que vão até a noite. Em Salinas, temperaturas com máxima de 28 e mínima de 25 graus. No Sudeste paraense, sol com algumas nuvens e chuva passageira. À noite, muitas nuvens, mas com tempo firme. Em Marabá, temperaturas com máxima de 30 e mínima de 23 graus.
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4: 7:19.
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4: As queimadas na Amazônia afetam não apenas a paisagem. Esse é um problema socioambiental que compromete a saúde e a vida de populações tradicionais e urbanas. Projetos sustentáveis são fundamentais para prevenir e combater a devastação florestal. Mas nem sempre os recursos chegam a quem mais precisa. Na nossa reportagem especial de hoje, você vai conhecer iniciativas e propostas que pretendem mudar o cenário de degradação no território amazônico. Vamos ouvir. Em 2024, o Pará foi o estado que mais queimou. Foram mais de 7 milhões de hectares consumidos pelo fogo. São Félix do Xingu, Porto de Mós e Almerim foram os municípios que mais sofreram com as chamas. O período de estiagem, caracterizado pela baixa incidência de chuvas, fez com que o fogo se tornasse muito mais perigoso. Um problema não só ambiental, mas de saúde pública. A fumaça das queimadas piora a qualidade do ar, causa problemas respiratórios e afeta principalmente crianças e idosos. A poluição engole o horizonte e transforma o dia em um céu cinza, pesado e sufocante. O cheiro de mata queimada invade as casas, arde nos olhos e rasga a respiração, enquanto o silêncio da floresta é quebrado pelo estalo desesperador das árvores tombando em chamas. Animais fogem sem rumo, rios escurecem sob as cinzas e o calor parece consumir não apenas a vegetação, mas a própria vida da Amazônia, como se a floresta gritasse por socorro em meio ao fogo. Os povos originários vivem essa dor e lutam para conter os avanços do garimpo ilegal, da grilagem e de outros criminosos que usam a queima como represália. O cacique Becoura Xicrim, etnia que habita a terra indígena Xicrim do Cateté e a terra indígena Trincheira Bacajá, no sudeste paraense, sofreu na pele os efeitos das queimadas.
7: É o grileiro que está entrando na nossa terra, né? E está desmatando demais. E ver esse daí para compartilhar com o pessoal, que partilhar com todo, com órgão, e ajudar a gente com o Xicrim do Bacajá.
4: Em 2021, segundo o INPE, a Amazônia teve o pior nível de desmatamento desde 2006. Foram 13.235 quilômetros quadrados desmatados no bioma, o equivalente a quase 9 vezes o município de São Paulo ou 11 vezes a cidade do Rio de Janeiro. Um fator que contribuiu para esses índices foi a paralisação do Fundo Amazônia, que deixou mais de 3 bilhões de reais parados, que poderiam ser destinados a projetos ambientais. Em 10 anos, 2009 a 2018, o fundo aplicou mais de 1 bilhão de reais em 103 projetos de órgãos públicos e organizações não governamentais. A ministra do Meio Ambiente, Marina Silva, comenta sobre o que deve pautar a gestão federal atual neste segmento.
8: O que o governo está fazendo não tem nada de novo. O que o governo está fazendo é colocando em prática aquilo que a sociedade já estava careca de dizer. Desmatamento não dá para ser combatido apenas pelo Ministério do Meio Ambiente. Tem que ser uma ação integrada. Desmatamento tem que ser combatido com transparência, colocando claramente os dados. Isso está sendo feito. O governo tem que ouvir a sociedade na hora de tomar as decisões. Foram feitos 3 seminários técnicos e científicos com a sociedade para colher essas sugestões. Estamos implementando corajosamente.

0: excelente, eu devo dizer, o presidente Lula está implementando todo esse conjunto de sugestões.
1: Fundada em 1981, a Associação das Indústrias Exportadoras de Madeira do Estado do Pará, a IMEX, reúne 23 empresas e atua como ponte entre o setor madeireiro e o poder público, defendendo a exploração florestal sustentável, a preservação ambiental aliada à geração de emprego e renda, além da valorização e comercialização legal da madeira paraense no mercado nacional e internacional. Silvia Maria Alves da Silva, engenheira florestal da IMEX, pontua que é possível transformar a floresta em desenvolvimento socioeconômico sem esgotar os recursos naturais.
2: Eu vou falar especificamente no manejo florestal sustentável para fim madeireiro, o qual, para ser sustentável, deve atender os seguintes aspectos: ecologicamente correto, socialmente justo, economicamente viável. Então, ao se colocar em prática esse tripé, esses três aspectos, consequentemente, a floresta irá ser utilizada sem impactar negativamente a flora, a fauna, os recursos hídricos e o solo. Eu considero o manejo florestal sustentável o protagonista na manutenção da floresta em pé.
1: Para se manejar uma floresta, é necessário licenciamento ambiental e, para obtê-lo, deve-se atender uma série de normas rigorosas, estabelecidas por meio de organizações federais e estaduais. Você sabe o que significa um projeto ecologicamente correto? Isso acontece quando há uma seleção de algumas árvores para derruba e colheita, e muitas outras remanescentes vão ficar para cumprir o papel necessário. Nesta conjuntura, a floresta é dividida em partes menores, e cada pedaço dela será manejado em anos diferentes. Por exemplo, uma área explorada em 2024 só poderá ser utilizada para estes fins em 2054. Durante essas três décadas de pausa, só poderá ser feito no território o monitoramento para avaliar a dinâmica após a colheita de árvores. Amanda Costa, ativista climática e jovem embaixadora da ONU, se aprofunda sobre os males da crise climática e como isso afeta a população.
3: Quando a gente pensa em crise climática, a gente sabe que todos vão sofrer. Isso é um fato. Mas dentro desse todo, a gente tem uma população que vai ser a principal impactada, que já está sendo. E quem são essas pessoas? Povos indígenas, povos tradicionais, quilombolas, ribeirinhos, as maristeiras e a população pobre, preta e de quebrada. São essas pessoas que estão na linha de frente. E quando a gente pensa nessa desigualdade social, essas pessoas muitas vezes não estão em lugares de tomada de decisão. Muitas vezes tem outras pessoas decidindo sobre o presente e o futuro delas.
1: Preservar é um ato de humanidade e esperança para a nossa e, sobretudo, para as próximas gerações. Por isso, viemos trazer luz a esse tema tão importante. Gabriel Nascimento para o Jornal da Manhã.
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1: 7:26.
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1: Universidade Federal do Oeste do Pará, UFOPA, em Santarém, sediou o Ecumaru. O evento teve o foco de debater a bioeconomia, a valorização do extrativismo e o fortalecimento do comércio de produtos à base de cumaru. Informações com Marcos Aleixo.
6: De 19 a 21 de maio, o município de Santarém recebeu o Ecumaru, primeiro encontro da cadeia de valor do cumaru do oeste do Pará. O evento reuniu diferentes atores ligados à produção e ao uso sustentável do cumaru na Amazônia. A programação foi organizada pelo IBEF, Instituto de Biodiversidade e Florestas, da UFOPA, Universidade Federal do Oeste do Pará, em parceria com o IPAM, Instituto de Pesquisa Ambiental da Amazônia, e contou com a participação de produtores, extrativistas, pesquisadores, empreendedores, representantes de empresas. O encerramento ocorreu com uma atividade de campo complementando as discussões realizadas no auditório da UFOPA. Para marcar a cultura, o livro infanto-juvenil Os Semeadores de Cumaru foi lançado na Casa Arari. O jornalista e escritor Paulo Roberto Ferreira dá mais detalhes.
7: Este novo livro, Os Semeadores de Cumaru, ele vem na sequência do livro que eu lancei ano passado, que foi A Cutia e a Castanheira. O objetivo é despertar, né, as consciências, sobretudo das crianças, dos jovens e também dos adultos, para a necessidade de valorizar

0: uma árvore, como o cumaruzeiro, que produz um fruto que tem uma semente riquíssima e que é utilizado, essa semente é utilizada tanto pela indústria de cosmético, biocosmético, pela indústria farmacêutica e pela indústria de alimentação.
1: O cumaru é uma semente de uma árvore nativa da Amazônia conhecida como a baunilha brasileira. Ele possui aroma adocicado e amadeirado, associado a notas de baunilha, canela e amêndoas. Um estudo desenvolvido em parceria com a UFPA, Universidade Federal do Pará, UFOPA, Universidade Federal do Oeste do Pará, e Unifesp, Universidade Federal do Sul e Sudeste do Pará, trouxe dados oficiais do IBGE, Instituto Brasileiro de Geografia e Estatística, que registraram a produção de 148 toneladas com movimentação de 13 milhões e 300 mil reais. O levantamento com foco em compradores e beneficiários da cadeia identificou uma produção efetiva de 267 toneladas, equivalente a 24 milhões de reais e meio movimentados. O preço do quilo do cumaru passou de cerca de R$ 50 para valores que chegam até R$ 100, podendo alcançar a cifra de 170 em alguns locais de comercialização. O jornalista e escritor Paulo Roberto Ferreira fez o registro para a próxima geração.
0: Cumaru, a castanha, a castanheira, enfim. E aí a gente também precisa destacar que quem planta o cumaruzeiro, a árvore do cumaru, são os animais, mais do que o homem. Quem mais planta são os animais. Porque o morcego, o macaco-prego, a cutia, o tucano, o jamanchim, são algumas das espécies que dispersam sementes pela mata, longe da árvore-mãe, e aí nasce uma nova árvore. Então, se uma espécie como essa ainda não desapareceu, é porque os animais fazem esse trabalho muito importante. Então, o livro é para valorizar isso e estimular a preservação dessa riqueza.
1: Marcos Aleixo para o Jornal da Manhã.
2: 7h30.
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2: A seguir, Clube de Ananindeua vai representar o Pará em competição de basquete em cadeira de rodas em São Paulo. É daqui a pouco, aqui na Cultura FM. 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
12: Tábua das Marés.
11: Em Belém, a pré-amar acontece às 11 da manhã. Maré

0: baixa às 18h30 da tarde. Em Salinas, a baixa mar acontece às 2 da tarde, maré alta às 19h30 da noite. No porto de Vila do Conde, em Barca Arena, a pré-mar acontece às 10h30 da manhã, maré baixa às 5h30 da tarde.
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2: 7 horas 33 minutos.
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2: Hora de saber o que está sendo destacado nos noticiários internacionais com Lucas Nogueira.
4: Governo Trump declara a PCC e Comando Vermelho, facções criminosas brasileiras, como organizações terroristas. Analistas ouvidos pela BBC News Brasil consideram improvável uma intervenção militar nos moldes da que foi feita na Venezuela em janeiro para depor Nicolás Maduro. Ainda assim, afirmam que haveria formas menos explícitas de pressionar as facções e, em alguma medida, o governo brasileiro. A OpenAI anunciou que um dos modelos de inteligência artificial dela resolveu a conjectura da distância unitária, desafio matemático proposto pelo húngaro Paul Erdős em 1946 e considerado um dos principais problemas da geometria combinatória. Segundo a empresa, a IA refutou a solução original ao apresentar uma nova abordagem baseada em teoria algébrica dos números, produzindo uma melhora considerada relevante por especialistas independentes que validaram o resultado. O estudo, divulgado em maio, teria sido gerado a partir de um único prompt e marca. Segundo a OpenAI, a primeira vez que uma IA resolve autonomamente um problema matemático aberto de grande relevância, sem ter treinamento específico para cálculos. Apesar do tempo parecer uma coisa universal e que funciona da mesma forma em todo o planeta, existem divergências grandes de calendários e fusos horários em alguns lugares. O Nepal, por exemplo, vive no ano de 2083. O calendário mais utilizado é o Bikram Sambat, de origem hindu. É esse que aparece na maioria dos documentos nepaleses, com exceção do passaporte, que utiliza o calendário gregoriano, o nosso, para facilitar relações internacionais. O Bikram Sambat está pouco mais de 56 anos à frente do gregoriano. Com informações de BBC, super interessante, e texto de Gabriel Nascimento, Lucas Nogueira para o Jornal da Manhã.
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2: Notícia muito bacana de inclusão e superação. Clube de Ananindeua de basquete em cadeira de rodas vai representar o Pará em competição em São Paulo. É a chance de subir para a primeira divisão, a elite do esporte na modalidade, como você ouve agora na reportagem.
5: O esporte é uma ferramenta de transformação social, de empoderamento e, acima de tudo, inclusão. É onde as pessoas superam barreiras, ultrapassam limites e vencem obstáculos que parecem impossíveis. Aqui no Pará, temos grandes nomes no basquete sobre rodas. Um clube de Ananindeua vai representar o nosso estado nesta modalidade lá em São Paulo, no Campeonato Brasileiro da 2ª Divisão de Basquetebol em cadeira de rodas. Essa é uma chance de subir para a elite deste segmento, a tão sonhada 1ª Divisão. Como conta Edelson dos Santos Teixeira, presidente do clube.
6: É com muita dificuldade que a gente encara e enfrenta, né, essa batalha para poder fazer treinamentos, para poder representar bem o nosso estado. Né? Hoje nós treinamos no Parque da Cidade, né? Alguns dias da semana no Parque da Cidade e no ginásio Dorothy Steng, que fica bem ao lado do Parque da Cidade lá, né?
5: Independente da deficiência, os atletas são batalhadores que transformam as dificuldades em motivação e passam uma mensagem importante. Para além das limitações físicas, eles são capazes de conquistar grandes objetivos. O atleta Antônio Lopes, integrante da equipe do clube Ananindeua Basquete sobre Rodas, fala sobre como está sendo o processo de preparação para o campeonato.
7: Hoje estamos treinando na quadra do Doris Ten e também no ginásio do Parque da Cidade, com o apoio da nossa Secretaria CEL. E também esse ano vamos, graças a Deus, poder viajar com o apoio da Secretaria de Esporte e Lazer do Estado, a CEL, através do nosso amigo Cássio Andrade, que está

0: dando esse apoio para que a gente possa viajar e representar bem o nosso estado.
1: Muitos atletas não têm a devida visibilidade e as condições financeiras para disputar campeonatos de grande prestígio. Por isso, a Secretaria de Estado de Esporte e Lazer, CEEL, faz um trabalho de inclusão e viabilização destes projetos. Uma forma de revelar grandes nomes do esporte e valorizar quem se esforça para representar o Pará. Gabriel Nascimento para o Jornal da Manhã. 7 horas 38 minutos.
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1: No Hospital Oncológico Infantil Otávio Lobo, crianças em tratamento do câncer recebem a visita de cães como transformação no ambiente hospitalar. A terapia assistida por animais TAA, como a visita pet, já é uma prática muito adotada por alguns hospitais. Saiba mais na reportagem de Cláudio Lobato.
3: Os cães terapeutas do Hospital Oncológico Infantil Otávio Lobo já fazem parte da rotina de tratamento há 9 anos. Os cães terapeutas Chico e Thomas são doutores em alegria e gentileza. Abanar o rabo faz toda a diferença no tratamento através da interação com as crianças. Entre carinhos, brincadeiras e lambejos, os pets exercem o papel fundamental de suporte emocional durante o tratamento, como garante a psicóloga Clarissa Guimarães.
4: Nós temos atualmente estudos que demonstram, né, que a interação com animais pode reduzir indicadores psicológicos e fisiológicos de ansiedade em crianças hospitalizadas. Crianças, mesmo hospitalizadas, continuam sendo crianças, então o componente recreativo ele tem um papel super importante. Brincadeiras, atividades lúdicas, outras experiências que sejam prazerosas para crianças, que façam sentido para elas, aumentam a motivação da criança, seja para frequentar as consultas, para participar de procedimentos e, inclusive, para permanecer engajada no tratamento.
3: A ação faz parte do projeto Visita Pet, iniciativa desenvolvida pelo Escritório de Experiência do Paciente, o EEP, do hospital, que coloca em prática a terapia assistida por animais, TAA. Muito além do entretenimento, a presença dos cães atua diretamente no bem-estar emocional e físico dos pacientes, reduzindo os níveis de estresse e ansiedade comuns durante a hospitalização prolongada, como destaca a diretora do escritório, psicóloga Elizabeth Cabeça.
5: As crianças sempre reagem assim, com muita alegria, com muito entusiasmo. É um momento de muita interação. Não só entre as crianças em si, que estão ali na brinquedoteca ou em outros espaços dentro do hospital, mas também entre crianças e profissionais. E esse momento é maravilhoso, assim. Eu digo que é um momento assim, de muitos risos, de muitos carinhos, de muitas expressões assim, que a gente tira dali de nossa, é satisfatório ver como elas reagem, né, a uma visita e como esse momento é positivo e de muita interação entre todos os profissionais e as crianças.
3: A inclusão de animais no ambiente terapêutico existe desde o final do século XVII, de acordo com a IAHIO, organização americana responsável em analisar a interação homem-animal em suas diferentes modalidades. As intervenções assistidas por animais englobam várias atividades na educação e terapia assistida por animais. Cláudio Abato, para o Jornal da Manhã.
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1: Junho de 2026 será o mês do futebol devido à realização da Copa do Mundo. Pensando nisso, a coluna O Assunto é Literatura, do escritor Alfredo Guimarães Garcia, vai abordar em 5 episódios livros cuja temática é o chamado Esporte Bretão. Hoje vamos falar sobre o livro As Sombras das Chuteiras Imortais, de Nelson Rodrigues. Vamos ouvir.
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7: Nelson Falcão Rodrigues nasceu em Recife, estado de Pernambuco, em 23 de agosto de 1912.

0: faleceu no Rio de Janeiro em 21 de dezembro de 1980. Nelson Rodrigues, considerado por muitos como o mais influente dramaturgo brasileiro, também foi jornalista, romancista, contista e cronista, abordando em seus textos os costumes da sociedade da sua época e o mundo do futebol. Com vasta obra publicada, constituída de romances, contos e crônicas, Nelson Rodrigues publicou, entre outros, os seguintes livros: Meu Destino é Pecar, romance, de 1944. 100 Contos Escolhidos, de 1972. E O Óbvio Ululante, Primeiras Confissões, crônicas, de 1967. Em A Sombra das Chuteiras Imortais, livro que reúne 70 textos de Nelson Rodrigues, lançado em 1994, foram reunidas crônicas publicadas na revista Manchete Esportiva e jornal O Globo, de 1955 a 1970. O livro de Nelson Rodrigues fala sobre o rico e fascinante universo do futebol brasileiro, indo desde o drama da perda do título mundial de 1950 para a seleção do Uruguai dentro do Maracanã, no Rio de Janeiro, até o auge do chamado futebol arte nacional, com a conquista do tricampeonato mundial de futebol em 1970, com Pelé, Tostão, Rivelino e companhia. O livro A Sombra das Chuteiras Imortais pode ser encontrado nas plataformas digitais e nas livrarias físicas brasileiras. Desejando uma semana repleta de boas realizações, Alfredo Guimarães Garcia, para o Jornal da Manhã.
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2: 7:45.
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2: A seguir, os destaques de Remo e Paysandu com Alexandre Santos. Não desligue o seu rádio, é daqui a pouco, aqui na Cultura FM. Não saia daí.
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4: Previsão do tempo.
11: No sudoeste paraense, sol com algumas nuvens, chove rápido durante o dia e a noite. Em Altamira, temperaturas com máxima de 30 e mínima de 23 graus. No Baixo Amazonas e Calha Norte, sol com muitas nuvens, anublado com chuva de manhã. Tarde com temporal e noite chuvosa. Em Óbidos, temperaturas com máxima de 29 e mínima de 24 graus. No Marajó, sol com algumas nuvens, chove rápido durante o dia e à noite. Em breves, temperaturas com máxima de 30 e mínima de 23 graus.
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1: 7:48.
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1: Estamos no quarto e último bloco do JM. Você, ouvinte da Rádio Cultura FM 93,7, já sabe que este é o momento dos esportes. Começamos com o boletim de Manuel dos Santos Alves, que vai falar sobre o Campeonato Brasileiro. 3 vitórias e 1 derrota foi o saldo dos clubes paraenses na rodada do fim de semana. Confira.
3: Manuel Alves.
4: Resultados do final de semana dos clubes paraenses no Campeonato Brasileiro. Pela Série D, sábado, no estádiozinho Oliveira em Marabá, Águia 3, Tocantinópolis 1 e ontem no Baianão, Tuna 1, Trem do Amapá 0. Pela Série C, ontem no estádio Orlando Scarpelli em Florianópolis, Figueirense 2, Paysandu 1. E ontem também pela Série A, no Mangueirão, Clube do Remo 1, São Paulo 0. Na classificação da Série D, Grupo 5, primeiro é o Águia com 18 pontos, em segundo o Trem do Amapá com 17, terceiro a Tuna com 13 e em quarto lugar o Imperatriz do Maranhão com 12 pontos. Lembrando que só os 4 melhores de cada grupo seguem para a próxima fase da Série D. Na Série C, o Paysandu começa a semana na terceira colocação com 17 pontos e na Série A, o Clube do Remo agora tem 18 pontos e é o 18º colocado. E a partir de hoje, todos os dias vamos falar um pouco sobre a Copa do Mundo deste ano, que vai ser disputada entre o dia 11 deste mês de junho e o dia 19 de julho por 48 seleções em 16 cidades dos Estados Unidos, México e Canadá, totalizando 104 jogos. O jogo de abertura no dia 11 de junho entre México e África do Sul no Estádio Azteca, na Cidade do México, e a grande final no dia 19 de julho no MetLife Stadium, na região de Nova York, Nova Jersey, nos Estados Unidos. Ontem a seleção brasileira fez o amistoso preparatório para a Copa e ganhou do Panamá por 6-2. A estreia do Brasil na Copa do Mundo vai ser no dia 13 de junho, um sábado, às 7 horas da noite, contra Marrocos, em Nova Jersey, nos Estados Unidos. Manuel Alves para o Jornal da Manhã.
1: Muito obrigado, Manuel dos Santos Alves, pelas informações sobre o Campeonato Brasileiro. E agora a gente já deu um spoiler do que vai vir agora nos noticiários seguintes, né? Falando sobre, claro, a Copa do Mundo, esse campeonato importantíssimo. E estamos ao vivo com o Alexandre Santos, que vai tratar dos destaques de Remo e Paysandu, rivais históricos da capital paraense, esses times tão prestigiados aqui de Belém do Pará. Começamos com o time bicolor, que perdeu a segunda partida na Série C. Bom dia, Alexandre. Conte mais pra gente, meu amigo.
5: Bom dia pra você, Gabriel Nascimento. O nosso operador do horário, Paulo Sérgio Pompeu, tendo na assessoria o Eric Menezes.
2: Alexandre Santos.
5: Paysandu. O Paysandu jogando ontem lá em Santa Catarina, estádio Orlando Scarpelli, 9ª rodada da Série C. O Paysandu perdeu de virada para o Figueirense, 2-1. E o Papão saiu na frente, marcou 1-0 com Juninho aos 15 do primeiro tempo. O empate do time da casa também saiu na primeira etapa, aos 24 com Lucas Alves de cabeça. Na etapa final, aos 24 do segundo tempo, o gol da virada do Figueirense com Emerson Galego. Detalhe, o Paysandu no final do primeiro tempo teve um jogador expulso de campo, meio-campista Pedro Henrique, 44 do primeiro tempo. E no segundo tempo, outro expulso foi o lateral Luciano Taboca, aos 33 minutos da etapa final. Depois do jogo, o técnico bicolor Júnior Rocha comentou as expulsões e, claro, a derrota do seu time.
6: Com um a menos é sempre mais difícil, né? Se torna mais difícil o jogo, com dois a menos, então nem se fala. Porém, a gente, em momento algum, desistimos do jogo ou nos acovardamos, né? Acho que nós temos um grupo muito corajoso aqui, muito dedicado, uma entrega absurda. Então, só posso parabenizar pela entrega, assim,

0: pela, mesmo com dois a menos, a gente tentando pressionar, né, quando encaixava o gatilho de pressão ali. Então, somos um grupo corajoso e seguimos em busca da nossa pontuação para classificar. Mesmo tendo um jogo adverso, os atletas se empenharam ao máximo. Seguimos nos nossos objetivos aí. Agora já foco na quinta-feira nessa decisão da Copa Verde.
1: Professor, essa sequência de cartões que vem recebendo o volante Pedro Henrique, o departamento de futebol conversa com o atleta sobre esse assunto?
0: Tenho falado para ele nessa tomada de decisão, na hora de marcar, e às vezes muito afoito, né? Afobado, ou um pouquinho de erro de leitura, né? Erro de leitura do lance. Mas tudo isso faz parte do desenvolvimento dele, acho que é um aprendizado absurdo, né? Ele está disputando a Série C pela primeira vez na carreira, jogos importantes, tantas finais aí. Vamos continuar desenvolvendo o Pedro para ajudá-lo, né, nesse desenvolvimento.
1: Eu disse que foi a segunda derrota do Paysandu. A primeira foi para o Caxias, 2-0. E ontem a segunda para o Figueirense, 2-1. Na classificação, o Paysandu amanheceu na terceira posição com 17 pontos. Nunca é demais lembrar que na Série C, os oito melhores após a primeira fase garantem classificação para a fase seguinte. Hoje o primeiro colocado é o Guarani com 18 pontos, o segundo é o Brusque com 17, o terceiro Paysandu 17, o quarto é o Ituano com 16, na quinta o Caxias com 15, na sexta o Inter de Limeira com 15, na sexta o Floresta com 15, na sétima o Floresta também 15 pontos, e o Amazonas é o oitavo com 13 pontos. Inter de Limeira e Floresta estão empatados, cada um com 15 pontos, por esse motivo cada um com 15 pontos, aí disputando a sétima e sexta posição respectivamente. O próximo jogo do Paysandu agora pela Série C é com o Inter de Limeira, domingo, dia 14, às 4 da tarde, em Belém do Pará, pela décima rodada. Só que o foco dos bicolores agora é com a decisão da Copa Verde. Primeiro jogo nesta quinta-feira, dia 4, Paysandu e Anápolis, às 8 horas da noite. Este jogo é lá. E o jogo da volta dia 7 em Belém do Pará, às 18h30. O Paysandu brigando aí por mais um título da Copa Verde, o sexto título que deve pintar na Cruzu. Fica aí a nossa torcida em prol do Paysandu. Gabriel Nascimento.
2: Agora vamos falar sobre o Leão Azul. O Remo venceu a quarta partida na Série A. Foi do São Paulo. Conta mais pra gente essa novidade aí, Alexandre.
1: Com toda a certeza, o Remo fez bonito ontem, jogando no Mangueirão, jogo pela 18ª rodada da primeira divisão. O Remo venceu a quarta partida na Série A, 1-0 sobre o São Paulo. O único gol remista marcado pelo lateral Marcelinho, 48 minutos do segundo tempo. E depois do jogo, o técnico do Leão, Léo Condé, comentou sobre a vitória do seu time.
3: Um jogo bastante movimentado, com bastante alternâncias dentro dele, né? Primeiro tempo, como um todo, São Paulo foi melhor que a gente. Em alguns momentos a gente conseguiu fazer o que foi proposto, né, de compactar as linhas e entender o momento de adiantar um pouco a pressão. Porém, a gente pecou na fase defensiva, no seguinte sentido: de alguns momentos a gente ficou um pouco impaciente, tentando fazer o salto de marcação de forma com que as linhas estivessem um pouco espaçadas, e o São Paulo tirou proveito disso, né? O jogo entre linhas ali com os volantes, o Danielzinho principalmente, o André, que faz ora um segundo atacante, ora um meia, flutuava ali também, mas o Ivan teve belas intervenções, na falta também foi magistral a defesa dele no lance da falta. Então a gente corrigiu isso no intervalo, que a gente deveria subir as nossas linhas, porém mais compactas. A gente talvez não conseguiu encaixar o melhor jogo com bola, mas mesmo assim a gente criou um bom volume e acabou que a gente foi premiado no final ali, conseguindo uma vitória muito importante, num campeonato tão difícil como esse.
1: O Remo na classificação é o 18º colocado com 18 pontos. Agora só volta a jogar depois da Copa do Mundo, dia 22, com o time do Corinthians. A partir de hoje, férias para os jogadores do Remo. Renda do jogo de ontem, 1 milhão 939 mil. Público pagante, 21.627. Gratuidades, 4.022 torcedores. Público total ontem no Mangueirão, 25.649 torcedores. O volante, o grego, o Panagiotis, já viajou, já foi liberado pelo clube. Resta aí agora esperar o retorno dos jogadores só lá para o dia 20, quando o Remo vai anunciar uma lista de dispensa e uma lista de novos contratados. É aguardar para conferir. Alexandre Santos para o Jornal da Manhã.
2: Muito obrigado, Alexandre Santos, pelos destaques de Remo e Paysandu. 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Estamos encerrando o Jornal da Manhã desta segunda-feira, 1º de junho de 2026. A apresentação foi minha, Gabriel Nascimento. O operador de áudio é o Paulo Sérgio Pompeu. Edição Ana Tereza Brasil, Ivo Souza e Eric Menezes. Direção de rádio Ricardo Kizan, presidente da Funtelpa Augusto Júnior. Outras notícias você confere a qualquer momento na nossa programação. Vem aí o Conexão Cultura Mais. Um excelente dia para você e até amanhã.
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11: Alô, Belém, 8:02, bom dia, bom dia. A partir de agora no ar mais uma edição do seu Conexão Cultura aqui na 93. Sou eu mesmo, comigo aí na super console de áudio, meu grande amigo Paulo Sérgio Pompeu.
12: Pode crer,
11: Paulão, vamos juntos até às 11, Paulo.
12: É verdade.
11: Hoje no Conexão Cultura, você participa, como sempre, na nossa comunidade, Paulo Sérgio, 985639937. Também estamos ao vivo através do Portal Cultura e do aplicativo Cultura Rede de Comunicação.
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11: Hoje tem o quadro Direito Animal, ou melhor, o quadro Direito no Cotidiano, com o advogado Matheus Coelho, que hoje traz o tema Cultura do Cancelamento e Responsabilidade Jurídica.
13: 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Esse é o Conexão Cultura Mais.
11: Tem a doutora Fernanda Cavalcante, Agostinho, hoje. A doutora Fernanda Cavalcante vem falar com a gente sobre o quadro Período Junino, Como Comer Bem em Tempos de São João.
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11: E ainda na programação, hoje vamos falar sobre a nova série da TV Cultura, Miriti, da Árvore da Vida para o Sustento de Gerações. E recebemos a grande jornalista Andréia Teixeira.
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11: E para fechar o Conexão, Paulo, vamos receber os artistas Amina Ribeirinha e Catatal, que vem falar sobre o Festival Bengola em Cores, que traz o tema Traços Cabanos e vai acontecer dia 7 de junho.
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11: O melhor está aqui, meu amigo Davi. Agora para abrir com o som de Nazaré Pereira, Chapuri do Amazonas. Bom dia, 8h04, Conexão está no ar.

um dos maiores patrimônios da nossa música. Essa senhora maravilhosa, a gente tem a honra de anunciar no Conexão Cultura, logo no início, a música da Nazaré Pereira, Chapuri do Amazonas, Pantaneiro. Rapaz, a música traz uma memória afetiva pra gente, né? Impressionante. A gente ouve as músicas da Nazaré Pereira e faz uma viagem no tempo e lembra de grandes momentos também. Que representatividade ela tem na nossa música. Sempre que ela está presente aqui na nossa programação, né? Tanto tocando ou presente, lançando algum trabalho, a gente tem sempre a honra de falar e comunicar isso pra ela, porque Nazaré Pereira, pra mim, é uma da importância, pra todos nós, né? De uma importância muito grande, de representatividade, né, Paulo? Uma verdade muito grande, principalmente representatividade fora do nosso estado, né? Em outros lugares também que ela representa, e eu sempre falo que ela vem aqui, você, a gente se sente muito bem representado, ela diz que nada, pare com isso. Então, é isso que faz os grandes, é essa humildade e o reconhecimento de que a gente precisa crescer todos os dias e aprender, né, Davi? E aprender, e a gente segue junto, né, meu pode amigo Paulo crer. Sérgio? Pode crer. 8 e 8 no Conexão, sempre o melhor da música. Essa aí agora é música do Picassos Falsos. Esta noite você vai ter que ser minha, composição de Odair José. Bom dia.

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0: Caminhando e percorrendo por caminhos, sempre bem percorridos. Há mais de 40 anos, a programação da 93,7 apresenta para você uma programação exuberante e cantando e versando as músicas da Grande Amazônia. Música é do Celso Viáfora, que nem a gente. Composição de Celso Viáfora aqui na programação da 93,7. Você tá bem, hein, Paulo Sérgio? Olha, Paulo Sérgio com a gente. Paulo, te amo, meu irmão. Te amo mesmo. Bom estar contigo. Paulão está com a gente aqui no Conexão Cultura até às 11.
1: É verdade.
0: É bom demais estar com vocês, viu? Você aí do outro lado também ligado com a gente. Já baixou o aplicativo?
1: Muito bom.
0: Não baixou o aplicativo? 985639937. Já tem uma galera aqui participando com a gente aqui, ó. Bom dia, bom dia, bom dia. Todo mundo aqui ligado com a gente nessa manhã especial. O meu amigo lá em Campinas está ligado com a gente também. O meu seu amigo Silvério está ligado. O Alexander também. O Marcelo Cavalcante. O Cante está em Lisboa, né? Também ligado aqui com a gente. Já mandaram um recadinho. Estão acompanhando a gente aqui pela câmera central. Às 8h20, Paulo Sérgio, Conexão até às 11h, essa super revista no rádio que traz grandes e grandes mesmo. Daqui a pouco tem o nosso quadro Direito no Cotidiano com o Dr. Matheus Coelho, com mais um tema importante. Djavan, Alegre Menina, composição de Djavan. Bom dia.

0: na programação da 93,7, sempre o melhor da música. Um hit aqui, um hit ali, a programação de Alessandra Caleja, Lucas Padilha, entregando pra você no início de semana, nessa segunda-feira espetacular que Deus já nos deu. Olha, né, Paulo? Que manhã esplendorosa, maravilhosa, né? Sempre abraçando os amigos aqui participando com a gente na programação da 93. Deixa eu puxar aqui, o José Eduardo da Silva. Bom dia, baba! Vai lá, meu amigo José, um abraço pra você. José Eduardo, seu ouvinte assíduo no mês dos santos, olha.
1: Um abraço, garoto.
0: Olha só aí, Paulo. Antônio, Santo Antônio, João, Pedro, um abençoado mês pra todos nós, ô meu amigo José, pra todos nós, meu amigo. Quadra junina chegando. A gente já vai sentindo aquele clima gostoso, né? Maravilhoso. A vida é bom, a vida é boa demais, sempre muito boa. Para todos nós. Faça, faça por onde, tá? 8h31, abraçando um dos maiores nomes da crônica esportiva brasileira, meu amigo Alexandre Santos Mateus, que eu aprendo todo dia, olha, aquele jovem senhor e rapaz, como é que eu posso dizer? Ele diz assim, eu digo, Alexandre, você tá bonito, ele diz, eu tô me esforçando. Alexandre, muito bom, amigo, estar contigo. Bom mesmo, muito bom. A gente aprender todos os dias com esses grandes também. É incrível, né? Maravilhoso, Alexandre. Muito bom. 8h32, Paulo Sérgio, a gente vai de intervalo e a gente volta já já, porque daqui a pouco tem o nosso grande doutor Matheus Coelho, vai trazer um tema interessante, hein? Cultura do cancelamento e responsabilidade jurídica. Já já, aqui no Conexão Cultura.
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0: na programação da 93,7. Que música, hein? Que música, Agostinho Gonzaga, Blantez, a queima-roupa. Composição de Blantez, do próprio Blantez, aqui na programação da 93,7, Rádio Cultura FM, 8h37, Paulo Sérgio.
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0: Se temos informação, meu amigo, a segunda-feira já começa muito bem. É com esse super advogado, um dos grandes que nós temos aqui no estado do Pará e também super internacional, traz o quadro Direito no Cotidiano com uma pauta mais muito atual, contemporânea e sempre, sempre ao seu tempo, doutor Matheus Coelho, cultura do cancelamento e responsabilidade jurídica aqui no Conexão. Doutor Matheus, é aquela segunda, né, que a gente já sabe começar super bem lá em cima com astral e energia e a saúde plena, meu amigo. Bom dia.
3: Bom dia, Baban. Prazer sempre estar aqui, uma honra, tu sabe disso. Sim. Muito feliz de começar a segunda-feira, começar a semana já com informação, já na rádio, já ao teu lado, Baban. Sabe disso.
0: Doutor Matheus, a cultura, né, a chamada cultura do cancelamento pode gerar consequências jurídicas para quem pratica ataques ou exposições nas redes sociais, doutor Matheus?
3: Então, Baba, eu vou começar dizendo o seguinte: a internet não é terra sem lei. Tem gente que pensa que a internet ela é afastada, né? Ela é apartada da realidade. Não é. Ela é uma realidade que a gente convive, que a gente sabe quem é quem, a gente consegue identificar quem é a pessoa. Às vezes, inclusive, algumas pessoas na internet praticam cancelamento com algum tipo de perfil fake, usando

0: algum tipo de nome que não é verdadeiro ou de foto, mas hoje a gente sabe que a polícia, os meios de investigação estão também apurados. Ao mesmo tempo que a gente consegue, né, a tecnologia vai avançando para tudo, Baba. Então, inclusive na fiscalização, a gente consegue saber quem é o IP, quem é o e-mail registrado, quem é a pessoa por detrás, quem é o CPF, o CNPJ, o endereço. Então, assim, a internet não é terra sem lei. Então, quando a gente pensar em cancelar alguém, primeiro que o termo já é um termo forte, né, Baba? A gente ainda agora estava conversando sobre isso. A gente pensa, ah, mas eu vou cancelar aquela pessoa porque aquela pessoa fez aquilo errado ou fez um mal. A gente ainda agora falava sobre isso, né, Baba?
1: Agorinha.
0: Então, a gente tem que entender, o ser humano tem que evoluir, né? A gente tem que entender que... Exatamente. Ah, uma pessoa fez um mal, uma pessoa não concorda comigo ou pensa diferente de mim, não é por isso que eu vou cancelar ela, né, Baba? Seja no ambiente físico, aqui na realidade, né? Eu aqui com o Baba na rádio, com as pessoas que a gente convive no nosso dia a dia, no nosso cotidiano, seja na internet, uma pessoa que está do outro lado do mundo, às vezes a gente cancela uma pessoa, Baba, que eu nem conheço pessoalmente, Baba.
1: Exatamente.
0: Eu pego um trecho de um vídeo, de um recorte, de um minuto da vida da pessoa, e eu acho que é suficiente para cancelar, para invalidar aquela pessoa como ser humano, Baba. Isso é muito sério.
1: A gente não para pensar que, ocasionalmente, aquele corte já é proposital para isso, né? Já para gerar os hunters lá, né? Justamente. E tem outra técnica dos hunters que usa para impulsionar as suas páginas, né? Vai
0: exatamente
1: lá e comenta uma...
0: Né? Exatamente.
1: É um ser humano.
0: É aquele famoso algoritmo, né?
1: É algoritmo.
0: Hoje a gente está sujeito a isso, Baba. Então, muitas vezes, ali no Instagram, no Facebook, no WhatsApp, no Twitter, que é o X, né? O X, no TikTok, é um recorte da nossa vida, né, Baba? É. Ainda que a gente poste muito, tem gente que posta cada passo que dá, mas ainda assim é um recorte. Porque, primeiro, a gente falou ainda agora também, a gente posta o externo, mas e o interno, Baba? Como é que tá? Bora refletir, né, Baba?
1: Olha essa daí, é boa. Às 8h40, doutor Matheus Coelho, nosso quadro Direito no Cotidiano. Doutor Matheus, em que situações críticas, comentários, ou como você falou, os cancelamentos na internet, deixam de ser liberdade de expressão e passam a configurar crime ou dano moral?
0: Então, Baba, como é que funciona a parte do crime e dano moral? Eu tenho o direito de criticar alguém? Eu tenho. O que eu não posso é tentar acabar com a vida daquela pessoa.
1: Com certeza.
0: Né? Virar uma perseguição, virar algo realmente pejorativo, virar algo que de alguma forma traga para aquela pessoa um dano irreparável. Então uma coisa é, por exemplo, tem pessoas que são mais expostas, claro, né? Como é, inclusive assim, por exemplo, teu caso, tu estás aqui, tu és uma pessoa pública.
1: Estamos aqui, não.
0: Tu estás na rádio, né, Baba? Como eu agora nesse instante, então a gente está se expondo, né? E aquela frase antiga, né? Com grandes poderes, grande responsabilidade, né, Baba? Então assim, a gente está num veículo, por exemplo, de comunicação, então teu nome está circulando aí no carro de várias pessoas, dos ouvintes. Ao mesmo tempo, eles podem chegar e criticar o Baba, criticar o Matheus, isso faz parte.
1: Faz parte.
0: Uma coisa é a crítica, Baba. O que eu não posso fazer é começar a tentar denegrir, tentar de alguma forma tirar assim, a validade daquilo que a pessoa está falando, tentar tirar o caráter da pessoa, tentar realmente reduzir aquela pessoa. Isso eu não posso.
1: Verdade.
0: Então existem alguns limites éticos, Baba, que a gente tem que cumprir. Limite que a gente tem que ter valores, princípios, né? Realmente, às vezes a pessoa chega e ela quer humilhar a outra, né? Ela quer fazer com que a outra se sinta menor, se sinta mal. E isso pode causar danos, às vezes, irreparáveis, Baba. Porque a gente sabe hoje, a gente até fez um tema específico aqui hoje, a gente sabe que saúde mental é um dos grandes temas para a gente tratar, né, Baba? Um dos grandes tópicos de cuidado que a gente tem que ter hoje com o ser humano. Eu acho que muita coisa evoluiu, muita coisa, entre aspas, está mais fácil do que em outro tempo. Acessibilidade, a gente tem recursos aí limitados no celular e tudo mais. Mas ao mesmo tempo, Baba, eu acho que a gente tem que se preocupar com o outro, Baba. Da mesma forma que a gente não quer sofrer uma humilhação, a gente já falou inclusive aqui em algum programa do bullying, né? E hoje esse bullying é um bullying em larga escala.
1: Em larga escala.
0: Que antigamente,
1: e
0: Baba,
1: uma velocidade maior.
0: Uma velocidade maior, né? E que às vezes se perde o controle. Eu lembro de uma das integrantes do BBB, há uns anos atrás, que era aquela Carol com K. Não sei se tu
1: lembra
0: disso.
1: Lembro.
0: E realmente, quem assistiu ela, etc., ela foi uma pessoa polêmica dentro do Big Brother, né? Eu lembro que teve alguns episódios que ela mesma chegou a realmente condutas equivocadas e tal. Isso é um ponto, concordo, ok. Mas o nível de cancelamento que ela sofreu na rede social, Baba...
1: E sofre, acho que até hoje.
0: Até
1: né?
0: hoje.
1: A carreira foi...
0: Até hoje. Então, assim... eu não tô querendo passar a mão na cabeça de ninguém, mas eu acho que tem limite, Baba. Tem limite.
1: Isso, é verdade, doutor. 8h43 no seu Conexão Cultura, a gente tá aqui com o doutor Matheus Coelho. Direito no Cotidiano e um assunto, gente, que te interessa, né? Muito importante. Cultura do cancelamento e responsabilidade jurídica juntos, como o doutor Matheus falou. Na internet não é mais terra de ninguém, tá? Pessoas públicas, doutor Matheus, e influenciadores digitais possuem maior proteção jurídica ou estão mais vulneráveis à cultura do cancelamento?
0: Olha, Baba, eu diria que com certeza mais vulneráveis. É, a gente fica aí num limite. Até que ponto realmente faz parte do risco da profissão da pessoa, porque também tem ônus e bônus, né, Baba? Como eu falei ainda agora, grandes poderes, grandes responsabilidades. Se a gente está falando de uma figura pública, como um político, por exemplo, ele tem um cargo, ele foi eleito, ele tem deveres com a população, ele tem obrigações, então assim, claro que ele vai estar mais exposto às atitudes dele, seja no âmbito profissional quanto no pessoal. Às vezes a gente quer apartar, né? Não, mas eu ali como político, quando eu estou no Senado, quando eu estou na Câmara, quando eu estou ali em um ambiente político, eu sou o deputado, o vereador, o senador, o governador. Mas quando eu estou na minha casa, eu só sou a pessoa física. Mais ou menos, né, Baba? A gente sabe que hoje, de novo, rede social, eu posso postar uma foto no almoço, eu posso estar ali cometendo algum ato que a população me julgue e aquela população vote em mim, então acaba ficando mais vulnerável. Ao mesmo tempo, a fama não faz com que a pessoa perca qualquer tipo de proteção jurídica, né, Baba? Então, assim, como eu falei ainda agora, existem limites. Uma coisa é eu chegar e dizer, por exemplo, olha, eu não concordo com a atitude daquele ator, daquela atriz, ele tá com um viés de pensamento que vai de encontro com o meu, eu acho que ele tá errado por tais e tais fundamentos. A outra coisa é eu realmente agredir aquela pessoa no mais íntimo do ser, né? Tentar tirar a dignidade daquela pessoa. Isso jamais poderia ocorrer, Baba. Esse cuidado a gente tem que ter o tempo todo. Seja com uma pessoa comum, né? Uma pessoa que a gente convive no dia a dia, uma pessoa que tá ali no nosso cotidiano. Seja uma pessoa famosa, um político, uma estrela do cinema, até agora voltou em voga o assunto Michael Jackson, né? Porque teve o filme e tudo mais no cinema. E eu acho que o Michael Jackson é uma dessas grandes figuras emblemáticas no mundo que mostrou que todos nós estamos sujeitos, Baba, ao julgamento alheio. Não só na parte boa, né? A gente vê o Michael Jackson foi um dos maiores cantores, acho que da história da humanidade, né? O rei do pop. Realmente era um cara brilhante, de fato. Ele era um mito, né, Baba? Era assim, algo que era assim, coisa de doido que ele fazia. Era assim, fora da realidade. Ao mesmo tempo, a gente sabe o quanto é que ele sofreu, Baba. Com julgamento, com perseguições. Eu não vou nem entrar aqui no processo judicial para não causar polêmica, o assunto não é esse. Mas assim, a gente vê quanto essas pessoas estão expostas. Porque, por exemplo, um cara como o Michael Jackson, com todo o dinheiro que teve, a fama, né, a projeção, ainda assim estava sujeito, Baba, às consequências. Tanto é que teve problemas emocionais, problemas psicológicos, psiquiátricos. Tomava remédio para dormir. Era uma pessoa que teve problemas seríssimos, né? Então, eu acho que a gente tem que ter esse cuidado, Baba. Ali do outro lado, seja famoso ou não seja, é um ser humano, Baba.
1: É um ser humano.
0: É uma pessoa, Baba.
1: Justamente. Isso, esse julgamento digital é impressionante, doutor Matheus. 8h46. Doutor Matheus, quais medidas legais elas podem ser tomadas por alguém que sofreu ataques, né? Difamação ou perseguição virtual após um episódio de cancelamento? Que hoje é o que mais acontece. Inclusive, o direito está muito ativo nisso, né, doutor Matheus?
0: Exatamente. Baba, como eu já falei aqui também em outros programas, primeiro, questão das provas, né, Baba? Sempre. Então, se eu sofri qualquer tipo de dano, de lesão, alguém está praticando algum tipo de crime contra mim, seja qual for, e aqui a gente fala do cancelamento, eu vou colher as provas. Então, a primeira parte é essa. Ah, foi, por exemplo, por meio de mensagem de WhatsApp, eu bato o print, eu exporto aquela conversa para o e-mail, eu deixo seguro aqui, porque depois pode ser apagado, pode ser editado, eu posso perder o celular, pode acontecer alguma coisa, né? Então, primeiro, é a prova mesmo. A gente tem que ter prova de tudo. Se eu vou querer alegar algo, por exemplo, eu vou dizer que o Baba, de alguma forma, cometeu um crime contra mim, eu preciso ter aquela comprovação, né, Baba? Então, hoje, meios de prova são muito importantes. Além disso, boletim de ocorrência. Hoje, o que a gente pede logo, se a gente for entrar com processo com medida de liminar, é a remoção daquele conteúdo, né? Então, antes da reparação do dano, seja um dano material, um dano moral, a gente pede a remoção daquele conteúdo, para que aquele conteúdo não continue gerando dano, Baba. Mas a gente tem hoje, realmente, o direito também está se atualizando. É o que eu digo, o direito é daquelas ciências que no dia a dia a gente vai fazendo direito, Baba. Numa conversa aqui contigo, a gente vai produzindo direito. O direito é uma ciência humana, né? Então ela vem a partir da nossa conversa, a partir da nossa convivência com o próximo. E o direito está tendo que se atualizar essas novas tecnologias, Baba.
1: Perfeito. 8h48 no Conexão Cultura. Abraço ao grande amigo Bob Maurício, também ligado com a gente na programação da 93,7. O Conexão Cultura, segunda-feira. A gente já começa bem, né? Já começa falando de um assunto muito interessante para você que está ligado com a gente. Direito no cotidiano, cultura do cancelamento e responsabilidade jurídica. E, doutor Matheus, você falou da questão do direito ao longo do momento que a gente está aqui, já está fazendo, né? Praticando justamente por experiências pessoais e sociais do que o direito vai se implementando, vai se municiando, vai entendendo, vai estudando, vai se atualizando, né? E hoje não é diferente dentro da cultura do cancelamento e responsabilidades jurídicas dentro do digital. E a gente para pensar, às vezes, doutor Matheus, a gente tem que parar como ser humano também, fazer uma profunda reflexão do estado onde nós estamos, quem nós somos, o que está acontecendo hoje. Se a gente traz um tema desse à luz do direito, como esse aqui, a gente sabe para analisar e para entender do quanto que a gente avança e entende o poder que é dado na nossa mão. Quando a gente tem um poder de ter hoje a comunicação híbrida dessa forma, você fala, vai na página de alguém, vou na página do Matheus, vou na página do Babalu, vou na página do Kizan ou de alguém, a gente sabe que isso, você tem uma vida de mão dupla. Então tem que entender que você tem responsabilidade na mão. Isso foi te dado, é dado. Nas redes sociais te dão isso. Então tem que saber usar isso de uma certa forma, com cuidado.
0: É isso aí, Baba. Cada direito tem um dever, né? Um contraposto.
1: Doutor Matheus, como o direito brasileiro, justamente é essa pergunta, vem acompanhando o crescimento dos julgamentos virtuais e da responsabilização nas redes sociais?
0: Então, Baba, aqui a gente tem dois valores fundamentais, né? Um valor é a liberdade, né? Liberdade de expressão, liberdade de opinião, de pensamento, de crítica, inclusive. Uhum. Mas do outro lado, a gente tem o direito à honra, à dignidade da pessoa humana. Então, isso é muito interessante da parte da teoria do direito, Baba, quando a gente analisa. Tem até um dos grandes pensadores do direito, que o nome é Norberto Bobbio, que ele fala da teoria do ordenamento jurídico.
1: Já vou anotar aqui.
0: É interessantíssimo, Baba. O que que ele diz? Ele fala exatamente que o direito, ele não é uma ciência exata, diferente do Kelsen, que era outro filósofo dentro do direito. Por quê? Porque a gente sabe que o direito, como eu falei ainda agora, ele é construído. Uhum. Então eu digo, não, eu tenho direito à liberdade de expressão. Tem. Mas esse direito encontra um limite na liberdade do outro, Baba.
1: Perfeito.
0: Então, quando a gente falar aqui da liberdade de expressão, eu tenho o direito de chegar para te dizer, poxa, Baba, eu não gostei de um comentário que tu fez. Tenho. O que eu não posso também é querer ferir tua honra, porque tu também tem o direito de ter a tua honra. E dentro disso também tu vais ter o direito de dizer, Matheus, beleza, eu ouvi tua opinião, concordo, discordo, mas eu também quero dar a minha sobre ti. Então, a gente cria esse direito. Quando eu dou um direito, eu dou um dever, faz parte. O grande problema hoje da rede social, Baba, é que a gente não traz um componente que num processo, por exemplo, judicial, criminal, mais sério possível, a gente tem. Qual é? É o da ampla defesa e contraditório. Como é que funciona dentro da perspectiva do direito? Eu não estou falando do direito Brasil em 2026, eu estou falando do direito desde que o direito é direito, direito romano. Estou falando do direito lá de trás, há 1000 anos atrás, quando começou a se falar de qualquer tipo de regramento e etc. A gente já tinha ampla defesa e contraditório. E o que é essa ampla defesa e contraditório? Eu dizer, Baba, tu fizeste isso aqui errado. Eu tenho que dar a oportunidade do Baba dizer, não, Matheus, tu estás equivocado. Eu não fiz isso aqui errado, o que aconteceu foi isso. Eu tenho que ouvir tua versão, Baba. Eu não posso simplesmente te imputar algo. O que que acontece na internet? É muito rápido, não dá tempo da pessoa se explicar, Baba. Entendeu? Se alguém grava hoje um vídeo meu fazendo algo e aquele ângulo interpreta-se de forma errada aquele ângulo e as pessoas postam, eu vou ser julgado, Baba, em questão de segundos.
1: Verdade.
0: Eu não vou ter tempo de explicar. Tem vezes que a gente vê depois um post, o cara chega e diz, não, mas não foi assim, gente. Eu vou explicar o contexto, eu vou explicar o que aconteceu. Não dá mais tempo,
1: não,
0: Baba.
1: Mais tempo.
0: Tu já foste julgado pelo tribunal da internet. Não é verdade? Então, assim, a gente
1: tem
0: aqui...
1: 5 minutos é uma vida.
0: É uma vida, Baba.
1: O algoritmo dispara.
0: Às vezes tu passa uma vida pra criar uma reputação e essa reputação é destruída em questão de, às vezes, um comentário, Baba. E aí a gente falou ainda agora das pessoas expostas, mesmo pessoas famosas, eles mesmos que, de novo, tem a parte boa, tem, às vezes a pessoa fica milionária na rede social e tal, mas se fizer um comentário que hoje seja considerado, né, pelo tribunal da internet algo errado, Baba, às vezes a pessoa estraga uma carreira inteira. Então, a gente, para falar de algo específico aqui dentro do direito, algo objetivo, teve o Marco Civil da Internet há uns anos atrás, que é muito importante, começou a regular esse tipo de crime cibernético, sejam vários tipos, inclusive com golpes, que eu já trouxe aqui, golpes bancários, etc., seja em relação à cultura do cancelamento. Então, assim, o grande desafio hoje é impedir esses abusos sem criar uma censura. Aí tu vai me perguntar, mas como? Essa resposta eu não tenho, Baba. É no dia a dia, é a gente ponderando, é a gente só pesando. Eu acho que na rede social todo mundo tem voz. Mas essa voz também traz uma responsabilidade, Baba.
1: Perfeito, doutor Matheus. Brilhante. Que segunda-feira começar com você no direito no cotidiano é deixar o nosso ouvinte cultura, que é o nosso maior propósito, informado, entendendo e também se policiando, né? Que é importante a gente também ter, olhar para, como sempre, a gente estava olhando aqui, falando sobre esse olhar introspectivo da gente, às vezes, no ato de partir para alguém, fazer um comentário. Não, gente, faz uma análise profunda antes sua. É importante também, né?
0: É isso aí, Baba. Com certeza, antes da gente julgar, a gente tem que olhar para dentro. Eu tinha uma professora, eu vou só fazer um comentário
1: claro,
0: rápido, porque
1: fica
0: tu me deste esse gancho. Eu nunca me esqueci, eu era menino, Baba, eu tinha uns 8 a 10 anos, né? Já faz uns 20 anos isso que eu tô te contando. Eu nunca esqueci, Baba, era criança. Ela disse assim, quando a gente aponta o dedo, tem quatro que estão voltando pra gente, olha. É, né? Verdade. Então tem sempre quatro dedos que estão voltando pra gente. Então não aponta. A gente sabe que a pessoa tem erros, tem, mas a gente também tem. Eu, então, tenho muitos, Baba. Então por isso que eu não julgo ninguém.
1: Justamente, é isso aí, doutor Matheus. Obrigado. Brilhante. Obrigado, doutor.
0: Tamo junto hoje e sempre, Baba.
1: Sempre. Conte comigo. 8h50.

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7: 9 horas em ponto, depois dessa conversa aí com o doutor Matheus, esclarecedora, educativa, muita informação para você no Conexão toda manhã. A gente tá aqui de 8 às 11 apresentando Conexão e você tá aí. Vamos agora chamar Paulo Brasil. É, e o Cultura Vinil de hoje, Luiz Gonzaga, 1979, gente. Paulo Brasil, ele é incrível, como é que ele... Muito reserva legal esses momentos pra gente fazer uma viagem, entender de forma educativa de uma produção de rádio sensacional elaborada pelo Paulo Brasil. Edição agora de mais um Cultura Vinil. Luiz Gonzaga, 1979, agora
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9: O nome Luiz Gonzaga mistura-se com a terra, com o mato, com Beatos, Padre Cícero, seca. É a voz do povo mais sofrido do Brasil, o nordestino. Eu e Meu Pai foi gravado em 1979. Começava com...
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9: Passava pelo clássico de Gordurinha, Súplica Cearense.

0: O encontro de Gonzagão com seu filho, o cantor Gonzaguinha, ficou para a história da música popular brasileira. O velho Lula estava feliz, demonstrava tudo isso quando cantava em segunda voz A Vida do Viajante.
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0: Uma parceria com o doutor do Baião, Humberto Teixeira, trouxe à tona o retorno de Luiz Gonzaga à sua terra, Exu. Em forma de narrativa e com um shot no melhor estilo pé de serra, Respeita Januário é sucesso em todo o Brasil. 1979, Luiz Gonzaga, de volta no Cultura Vinil.
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3: Meus amigos da cultura, fala o Edgar Augusto.
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3: Ah, que voz, hein? Esta voz é do pianista e cantor Dick Farney, já falecido. Um dos maiores chansonniers mais classudos do país, cujo brilho maior aconteceu nos anos 1960 e 1970. Copacabana, que ouvem, música de Alberto Ribeiro, foi um dos seus grandes sucessos. Marina, de Dorival Caymmi, também.
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3: Dick Farney era um cantor, compositor da elite, mas também fez um grande sucesso popular. Ele tocava no rádio. Tocava no rádio coisas como Teresa da Praia, de Tom Jobim com o paraense Billy Blanco, ao lado de Lúcio Alves.
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3: Dick Farney também consagrou Nick Barr.
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3: e a tradicional Saudade Mata a Gente.
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3: As gravações meu que vocês escutaram são de 1971 e 1975. Foram lançadas no LP da Odeon que recolhemos da discoteca da antiga Rádio Clube. Eu estava lá, eu vi.
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0: Me dê você na programação da 93,7. Samuel Rosa, programação de Alessandra Calejo e Lucas Padilha com você na manhã de segunda-feira. Começar a segunda-feira com você ligado com a gente. Muito obrigado.
1: Legal.
0: Deixa... Paulo Sérgio, é muito legal. É muito bom saber que eu entro na sua vida aí, abraçando. Sim, sou eu mesmo, olha aí. Acho que é o único radialista que tem uma vinheta com a voz da Ângela Maria cantando Babalu. Que maravilha, né? Fico feliz por isso, feliz mesmo. Mas antes de tudo isso, eu quero agradecer os nossos ouvintes ligados com a gente aí no carro, em casa, no trabalho. Os amigos do aplicativo móvel, Maria Santana no seu BID, a Dama Elétrica ligada com a gente. É da manhã de segunda-feira também no Conexão. Vamos juntos, Paulo. Olha, os amigos aí também singrando as águas da Baía do Guajará, né? Pra você que tá saindo, tá chegando com a produção, já veio? Tá voltando, né? Que bom. Foi tudo bem? Tudo bem. Tá ligado com a programação. Pra você que tá chegando à nossa cidade, também que tá saindo. Gostou da cidade? Seja sempre bem-vindo. Quem tá saindo agora é a delegação de São Paulo, né? Mas que bom, que bom. É o nosso campeonato brasileiro também, recebendo todo mundo que está passando por essa cidade maravilhosa. E é bom. Para você que está aí...
1: É bom, bacana.
0: É bom demais. Vai ficar melhor. Sabe como é que fica melhor? Você baixa o aplicativo Cultura Rede de Comunicação. 985639937. Participa, vem para essa comunidade, participa com a gente. O muro está baixo, gente. Vem para cá e participa com a gente. Você pede sua música, faz seu oferecimento. Faz com o meu amigo Marcelo Cavalcante, em Lisboa, que está ligado com a gente. E a mãezinha dele, a professora Petit, que também aqui em Barca Arena. Tem meu amigo, a família Caravelas também. Tem muita gente boa ligada nessa manhã. Obrigado pela audiência. 9h39, Paulo Sérgio.
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0: Conexão Cultura proporciona pra gente momentos assim especiais demais, gente. Hoje estamos fazendo um intercâmbio. Presta atenção só nesse momento agora aqui. O intercâmbio de conhecimento e mídias. A TV Cultura do Pará lança essa semana sua nova série Miriti. Da árvore da vida para o sustento de gerações. A produção mostra em 4 episódios como o Miriti atravessa a vida das comunidades amazônicas, né? Movimentando a economia, preservando tradições e fortalecendo a identidade cultural do Pará. E aqui, para falar sobre toda essa produção, o que espera recebermos, essa que é uma assistente para mim. Ela é uma grande assistente, é uma super jornalista, tenho um respeito, consideração, admiração enorme. Ela não sabia que hoje isso ia acontecer, quer dizer, ela sabia que vinha para a pauta, mas não sabia que ia rasgar

0: tanto elogio para ela. Mas ela sabe que eu tenho uma admiração muito grande. Jornalista Andréa Teixeira, seja muito bem-vinda. Nossa apresentadora atualmente do nosso Sem Censura, lá nesse momento especial, e de tantas matérias que você acompanha na TV Cultura. Uma honra te receber aqui, Andréa. De coração.
1: Meu Deus. Eu já fico até sem graça,
0: não fique,
1: né?
0: Meu você...
1: Deus do céu. Por tanto elogio. Bom dia para você, bom dia para todos os ouvintes da Rádio Cultura, onde quer que estejam nos escutando, né? O prazer é meu, a satisfação é minha de estar aqui hoje no estúdio, aqui no quarto andar, eu que fico por aqui pela emissora em outros andares, mas é uma satisfação muito grande estar aqui com vocês compartilhando esse conteúdo, que foi feito com muito carinho, assim como todos os outros que a gente faz, né? Eu acho assim que esse é o diferencial da Cultura Rede de Comunicação. São os profissionais que estão aqui, que fazem todos os conteúdos que nós temos em todas as plataformas da emissora, com muito amor, com muita dedicação. E esse conteúdo que você acabou de falar um pouquinho para os nossos ouvintes é mais um dele, feito com muito amor, com muito carinho por uma equipe gigante da emissora, não somente... pela quantidade de pessoas envolvidas no trabalho, mas assim, eu digo pelo profissionalismo de cada um, né? E o material que a gente entrega hoje para a TV é um material que requer muito disso, do profissionalismo de cada pessoa envolvida no conteúdo. Como você falou, 4 episódios aí que começam a ir ao ar hoje no Jornal Cultura e vale muito a pena assistir. A gente passou alguns dias no município de Abaetetuba gravando uma experiência incrível. Conhecemos pessoas assim que fazem a diferença no dia a dia na Amazônia, né? Às vezes a gente pensa que as soluções para cá elas vêm de fora, mas não. As pessoas que estão aqui, elas fazem essa diferença diariamente, elas precisam ser vistas. E é isso que nós vamos fazer, contar histórias dessas pessoas a partir de hoje, por meio do Fluxo do Miriti.
0: Maravilha, Andréa Teixeira com a gente. Andréa, fala pra gente. O Miriti, ele é conhecido como a árvore da vida, né? E na Amazônia, o que faz essa palmeira ter uma importância tão grande para a cultura e para a economia das comunidades ribeirinhas?
1: Interessante essa tua fala disso, né, relacionada à árvore da vida. E isso nós conseguimos ouvir de todas as pessoas que nós gravamos em Abaetetuba. Inclusive aqui também em Belém, na UFRA, com pesquisadores. E todos dizem isso, que ela é uma palmeira santa, que ela é a árvore da vida, porque tudo se aproveita dessa palmeira. E esse ciclo de tudo se aproveitar dela é que nós vamos contar em 4 episódios. Então, as pessoas, elas conseguem tirar por meio da braça da palmeira, a bucha para fazer o artesanato que a gente já conhece aí há muito tempo, né? Eu acho que a principal coisa que a gente conhece do Miriti é o artesanato, porque relembra Sírio, relembra infância, né? E tá assim, no nosso cotidiano, né? Tá enraizado na gente desde que a gente é criança aqui em Belém, né? Esse artesanato. Mas a gente, além do artesanato, as pessoas aproveitam o fruto, que muita gente pensa que não dá para usar, mas a gente vai mostrar que dá para usar. As pessoas já usam há muito tempo, tradicionalmente, como mingau, como vinho. Lá em Abaetetuba, existe a safra do açaí e a safra do vinho de Miriti.
0: Olha, tá vendo?
1: E aí uma complementa a outra. Quando tá terminando a safra do açaí, começa a do vinho de Miriti, do fruto do Miriti.
0: Dá para fazer sorvete também?
1: Dá para fazer sorvete, maionese, pão, manteiga. É uma infinidade de produtos que os nossos ouvintes vão poder acompanhar nessa série que começa hoje, né?
0: Começa hoje.
1: E além disso, a gente tem a inovação atrelada a essa palmeira do Miriti. Hoje, a gente tem estudos tanto na Universidade Federal Rural da Amazônia quanto no PCT Guamá, da Universidade Federal, estudos que aliaram, né, o saber ancestral com a ciência e com a inovação, com a tecnologia.
0: É esse o caminho, né, André?
1: E nós vamos mostrar no último episódio como é que está o futuro do Miriti por meio da ciência.
0: Eu fico orgulhoso.
1: A gente tem até papel.
0: Tem papel.
1: Papel feito com as sobras do artesanato. Maravilha, a gente vai mostrar um protótipo que já tem para uso desse papel. no nosso dia a dia. E também tem um óculos de realidade virtual.
0: Ah, tá, eu já ouvi falar. Não experimentei, né? Eu tenho outro, mas é o da Meta, aquele da Meta. Não experimentei o de Miritim, não tive oportunidade.
1: Olha,
0: mas
1: vou te dizer a diferença.
0: É diferença.
1: A diferença tá que a gente consegue manter a floresta em pé. Ele tem baixo custo, ele é muito leve. E ele tá fazendo a diferença não só para os estudantes do Pará, mas de outros 23 estados do Brasil. Esse óculos está ajudando a transformar o ensino da matemática.
0: Então já saiu na frente, porque o da Meta é pesado.
1: É.
0: Já é pesado, bem pesado. Às 9h45 eu estou recebendo essa super jornalista, e ela veio aqui com a gente no Conexão hoje, jornalista Andréa Teixeira, falando para a gente sobre a nova série da TV Cultura, que é a Miriti, a Árvore da Vida para o Sustento de Gerações. Andréa, eu quero te perguntar, Baitetuba, que lugar maravilhoso. Na sexta-feira, a Cissa veio aqui, que é uma cantora de lá, da Miriti.
1: Eu ouvi.
0: É, a Cissa, tem um coronel também que é da rádio lá, que é um amigão, irmão meu também, que faz um programa lá maravilhoso, que é audiência absurda, a Cici, na verdade. Né? Cici Quaresma, né? Veio com a gente aqui na sexta-feira também. Que voz! A Baitetuba é tanta gente, muita gente importante, né?
1: É um berço de muita coisa, né? Seja para a área da música,
0: da culinária.
1: E o Miriti, né? Os artesãos.
0: A gente pode dizer que ela é referência, né, André? Produção de Miriti, símbolo do Sírio. Como é que essa tradição atravessa as gerações ajuda a preservar essa identidade cultural, André?
1: A Baitetuba já é conhecida como a capital mundial do Miriti, né? Hoje eles estão lutando para receberem a indicação geográfica. Então, eles já estão nesse passo de ser a indicação geográfica. Então, lá, o artesanato, ele é produzido, passado de geração em geração. Muitas famílias se sustentam com isso, são pequenos negócios. O fluxo do Miriti é uma cadeia de pequenos negócios, várias famílias produzindo, ensinando. Então, isso é que é o legal. Eles passam conhecimento para as outras gerações e essa tradição vem se mantendo. E a gente mostra isso dentro. E olha, tenho um ponto para falar para os ouvintes da emissora.
0: Fique à vontade.
1: No nosso segundo episódio, a gente vai mostrar específico o artesanato. E dentro do artesanato, a Rádio Cultura e a TV Cultura têm um papel importantíssimo para os artesãos de lá. E nós vamos mostrar no segundo episódio. Eles falam sobre a rádio.
0: É mesmo, Andréa?
1: Sim, sim. Nossa. Então é muito legal a gente contar a história do artesanato e a emissora ter envolvimento, ter participação importante para o artesanato de Abaitetuba.
0: Andréa, a produção, a gente quer saber desse timaço que estava contigo aí, né? A Pamela está aqui, ela está aqui me olhando também, nas imagens, o Mardoc. Gente, é um timaço, a Rádio Cultura, eu digo sempre isso sem medo. A referência de tudo que a gente faz na Amazônia, aqui parte dessa equipe e de equipes da Rádio Cultura, tanto no jornalismo, na TV, em matérias especiais e séries como essa que a Andréa também produziu junto com essa equipe maravilhosa. Fala desses momentos, Andréa, a gente quer saber um pouquinho, que a gente está na comunicação, a gente sabe como é que funciona os bastidores da produção e o tanto que enriquece, que se aprende e cresce como profissional, você como jornalista, que grande que já é, mas entendendo e cobrindo toda essa série maravilhosa. Fala pra gente dessa equipe. Como é que foi essa produção?
1: Olha, a equipe é gigantesca, assim, no sentido do profissionalismo, né? Eu acho que eu sou a menor nesse quesito. E quando eu penso em produzir esses materiais, eu já lembro dos profissionais que eu quero estar junto, porque eu aprendo com eles, eu somo. E é muito rico. Nós passamos 3 dias em Abaitetuba e às vezes as pessoas foram passear. Gente, não. São 3 dias de gravação em que a gente levanta às 6 da manhã e só vai dormir, tipo, 10, 11,
0: sabe?
1: Mesmo,
0: né,
1: é o dia inteiro gravando, conhecendo histórias que enriquecem a gente. E isso é muito importante. Eu acho que o grande ganho do material é esse. As pessoas, elas vão poder acompanhar em 4 episódios, alguns minutos na televisão, né? Histórias em que nós vivemos dias com eles, né? Gravando, acompanhando. E a gente sai de lá outras pessoas, assim, outros profissionais. Né? E essa equipe que me acompanha, que está junto comigo, eu até falei, brinquei com eles, né, quando a gente estava voltando da viagem. Dizendo assim, agora eu vou ter que me ferrar tentando encontrar palavras para escrever esses textos com tantas imagens ricas que vocês têm. Eu vou queimar muito, muito meu HD para poder escrever e ficar perto de tantas imagens lindas que eles trouxeram.
0: Vocês estão fazendo história,
1: Andréa.
0: Vocês estão fazendo história. A série, né, e outras também, é uma série incrível, que faz história, porque entrega não

0: só conhecimento que vocês vão buscar e crescem como profissionais, mas o que vocês estão entregando para a sociedade paraense, em termos de educação, conhecimento e descoberta para essas pessoas também, pessoas que não fazem ideia. Eu, pelo menos, não sabia, né? Tem muita coisa que eu estou aprendendo e entendendo contigo aqui. Mas isso é fundamental, porque a TV Cultura, ela é uma representatividade, a Funtelpa, a TV Cultura, ela cobra um papel, por exemplo, que TVs de grande importância mundiais, com certeza, buscam dentro dessas séries, como vocês produziram, para conhecer um pouquinho mais, essa oportunidade que a gente dá do mundo conhecer a gente. A importância que você tem junto com essa equipe maravilhosa de produzir essa série. Isso é um despertar, é um interesse muito grande, principalmente da sociedade, em termos de educação. Quando vocês entregam isso nas quatro séries que elas foram apresentadas, vocês podem ter certeza que Prempa acompanhou e vai repassar para também para quem vai acompanhar a transformação que vocês fazem numa sociedade de educação, de conhecimento, de valorização, pertencimento. Eu vi um trechinho aqui, porque eu não posso também abrir muito, porque é especial, senão eu vou abrir o spoiler. Mas o depoimento das pessoas ali, né? Gente que tem um depoimento, inclusive, de um deles, né? Que nasceu em cima de uma esteira de Miriti.
1: Exato.
0: Então, somos nós e vocês todos que fazem parte desse contexto amazônico, contando essa história para o mundo.
1: Exato.
0: Então, André, é um reconhecimento muito grande. Parabéns mesmo pelo trabalho.
1: E assim, foram muito tempo de caminhada, né? Mais de um mês gravando, reescrevendo, editando, passando dias trabalhando nisso, porque a gente preza por contar a história da melhor maneira possível, né? Retratar o que a gente viveu para os nossos telespectadores, para os nossos ouvintes, para que eles também possam sentir o que a gente sentiu. E nós estamos hoje, assim, muito felizes, muito satisfeitos com o que a gente vai entregar daqui a pouco. E, assim, só agradecer à emissora por confiar, né, no nosso trabalho, por permitir que a gente produza esse tipo de conteúdo, que a gente leve para os telespectadores e para os ouvintes. E agradecer a toda a equipe que se dedicou, eu te digo assim, que foi incansável. Imagina. A equipe toda. Agradecer aí ao Mardoc, a Pamela. Aos motoristas da emissora.
0: Sim,
1: Valdeci acompanhou a gente durante esses três dias.
0: Vi
1: mas
0: Valdeci
1: aqui,
0: na chamada.
1: Durante as gravações de Belém, nós tivemos outros motoristas. Tivemos seu Cesário, Carlos, tivemos
0: Vinícius.
1: Como é o nome, Pan? O seu Totó, o seu Antônio.
0: Seu Antônio tá com shampoo novo agora, já falei pra ele, o cabelo dele tá bem mais grisalho, mais brilhoso, você tá bonita, ele fica, para com isso.
1: Então, assim, eles são essenciais pra levar a equipe, né, pros lugares de gravação. Agradecer também a edição da emissora, né, que a Tati e o Jeff aí deram, assim, vida para esse material.
0: Foi
1: na ilha de edição, com a identidade visual do trabalho, a edição mesmo, trilhas riquíssimas, assim, as trilhas estão belíssimas e, tipo, conseguem levar o telespectador para como se ele fosse transportado para o local que a gente estava gravando com essas trilhas, né, assistindo.
0: Detalhe, Andréia.
1: Agradecer nosso operador de áudio e som,
0: Luciano. Luciano, grande
1: mais
0: Luciano.
1: Mais de 35 anos de casa.
0: Paciência, né? Paciência, Luciano é fantástico. Andréia, esse material, ele vira referência acadêmica, ele vira referência científica. Ele foi a referência de muita coisa importante. Só para a gente encerrar, eu tenho que fazer essa pergunta para ti. De que forma a ciência e os saberes ancestrais podem caminhar juntos nos aproveitamentos dos resíduos do Miriti na criação de novas oportunidades acadêmicas? Jornalista André Teixeira.
1: Antes de responder, eu também queria terminar de agradecer à equipe.
0: Sim, sim.
1: Temos a Sônia Ferro, que foi a nossa editora de texto, também bateu cabeça comigo para encontrar as palavras adequadas para contar da melhor maneira essa história. E tantos outros profissionais da casa que estiveram conosco nesse conteúdo, né? Eu acho que depois de toda a experiência, eu consigo falar não somente como profissional, mas eu consigo te responder como ribeirinha que sou.
0: Andréia, da onde, Andréia? Agora eu fiquei curioso.
1: Eu sou de Muaná, nasci no Rio Castanhal, é uma hora e meia de barco da cidade. Morei
0: conhece
1: lá.
0: O que tá fazendo.
1: Morei lá até 8 anos e meu pai e minha mãe permitiram que eu viesse morar com uma tia aqui em Belém para que eu estudasse. E então, assim, eu esses materiais, eles lembram muito minha infância, lembram a minha realidade, né? De onde eu vim, o que eu sou, as minhas raízes. E eu te digo que o conhecimento ancestral

0: cerebral atrelado à ciência, ele é muito importante, porque é de lá que a gente consegue ter as soluções para mitigar muita coisa do que a gente vive atualmente relacionado às mudanças climáticas. Então, o conhecimento tradicional, ele está lá. E ele precisa da ciência, da tecnologia para caminhar e seguir. Então, quando a gente une isso, a gente consegue ter soluções para muita coisa. E soluções nossas. E nós temos muitos pesquisadores importantes que
1: Temos.
0: estão aqui nos nossos laboratórios, nas nossas universidades, que fazem a diferença.
1: Temos mesmo.
0: E eles precisam da comunicação, eles precisam, assim, de emissoras que prezam por isso para mostrarem os trabalhos que estão sendo feitos para que as pessoas conheçam. Porque a gente tem muitas notícias de cientistas de fora que têm trabalhos importantes, mas aqui também nós temos. E a gente consegue mostrar isso dentro do quarto episódio. Como a ciência e a tecnologia muda. Como, por exemplo, a gente tem o primeiro papel totalmente sustentável e saiu daqui, né? O primeiro foi de açaí e o do Miriti é o segundo, porque nós temos dentro da Universidade Federal Rural da Amazônia o primeiro laboratório de celulose da Amazônia. Ele foi criado em 2024 e ele está com esse protótipo aí do artesanato das sobras do brinquedo do Miriti, que ia ser descartado, hoje é enviado para o laboratório de celulose de lá da UFRA e transformado em papel. Então você pode ver um papel totalmente sustentável, que não agride a natureza, que não derruba árvore para ser feito, né? E além disso, eles estão trabalhando em embalagens, você poder comprar um sabonete da Amazônia embalado num papel de Meriti, você poder ter um convite de uma festa de casamento de 15 anos ou algum convite especial que você receba feito com essa fibra. Então, isso mostra que essa cadeia toda produtiva de pequenos negócios, ela é sustentável,
1: Sustentável
0: né?
1: mesmo.
0: E além disso, no primeiro episódio que vai ao ar hoje, a gente também mostra a ciência com o manejo sustentável do Meritizeiro. A UFRA foi para lá, para Abaetetuba, ajudar os artesãos a trabalharem da melhor forma a palmeira, porque eles estavam derrubando, vou já falar um pouquinho, né? Eles estavam derrubando. Existe o Meritizeiro fêmea e o Meritizeiro macho. E para que a gente tenha produto tanto para alimentação quanto para o artesanato, a gente precisa dos dois. E por um erro deles, eles estavam acabando assim, derrubando os machos. E aí a UFRA entrou junto com eles lá e
1: Com eles
0: fizeram um
1: propondo.
0: trabalho mostrando que precisa dos dois. E hoje a gente tem, hoje não, há mais de 20 anos a
1: Mas
0: gente tem em Abaetetuba o manejo sustentável da palmeira do Meritizeiro, que é essa palmeira santa, essa palmeira da bênção.
1: mira árvore da vida.
0: É.
1: Gente, eu conversei aqui com essa super jornalista aqui. A gente, Andréia, sempre encontrava com ela no corredor, elevador, e tu dizia, Andréia, você é espetacular. Ela dizia, olha para mim assim, mas é sério, é isso que tu tá falando? Tu tem certeza disso? Eu tenho certeza absoluta. Eu não conheci a Andréia assim, hoje a gente tá mais próximos conhecendo e conheço do trabalho dela, na verdade, o reconhecimento. Quando a TV e o rádio, a gente entra na vida das pessoas, né? Eu já te falei isso, e quando a gente entra, a gente demonstra, entende. Para quem tá no processo, entende a verdadeira, como você acabou de fazer o depoimento. Eu sou de Moaná, então a essência a gente sente de quem é de verdade, de quem está trabalhando, de quem entende, de quem está vivendo o propósito e quer fazer muito mais. André, parabéns pelo teu trabalho na Rádio Cultura, na TV Cultura, à frente da série, à frente do Sem Censura, de tantas matérias que eu te acompanho. Sempre te admirei, mesmo sem te conhecer pessoalmente. Mas hoje, já te conhecendo, você sabe disso, porque eu já falei isso para ti várias vezes. Parabéns pelo teu trabalho, parabéns por essa equipe, porque eu fico orgulhoso de fazer parte dessa casa, porque é referência. O que a gente faz aqui vira referência no Brasil. Tá aí o Ticotoca, tá aí uma série de coisas que está acontecendo, e essa equipe maravilhosa. Espero um dia poder, todo mundo desse aqui venha comigo, e a Pamela fale também, que hoje ela não queria falar, eu falei,
0: Verdade, tem que trazer todo mundo, porque eles
1: essa
0: ficam me
1: moça
0: colocando para falar.
1: essa
0: Mas eles têm
1: moça
0: que contribuir também, porque tem
1: é
0: falas riquíssimas, experiências incríveis para compartilhar com você e com os nossos ouvintes. Eu
1: tá.
0: queria agradecer a participação aqui, queria agradecer muito ao município de Abaetetuba. Meu pai e minha mãe moram lá há mais de 25 anos, eles
1: Manda um
0: mudaram
1: beijo, um
0: para lá.
1: abraço para
0: Um
1: eles, né?
0: abraço para minha mãe e para o meu pai que recebeu a equipe, eles ficaram lá em casa nesses 3 dias. A minha família toda assim recebeu eles com muito carinho, né? Queria agradecer a todas as pessoas que toparam gravar com a gente, contar essa história.

0: história, né? Ao mestre Miranda, ao Valdeli, ao seu Gugu, à professora Gracialda da UFRA, à professora Hilda de lá do Laboratório de Celulose. Queria agradecer também a todos que contribuíram com o material. Um abração para todo mundo aí de Abaetetuba. Tenho certeza que estarão ligados com a gente mais tarde no Jornal Cultura para assistir o conteúdo. E
1: Vai ao ar
0: também
1: que horas? Ah,
0: às
1: na primeira edição, às
0: 12h45.
1: 12h45,
0: Isso
1: gente,
0: à
1: já
0: noite a
1: sabe
0: gente
1: então.
0: também coloca no ar 18h30.
1: 18h30.
0: Isso. Então começa hoje a série e vai até quinta-feira em 4 episódios.
1: Perfeito, gente. Então não perde. Nova série da TV Cultura Miriti, da Árvore da Vida, o Sustento de Gerações. E uma conversa muito boa e franca com essa grande jornalista que é a Andrea Teixeira. Não perde. Então te programa hoje, Andrea. Obrigado. Valeu.
0: Eu que
1: Obrigado mesmo.
0: agradeço. Um
1: Agradeço.
0: abração aí para todos os ouvintes.
1: 10 em ponto, Paulo César. A gente vai para o intervalo e volta já já com mais Conexão Cultura Máxima.
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0: na programação da 93,7, sempre o melhor da música, que astral, que energia lá. Bom demais estar com você nessa manhã de segunda-feira. E a gente inicia a segunda-feira.
1: Bom.
0: É muito bom, Paulo, muito bom. Saber que você está ligado com a gente nessa manhã especial de segunda-feira, início de semana, e tanta gente boa passando por aqui, por essa bancada. Isso que eu digo, baixa o aplicativo. De repente você não pode ter o sinal, você pode ter o aplicativo no seu bolso, onde você estiver conectado com a gente. São três abas, você baixa o aplicativo. Tem a aba do rádio, do portal e da TV. Mas você vai na aba da rádio, acessa aí, você tem acesso a essa bancada maravilhosa aqui pela nossa câmera central. No estúdio Live a gente recebe... Você já está acompanhando a gente aí? Como a gente está bonito aí, né? Olha, eu estou com a mina aqui, eu estou com...

0: WBS também, que a gente vai bater um papo agora aqui. Mas faz isso, ou participa com a gente pelo 985639937, essa comunidade do WhatsApp que cresce todos os dias. Olha, minha amiga Betânia já tá falando aqui. Bom dia! Ela já perguntou se temos o drone de Miriti. A gente acabou de conversar sobre a série especial do Miriti, que vai ser lançada hoje na TV Cultura. E a Andrea, né, com toda essa equipe que produziu, estiveram 4 dias na Baitetuba, falando sobre todas as produções do Miriti. Essa série vai na TV Cultura agora, Miriti, Árvore da Vida. É bom a gente assistir. E a nossa Betânia está perguntando se tem o drone de Miriti. Eu acho que está sendo já preparado, porque já tem um óculos, né? Um óculos virtual, que faz um sucesso enorme. Mas em breve eu vou perguntar isso para a André. Em breve a gente vai estar dando essa resposta para o nosso ouvinte aqui, a Betânia Araújo. 10 e 10, Paulo Sérgio, no Conexão.
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0: Bom demais estar entre amigos. Hoje o Conexão tem a honra de receber eles que vieram para falar mais sobre o Festival Benguela em Cores. Grande bairro do Bengui, maravilhoso. Um projeto que transforma os muros do Bengui em um verdadeiro museu de artes a céu aberto, gente, tá bom? E para entender melhor, claro, eles são os especialistas. Vamos falar sobre o festival e tudo que vai rolar. A gente conversa aqui com a Mina Ribeirinho, com a gente. A Mira tá aqui com a gente também. A Mina Ribeirinho e o WBS, que é grafiteiro, para falar também sobre esse momento tão especial desse festival. Sejam bem-vindos no Conexão Cultura. É uma honra receber vocês aqui para falar sobre esse festival. Sejam bem-vindos.
3: Obrigado,
0: WBS.
3: Obrigado.
0: Mina também.
4: Bom dia.
0: Bom dia a todos vocês. Benguinha, eu adoro aquela região ali do Benguela, hein? Tenho amigos ali, primos, meu primo Valdir, Valmi, né, a turma todinha ali da São Bento, convivi. Meu avô teve comércio no início ali da Liberdade, quando não era nem asfaltado ali, aquilo ali ainda. Vivi vários trajetos para ali, adoro aquela região, aquele ali, e tem muita gente como vocês também, talentosas e capazes de fazer coisas absurdas como esse festival. Como é que esse projeto ele surge, Mina e WS? Qual foi o processo para chegar onde que vocês apresentam como Museu de Artes a Céu Aberto, que eu já achei brilhante essa ideia? Fique à vontade, Mina e W, para responder.
4: Então, o projeto ele inicia no Bengui, uma forma bem orgânica, né? Uhum. A gente convidando ali em 2015 os artistas amigos nossos para ir pintar no bairro, né? Um processo que o grafiteiro já costuma fazer no bairro dele. Né? Uhum. Aí a gente ajudou na organização do encontro, que foi o UNC, Encontro de Grafite Nacional. E alguns artistas que estavam aí do contexto nacional foram pro bairro também pintar, né? A gente convidou, foram deixar também o trabalho deles lá. E no meio de uma conversa bem amistosa surgiu essa conversa de transformar futuramente esse projeto numa um espaço maior, né? Mais ampliado. Aí daí passou o tempo, a gente continuou pintando as paredes do muro numa perspectiva de galeria, né? Uhum. Galeria céu aberto, com arte democrática para a comunidade, dando oficina de grafite nas escolas também, em parceria com as escolas da rede pública de ensino. E aí agora já em 2020 a gente consegue aprovar um edital nas leis de incentivo federal. Maravilha. Que são PNAB, Aldir Blanc, né? Uhum. E aí começa a ampliar o projeto para uma perspectiva maior. Esse ano a gente concorreu de novo aos editais, né, da PNAB federais, e conseguiu ampliar dessa vez de novo o projeto, e agora com essa perspectiva de museu a céu aberto, né, um museu de base comunitária. Uhum. E trazendo artistas do norte e do nordeste, né, para dar essa visibilidade também, e pensando nessas políticas públicas que demoram a chegar nesse território, né? Uhum. Então, a nossa proposta é trabalhar com esse eixo norte e nordeste.
0: Maravilha! Nosso grafiteiro está aqui do lado também, o WBS, grande artista com a gente. Esse festival da EW, ele foi pensado para dar a voz às artes, né? Claro, e sobretudo na periferia do Bengui. Como é que aconteceu? Qual é o processo de escolha das artes? Como é que é feito? Como é que vocês buscaram? E o que, é que vocês buscam transmitir em cada grafite? WBS com a gente.
3: É satisfação aqui estar aqui, né? Falando um pouco sobre o nosso desenvolvimento, sobre a questão dos artistas que a gente sempre desenvolve, que leva para o bairro, na realidade são sempre parceiros e parceiras nossas. Então, a gente sempre está sempre em comunicação, em troca de ideias. A gente vai pintar na Quebrada, vamos pintar lá na Sacramento. Aí tem um parceiro lá, tem um Bocão, já troca ideia com o Bocão. Aí, pô, Bocão, uma hora ou outra dessa, bora lá pintar lá no bairro lá, a gente também ativar um ponto de arte também dentro do bairro. Então a gente faz muito dessa forma. Uhum. São os parceiros que estão no nosso dia a dia, nos nossos movimentos dentro da cidade. Então a gente sempre está se comunicando. E aí, em uma vez ou outra, a gente consegue levar alguém para lá para pintar. Aí tem um parceiro nosso de outro estado que está passando pela cidade. Aí olhou, opa, olhou lá no. Ele postou um status. Pô, o camarada tá em Belém. Aí o fulano, mora aqui, pinta aqui no bairro, como é que tá teu tempo e tal. Você vir deixar uma arte, trocar uma ideia com a galera aqui no bairro, trazer um pouco da sua visão de fora pra dentro do bairro, porque muitas das vezes quando a gente chama algum artista pra poder ir deixar um pouco a sua arte, não só deixar, mas também se comunicar com a própria comunidade e passar um pouco de conhecimento também. Então é de uma forma bem orgânica, todos os artistas que passam pelo bairro lá.
0: Maravilha, gente, que bom visto, viu? Muito legal mesmo. Às 10h15, eu tô conversando aqui com a Mina Ribeirinha, também organizadora do Festival Bengola de Cores Museu de Artes a Céu Aberto, e o nosso grande artista também, o grafiteiro, que tá aqui dentro desse processo todo maravilhoso desse festival, que é o WBS. Mina, fala pra gente, qual a maior dificuldade de quem vive na periferia, mas que encontra nesse movimento uma forma de resistência e também do letramento artístico, Mina?
4: A maior dificuldade hoje, né, para a gente é o Estado reconhecer o nosso trabalho. Né? Uhum. A gente está conseguindo reconhecimento via a Lei de Incentivo Federal, né? Uhum. Mas no Estado a gente ainda não tem políticas públicas, né, que estejam funcionando, como os editais que podem dar, né, esse impulsionar para quem está produzindo cultura. Né? Então o Estado não tem investido em editais a partir do financiamento dele mesmo. Uhum. Né? Até agora a gente está trabalhando só com leis de incentivo federais. Então, o Estado reconhecer seria o primeiro passo, né? Reconhecer o trabalho que está sendo desenvolvido, enxergar ele não só como algo para embelezar e fazer essa troca com a comunidade, mas também como um potencial turístico. A gente vê que as obras de grafite, nacionalmente, principalmente em São Paulo, existe todo um turismo, né? Ela fomenta a economia, ela fomenta o turismo, né? Porque vem pessoas de outros países para poder visitar as galerias em São Paulo. Belém tem um espaço, né, muito ainda pouco explorado por nós artistas, por falta de incentivo, né? E se a gente viesse a se tornar essa capital também, que através do turismo artístico, das grandes obras, viessem outras pessoas para visitar. Né? A nossa proposta como museu de base comunitária é essa, é levar o turismo, também que as pessoas vejam esse turismo artístico dentro do bairro, com isso fortalecer quem já produz, né, os outros movimentos culturais, que a gente tem várias manifestações culturais dentro do bairro, como Carimbó com o Paranativo, tem o Espaço Cultural Totó e Cia, tem o GMB, que é o Grupo de Mulheres Brasileiras, a Associação dos Moradores do Bairro do Benguí, a MOB, e a gente tem as escolas de samba, Unido do Benguí, tem grupos de quadrilha, de festa junina. Então, a gente tem um bairro muito cultural, né? E aí, o museu sendo ativado, terá como também trazer essa movimentação para todas essas outras manifestações culturais, essa visibilidade também, e fomenta o comércio, né? Gera renda para a comunidade.
0: Perfeito, maravilha, Mina. Às 10h18 aqui, estamos falando sobre o Festival Bengola de Cores Museu de Artes a Céu Aberto, recebendo a Mina Ribeirinha, também o WBS grafiteiro com a gente. W, pergunta pra gente, pra ti agora, o festival conta com qual programação, tá? E terão, na verdade, oficinas pensadas para justamente estimular os outros artistas, a juventude, né? Quais outras ações você deseja desenvolver que também dentro desse festival?
3: Dentro do festival, a gente já aconteceu algumas atividades dentro das escolas. Já aconteceu dentro da escola Walter Leite Caminha, já aconteceu na cidade de Emaús, na escola Cidade de Emaús. Então aconteceram dois workshops, que foram da artista Negônica, lá do bairro da Liberdade em São Luís, e do NSW também, que é do mesmo bairro da Liberdade também, que veio agraciar nós com as suas artes e trazer um pouco de conhecimento. E logo agora, amanhã, na realidade, a gente vai ter uma atividade lá na Escola Maria Luísa, que a gente vai exibir um filme no cinema Bengola em Cores, que é o nome também do nosso cine. E aí vai ser apresentado um filme produzido lá em Coraci. Coraci E em Outeiro, que é o Carrinho de Rolimã.
0: Carrinho de Rolimã.
3: Isso, já, aí já vão, falar. São nossos parceiros aí, o Rafael Nizinga, do Cine Diáspora aí. Então são parceiros que estão junto também com o nosso projeto, Bengola em Cores. E fora essa atividade, a gente vai ter agora a inauguração dia 7. Que aí vamos ter várias apresentações, vamos ter feira criativa, gastronomia de quebrada, vai ter Grupo Paranativo, Lima Neto também, que é no nosso bairro também.
0: Sim, Grande Lima.
3: Exatamente, sim. Aí vai estar o Lima Neto.
0: É do bairro, o filho também, né? Exatamente. O filho dele também é do bairro, conhece os dois.
3: E aí vai ter também a Bruna BG também, que é uma MC Bruna também.

0: gente, assim, vamos nos cercando de pessoas que contribuam para dentro dos processos e a gente também contribua para dentro dos processos deles também. Então é um movimento e são vários círculos abrindo-se e fechando ao mesmo tempo.
1: Maravilha, bom te ouvir, é bom ouvir isso. A gente sabe que o grafite é uma das coisas fortes dentro do movimento hip-hop, né? Assim como o break, né? E as outras atividades. Mas estender isso para a comunidade, fazer esse benefício e juntar outros grupos também, como a música, né? O grupo de... você falou o outro, sarau. Né?
0: Sarau e
1: movimento. Sarau e
0: movimento.
1: Isso é de uma forma absurda de fortalecer o movimento não só esse do hip hop, mas de todo o contexto de uma comunidade que precisa ser entendida, compreendida e mostrar principalmente seu olhar através do grafite.
0: É, porque nós não andamos só nessa caminhada.
1: Tem
0: então,
1: como
0: tem vários
1: só.
0: Parceiros aí nessa caminhada do
1: muito
0: que a gente
1: bom.
0: Já construiu, do que a gente vai construir mais ainda para frente.
1: Eu fico feliz demais pela vinda de vocês aqui no Conexão para falar sobre o Festival Bengola de Cores Museu de Artes a Céu Aberto. Para a gente encerrar, nós estamos caminhando aqui para o final. Fiquem à vontade para deixar suas considerações e, por favor, reforça a Mina também, dá o momento de apresentação, onde o ouvinte consegue acompanhar o trabalho de vocês, as redes sociais, como é que está a programação. Fiquem à vontade, os microfones da cultura para você, Mina.
2: Então,
1: a
2: nossa programação ela vai ocorrer dia 7 agora, né, no domingo, a partir das 15 horas da tarde. Vai ter Feira Criativa a partir das 15 horas, Grupo Paranativa às 16 horas, vai ter uma Batalha de Bombe com premiação a partir das 17 horas, O Sarau em Movimento às 18, Daniel Moraes, nosso querido colecionador de reggae, de vinil, né, às 19 horas, a Bruna BG mandando um rap às 20 horas e o Lima Neto encerrando a noite com chave de ouro com as suas marcantes.
0: Lá na Praça Nossa Senhora das Vitórias, lá no Bengui, mas também pode colocar na localização também, Mangueirão também, que dá certinho.
1: W, toca aqui. Fala assim, meu amigo, te conhecer. Mina também. Que energia, que bom conhecer vocês. Voltem em outros momentos para outras programações também. A gente espera aqui com muito orgulho e satisfação de poder recebê-los e poder bater esse papo para falar sobre esse festival e outras atividades também, Mina.
0: Massa.
1: E W. Valeu,
0: muito
1: mesmo.
0: E gratidão aí a todos e um bom dia para nós.
1: Para todos nós. Vamos, a gente não perde, gente. Vão lá nas redes sociais, Mina, onde a gente encontra?
2: No Mubenco 26. A rede social é Mubenco 26 ou TP Grafite.
1: Maravilha, tanta gente boa que se reúne, viu?
2: Sim.
1: É muita inteligência reunir.
2: Arte conectada,
1: né? Que maravilha.
0: Conectando sempre.
1: Sempre. 10h23 no Conexão Cultura. É isso, gente. A gente com Conexão favorece tanta coisa boa pra gente conhecer pessoas especiais aqui como a Mina e o WBS também, falando do Festival Bengola de Cores Museu a Céu Aberto. A gente precisa cada vez mais, tanto mais, muito mais disso. 10h23, melhor da música, Marcel Barreto. Em casa, bom dia!

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Esse aí é o homem do Lambada Social Clube, Eduardo Barbosa Boiúna, composição de Eduardo Barbosa aqui no Conexão Cultura com você nessa manhã de segunda-feira. Você tá com a gente, eu tô com você também, hein? Abraçando meu grande amigo Jair, o Jair que é cunhado do Edson Silva Mônica, lá da Guarda Municipal. Tá completando hoje, um abraço, Paulo Sérgio, garoto. 59 anos, o Jair em Bujaru ligado com a gente. Alô Jair, um abraço. Não só ao Jair, mas a todos os aniversariantes do dia de hoje. Quero desejar o programa, quero desejar saúde, felicidade, mas muita coisa boa pra você nesse dia. Você é especial, hein, meu irmãozinho, minha irmã, você também é especial. Muito legal. Mas muito especial, parabéns pra você, o que a gente deseja hoje, tá, hoje também. Se tem alguém aí que tá fazendo aniversário no seu trabalho, do seu lado, dê aquele abraço, meu amigo, dedique os parabéns a essa pessoa por mais um ano de vida. Você é muito importante pra gente, mas muito mesmo. Alô, Jair. Então, um abraço pra você, Jair, e a todos os aniversariantes.

0: antes de hoje, tá bom? E o recado aqui dos nossos ouvintes de cultura aqui pelo 985639937. Bom dia, passando para dizer que admiro muito o trabalho dessa turma e da mana Mina Ribeirinho. Parabéns pelo trabalho de toda a turma que faz arte nas periferias da nossa belíssima cidade. É o Jean Ruth da Matinha. Alô, Matinha, um forte abraço pro Jean também, obrigado pela audiência. Tivemos aqui agorinha um bate-papo aqui com a Martim, com a Mina, né, também pelo esse grande uma programação, um festival maravilhoso que está acontecendo, e ela esteve aqui junto com o WBS também, que é grafiteiro, né, eles que vieram falar do Festival Bengola em Cores, que traz o tema Traços Cabanos e vai acontecer no dia 7 de junho, então é uma programação muito legal mesmo, e a Rádio Cultura teve a honra de recebê-los aqui para conversar aqui nessa super bancada. A gente vai chegando no final, Paulo, final de mais um Conexão Cultura, agradecer os nossos ouvintes, para você, a nossa audiência, abraçando meu amigo, eu tenho um amigão, acho que, rapaz, esqueci agora o nome dele, ele trabalha na bicicleta das entregas no aplicativo aí, né, e o Helder, tá ligado com a gente, o Helder também, outro dia,
1: um abraço,
0: foi levar
1: garoto.
0: Uma entrega em casa, Paulo, e disse, olha, eu ouço o senhor todo dia no Conexão Cultura, obrigado, Helder, obrigado pela audiência aí, os amigos da moto, da bicicleta, do carro, movimentando essa economia nos aplicativos aí pela cidade, tá bom? Um abraço ao Dió também, a todo mundo, Paulo Correia. E o Paulo Sérgio que está com a gente nessa manhã aqui, né, Paulo?
1: Pode crer.
0: Que bom, bom estar com o Paulo Sérgio de novo na console de áudio aqui. A gente vai encerrando Conexão, agradecendo... Sim, sou eu mesmo. Eu mesmo. Agradecendo a direção e produção do programa da Fabi Tomás e Laura Beatriz. Paulo Sérgio no áudio, apresentação minha de Milson Cabral. A gente volta amanhã. Vem aí Cultura da Hora, em seguida Esporte 93 com Bruno Barbosa. Mas para encerrar, tem gostinho de São João, hein? Mingauzinho de cheiro de mingau de milho. Canjica, a época da quadrilha chegou. Encerrando com Sabiá, Luiz Gonzaga. Está aberta a quadra junina e você aqui na programação da 93.

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2: O cartaz do Círio de Nazaré 2026 foi lançado ontem em Belém. O evento, aberto ao público, foi realizado na Praça Santuário. A peça é inspirada em um painel esculpido em mármore Carrara e traz o tema deste ano, Maria, missionária que nos dá Jesus. A apresentação ocorreu após a celebração da missa na Basílica Santuário e a tradicional coroação de Nossa Senhora. A cerimônia também marcou o retorno da imagem de Nossa Senhora de Nazaré ao Glória. O lançamento contou com uma estrutura de 10 metros de altura, em formato de cubo, equipada com painel de LED de alta definição. O evento marca uma etapa em preparação para o Círio de Nazaré, considerado a maior festa religiosa do Brasil e uma das maiores manifestações de fé do mundo.
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1: Ah, agora sim.
2: Bruno Barbosa.
3: Tu diz. É isso. Sou eu com você, galera. 11:04, a hora certa em Belém do Pará e todo o estado do Pará. Bom dia pra você ligado, você ligada.

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0: Ah, agora sim.
2: Arrebente, vai.
0: Muito legal.
4: Pode
0: é isso.
4: Pode crer.
0: Pode crer, verdade. Bom, estamos no ar com você aqui na Cultura. É, nessa segundona, 1º de junho. É, o mês junino está aí, para quem gosta.
5: É bom, bacana.
0: Bacana, né? Exatamente. Bom, então, eu quero abraçar você, tá? Você que se liga aqui na Cultura. Obrigado pela companhia. Vamos juntos até 1 da tarde. E manda o zap. É, eu quero saber onde você está nos ouvindo, como você está nos ouvindo, né? E manda também a sua opinião, né, a sua sugestão, o que você quiser mandar pra gente, sempre com muito respeito, claro, né, que a gente vai ler aqui e manda o seu abraço, tá bom? 985639937, 985639937, 985639937, o DDD é o 91.
5: Muito legal.
0: É, muito bacana, exatamente. Bom, abraçando primeiro você, tá? Você aí que ouve a gente no aplicativo de FM do seu celular, no rádio aí na sua casa ou no som do seu automóvel. Obrigado pela companhia e manda o zap. Em mais de 40 municípios onde você está nos ouvindo, manda o zap pra cá, 985639937. Você que tá vendo a gente, aí no portal cultura.com.br, no aplicativo Cultura Rede de Comunicação, ou tá nos ouvindo no Rádiosnet. Coloca o DDD 91 e 985639937. Quem tá ouvindo no barco também, pode mandar o zap, tá bom? 985639937. É, quem tá no avião também pode mandar o zap aí, 985639937. Vou te contar, viu? É isso. 11:06 nesse momento aqui na Rua dos Pariquis, 3318, termômetro apontando... Cadê o termômetro? 30 graus. O tempo em algumas partes da cidade meio dublado, outras partes, né, meio ensolarado. É, chance de chover agora 2%, ainda bem, não vai chover. Umidade do ar 73%, vento 6 km por hora. Para variar, hoje o Instituto de Meteorologia do Pará dando aqui alerta amarelo para chuva intensa hoje, para variar. Então, barba de molho, tá bom? Hoje, 1º de junho de 2026, é o Dia Internacional da Criança. Olha, tá vendo? Um grande abraço aí para as crianças que nos acompanham. Entre elas, aquelas que estão lá na van escolar do Arilson, né? Do Conjunto Maguari. Sempre ouvindo a gente aqui, tá bom? É isso, um grande abraço, né? E você que conhece hoje uma... engraçado, né? Porque tem o Dia da Criança, que é 12 de outubro, né? Junto com o Dia de Nossa Senhora Aparecida, mas hoje é o Dia Internacional. Então, dia 12 de outubro é o Dia da Criança, o Dia Nacional, não é isso? É verdade. Hoje também é o Dia Internacional do Leite. Você tomou leite hoje, meu caro Paulo Sérgio, com café?
5: É cafezão, bom, bacana.
0: É, né? Importante. E hoje também é o Dia do Dinossauro. Sabia, Paulo Sérgio? Hoje é o Dia do Dinossauro, pra te ver. Tá bom? No Brasil hoje é o Dia da Imprensa. Olha aí. Que beleza, hein? É isso. Abraço para todos os colegas, né, que nos ouvem, né, que estão ligadinhos. Inclusive, abraçando no Dia da Imprensa os nossos colegas, abraçando o Oswaldo Belarmino. Você conhece ele, meu caro Paulo Sérgio? Semana passada, né, conversei com ele rapidamente, falou, né, parabenizou o programa, né, a gente agradece aí as palavras dele.
6: Um abraço, garoto.
0: Que ouve a gente, dá essa moral, um grande abraço para ele, tá bom? No calendário católico, hoje dia de São Justino. São Justino aí, que era grego, né? É verdade. Também filósofo, né? Ele que viveu no século II. Faz tempo. E no calendário esportivo, hoje é aniversário do Tum Tum. É o time do Paulo Sérgio, né? Lá no Maranhão. Tum Tum Esporte Clube, 5 anos.
6: Não, pelo amor de Deus!
0: 5 anos do Tum Tum Esporte Clube. O Leão, mais um Leão, Leão Maranhense, né? O Tum Tum que joga no estádio Rafael Seabra, na cidade de mesmo nome, Tum Tum, tá bom? Hoje é aniversário também do time que tá meio sumido, o Atlético Clipper Clube, a Águia Dourada, mais uma águia aí, né? Lá no Amazonas, joga também no estádio Carlos Amir.

0: 11 e 9 na mesa de áudio.
1: Um abraço para o Bruno Barbosa, menino dos botões também. E um bom trabalho.
2: Pode crer.
0: Paulo Sérgio Pompeu. Trocou hoje o horário, né, Paulo? Ou não?
3: É verdade.
0: Tá com uma camisa ali meio açaí de anteontem. Esse programa é uma iniciativa da equipe 93, tem sempre apoio e confiança do Ricardo Kizan, o homem das marcantes.
2: Diretor.
0: É, vamos juntos até uma da tarde, então, com muito esporte pra você. Repetindo o zap 985639937. Hoje, eu olhando duas vezes aqui, toda vez que eu tô falando do zap, eu tô olhando, segunda vez que eu olhei, porque na cabeça com outro zap, sim, onda,
4: outro,
0: né?
4: Outro zap.
0: É, a gente vai falando e vai ficando na cabeça. 11:10 já está na bancada do Esporte 93, o garoto.
5: Thiago Malché.
0: Bom dia, seu Thiago.
4: Bom dia, Bruno Barbosa. Bom dia, Paulo Sérgio Pompeu. Um bom dia aos ouvintes que já estão ligadinhos aí nesta segunda-feira. Segunda-feira alegre, muita gente vibrando ainda, outros nem tanto. Mas assim mesmo, um bom dia a todos e, claro, agradecendo a Deus, Bruno, por mais esta segunda-feira e esta semana qual se inicia, semana que se inicia de trabalho, né, podemos dizer.
0: É verdade. 11:11, aperte o play.
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0: Vamos começar o programa de hoje com o vitorioso do final de semana. É, vamos falar do Remo, olha aí, né? Pra quem duvidou, o Remo venceu o São Paulo por 1-0. Pra falar da vitória, grande vitória, vitória importante do Leão, está chegando o intrépido de Souri.
1: Alexandre Santos.
2: Davi Garoto.
3: Aquele abraço, galera do Leão Azul. Me ajuda que eu te ajudo. Jogando ontem à noite no Mangueirão pela 18ª rodada da primeira divisão, o Remo conquistou a sua quarta vitória no Campeonato Brasileiro da temporada. Venceu do todo-poderoso São Paulo 1-0. O único gol da partida foi marcado pelo lateral remista Marcelinho, 48 minutos do segundo tempo. Foi a quarta vitória do Remo no campeonato. A primeira foi 4-1 sobre o Bahia. A segunda, 2-1 diante do Botafogo. A terceira, 3-2 sobre a Chapecoense. E ontem 1-0 diante do São Paulo. Depois do jogo, o técnico remista Léo Condé comentou sobre a vitória do seu time.
4: Um jogo bastante movimentado, com bastante alternâncias dentro dele, né? Primeiro tempo, como todo, São Paulo foi melhor que a gente. Em alguns momentos a gente conseguiu fazer o que foi proposto, né, de compactar as linhas e entender o momento de adiantar um pouco a pressão, porém a gente pecou na fase defensiva, no seguinte sentido, de alguns momentos a gente ficou um pouco impaciente, tentando fazer o salto de marcação de forma com que as linhas estivessem um pouco espaçadas, e o São Paulo tirou proveito disso, né? O jogo entre linhas ali com os volantes, o Danielzinho principalmente, o André, que faz ora um segundo atacante, ora um meia, flutuava ali também, mas o Ivan teve belas intervenções, na falta também foi magistral a defesa dele no lance da falta. Então a gente corrigiu isso no intervalo, que a gente deveria subir as nossas linhas, porém mais compactas. A gente talvez não conseguiu encaixar o melhor jogo com bola, mas mesmo assim a gente criou um bom volume e acabou que a gente foi premiado no final ali, né, conseguindo uma vitória muito importante num campeonato tão difícil como esse.
3: Renda de R$1.939.000. Público pagante, 21.627. Gratuidades, 4.022. Total de público ontem à

0: noite no Olímpico. 25.649 torcedores. Na classificação, o Remo amanheceu na 18ª posição com 18 pontos. Agora só volta a jogar após a Copa do Mundo. Enfrenta o Corinthians dia 22 de julho, jogo pela 19ª rodada. O Leão Azul jogou e venceu ontem com Ivan Quaresma, Marcelinho, depois Diego Hernandes, Marlon, Chamba e Mike, Zé Welison, depois Leonel Pico, Vitor Bueno, em seguida David Braga e Patrick, Iago Pikachu, depois Matheus Alexandre, Aleph Manga e Zé Ricardo, em seguida Gabriel Poveda. O Leão de Antônio Baena, a partir de hoje, está de férias para os jogadores. Retorno somente dia 20 do corrente, quando o Remo vai voltar a se preparar para a sequência do campeonato. Confira os quatro melhores hoje. O Palmeiras é o líder, 41 pontos. Na segunda posição, o Flamengo, 34. Na terceira, o Fluminense do Jorge Big, 34. E na quarta, o Atlético do Paraná, com 30. Os quatro últimos que hoje cairiam. Vasco da Gama, na 17ª posição, 20 pontos. O Remo é o 18º com 18, na 19ª Mirassol com 16 e a Chapecoense é a lanterninha com 9 pontos. O volante, o grego Panagiotis, já foi liberado, já viajou, ele já foi desligado do clube do Remo. Uma notícia que surgiu de última hora: o jogador Cadu, que está emprestado pelo Remo ao Botafogo Carioca, pode ser devolvido para o Leão Azul. É aguardar para conferir. A diretoria do Remo deverá em breve anunciar uma lista de dispensa de jogadores e uma lista de novos atletas que serão contratados para o restante do campeonato depois da Copa do Mundo. Deixa eu abraçar quem nos ouve lá no município de Souri, na Rádio Sol, o amigo J. Romildo, feliz com a vitória do seu time. O doutor Matheus Queiroz, lá na Domingos Marreiro, aqui em Belém do Pará, ele também é torcedor do Remo, está feliz com a quarta vitória do Leão Azul no Campeonato Brasileiro. Alexandre Santos, para o Esporte 93, aqui na Cultura.
1: 11:17. É, seu Thiago Mauchê, eu nem lembro aqui dos palpites da sexta-feira.
2: Também não lembro.
1: O Aleixo ficou perguntando lá embaixo, né? Pô, tu perdeu a anotação aí. Nem lembro, rapaz, se tu anotou também.
2: Pois é. Eu anotei do Paysandu, esse eu anotei.
1: Eu não lembro também o palpite. Mas era sempre pra vitória.
2: Sempre pra vitória.
1: Sempre falo pra vitória. O único que eu, inclusive, até contra o Cruzeiro, eu apostei na vitória do Remo. O único que eu apostei no empate foi do Palmeiras, né? Mas sempre pra vitória. Rapaz, e que vitória ontem, meu caro Thiago Mauchê?
2: Pois é, rapaz, a torcida a torcida do Clube do Remo, feliz, felizíssima da vida. Encontrei agora há pouco o Babalu, vibrando, rapaz. E ele falou: pode mandar o abraço lá e falar que eu tô feliz com a vitória do Leão, que eu não escondo. Aí, como eu não sou baú, eu falo mesmo. Falou, mandou eu falar aqui. Então,
1: mas se ele.
2: Mas é por isso que eu estou falando, é. Então, a torcida do Clube do Remo, muito feliz, Bruno, com essa vitória do Clube do Remo ontem, ainda mais assim, nos acréscimos, né, colocando aquela cereja em cima do bolo e nos acréscimos, né, porque o empate não iria ficar também tão ruim para o Clube do Remo. Já
1: eu discordo de ti, Thiago, eu acho
2: ficaria?
1: Que é porque termina aqui, daqui a pouco eu vou
2: pela situação do São Paulo também, né, é importante a gente falar isso aqui. São Paulo não vence há 5 rodadas, salve me engano. São Paulo aí está um cone parado no meio da estrada.
1: Parece o Fred, né?
2: Parece o Fred, exatamente. Colocaram o cone, né? Inclusive, no jogo do Fluminense, na época, com o Fred aqui em Belém, a galera levou cone, rapaz, e se mordia com isso. dentro de campo, quando ele olhava para a arquibancada e via Cone lá na época.
1: É verdade.
2: Então São Paulo está nessa mesma situação, mas o clube do Remo não tem nada.

0: dando destaque, os jornais de fora, Bruno, quando eu falo jornais de fora, é o jornal aí de São Paulo, que são destaque, como sim, sim. O UOL, a própria, deixa eu lembrar, esses jornais aí deram destaque para ele, Bruno, pro Ivan, tempo trabalhou, o goleiro do Clube do Remo trabalhou para não sair atrás do placar no primeiro tempo. Parabéns mais uma vez ao Clube do Remo, jogão de bola, deixando a torcida de alma lavada durante esses 50 dias aí que vão ficar parado, podemos dizer assim, por conta da Copa?
1: Parado não, porque vai ter o treinamento, né? Treinamentos vão acontecer, mas assim, porque sem compromissos oficiais, né? O máximo amistoso ali, né?
0: Pois é, Bruno, porque eu vi aí uma situação de férias, né? Tem que ter esses 15 dias de férias, né? Que vão dar agora nesse período da Copa.
1: Na verdade, não é que tem que ter, aí depende de cada clube. Se o clube quiser fazer isso, mas tem clube que vai liberar aí 15 dias, vai dar uma folga, entendeu? Então depende do acerto de cada clube, né, com o jogador, entendeu?
0: Porque tem uma. O que eu apurei no sábado. Sim. No sábado, é que alguns jogadores do Clube do Remo, o Alexandre Santos falou agora há pouco aí sobre uma lista de dispensa.
1: Sim, sim.
0: E uma lista, provavelmente logo após isso.

0: jogadores do clube do Remo. O Alexandre Santos falou agora há pouco aí sobre uma lista de dispensa.
1: Sim.
0: É, e uma lista, provavelmente logo após isso, não é uma lista, mas algumas contratações, né, chegando para o clube do Remo, já que a janela vai abrir.
1: Sim.
0: É, e dentro dessa lista, né, ontem foi o último jogo do Diego Hernández, não é isso?
1: É, isso?
0: Já era falado isso na sexta-feira, pode ser o último jogo de Diego Hernández. É, e se eu não me engano, o Taxide, já, acho que na quinta-feira já viram ele no aeroporto.
1: Né? É, teve uma informação aí do inclusive, o crédito, né, que é o nosso colega Magno Fernandes,
0: isso,
1: né, que publicou, inclusive tinha foto dele no aeroporto, né, então o Remo não confirmou oficialmente, mas já tem essa foto aí, né, de que ele deixou já o Remo, né, que era armador, né, foi embora, aí o Remo com um jogador a menos, né, ele era o terceiro. Ele era um dos três, né? O Remo que tinha três aí armadores, né? Ele era um dos três armadores, agora tem só dois, o Vitor Bueno e o David Braga.
0: David Braga, então, né? Então, com essa lista de jogadores, é por isso que eu escutando de manhã algumas informações, é que esses jogadores, eles podem viajar, mas não quer dizer que oficialmente, né, vão ser dispensados, né? Temos que esperar a lista oficial, o resultado oficial, para podermos falar quem realmente não faz mais parte do quadro do Clube do Remo. Mas pelo que a gente observa no andar da carruagem, já que fala em dispensas, é que vão ser dispensados alguns jogadores, né, Bruno?
1: Ah, isso aí com certeza. 11h23, mas ainda falando da vitória do Remo ontem, rapaz, o jogo foi equilibrado, sim, mas assim, é até interessante. Porque a gente vendo vários jogos aí do brasileiro, várias equipes, né? Eu vi aquele jogo que foi 11 da manhã, Mirassol Internacional, por exemplo, né? Tinha nada a ver com adversários do Remo, mas não era o Remo que estava em campo. A seleção não era a seleção também, né, Thiago? Mas está em casa, está em casa, tem uma folga. A gente assiste esses jogos assim, né? Então, eu vi aquele Mirassol e Inter 11 da manhã, o Mirassol venceu o Inter no Beira-Rio. Vejo outros os jogos do Cruzeiro, né? Praticamente todos. Os do Remo também a gente vê, né? Até para comentar aqui. E assim, cara, eu vou te falar, olha. Entre os times que estão no Brasileirão, muito nivelado. Viu? Muito nivelado ali. Time mais ou menos. Assim, óbvio que quando eu falo aqui, né, porque eu falo muito da Série C, né, quando o Remo tava e o Paysandu que voltou agora, né, então a Série C é muito fraca o nível, né, o nível da Série A é de mediano pra bom, né.
0: Sim.
1: Quem tá destoando é a Chapecoense, que é a lanterna, mas você pega o Remo, o Mirassol, que tá abaixo do Remo hoje, né, então a gente terminou, inclusive, a 18ª rodada ontem.
0: Isso.
1: Né, com o Remo, São Paulo, Cruzeiro e Fluminense, foram os dois últimos jogos que encerraram a rodada. Então, o Remo terminou 18º, né, à frente do...
0: Ultrapassando o Mirassol aí, né?
1: Isso, o Mirassol. O Mirassol que tá ali trocando posição com o Remo toda a rodada ali, né? O Mirassol se recuperou, e aí tu pega do Mirassol até que é o 19º, olha só, tá? Óbvio que a pontuação é distante ali. Mas do Mirassol ali... Até o Atlético Paranaense, vou botar até o Atlético Paranaense, que é o quarto colocado, né? São equipes, e eu vou tirar, não é pelo coração, eu vou tirar da lista o Cruzeiro também, eu vou colocar o Cruzeiro junto com o Palmeiras, como eu falei, pelos jogos que eu tenho visto. Cruzeiro, Palmeiras, Flamengo e o Fluminense, né? São as quatro equipes que, pra mim, aí estão jogando futebol acima dos outros. Né? Não é à toa que o Cruzeiro está subindo aí na tabela. E o empate do Cruzeiro ontem com o Fluminense foi um empate com uma equipe que é a terceira colocada e que também está no momento de ascendência com o Zubeldia lá. Então, por isso que esse empate, apesar do Cruzeiro ter perdido um monte de chance lá, o Neyser, colombiano, te contar, foi contratado porque ele foi artilheiro da Copa do Mundo Sub-20, mas tá fazendo nada de gol, viu? De artilheiro ele não está sendo nada aí. Mas enfim, né, garoto, mas então um jogo ali equilibradíssimo, são equipes que fazem grandes jogos nessa Série A, só essas quatro, tirando essas quatro, meu amigo, não dá pra dizer, o Atlético Paranaense venceu o Remo 3x1, suou para ganhar o Mirassol 19º.

0: porque o nível tá muito próximo. Então, Thiago, o Coritiba perdeu pro Flamengo 3-0 nessa rodada. Coritiba venceu o Santos na Vila por 3-0. Então, assim, não dá pra dizer, olha, o Corinthians que venceu o Grêmio por 3-1 tava um tempão sem vencer. Então, e o jogo de ontem, Remo e São Paulo, a vitória foi justíssima. O São Paulo teve momentos melhor no jogo, mas na grande parte da partida, o jogo foi muito igual. Momentos assim de técnica horrível dos dois lados. Erros, o São Paulo errando demais no campo de defesa, errando o passe lá no ataque. É claro que criou, tanto que o Ivan foi o destaque do jogo, ou um dos destaques da partida. Fez três, pra mim, pelo menos três defesas assim, ou duas milagrosas e uma grande defesa. Né? Uma, inclusive, em cima da linha ali, quase que o VAR teve que olhar pra ver se foi gol ou não, a bola entrou ou não. Então, assim, uma vitória que não foi assim, em relação à história, né, em relação à situação do Remo, foi uma grande vitória. Uma grande vitória, assim, pra ficar na história. O Remo nunca tinha vencido o São Paulo antes desse jogo.
1: Sim.
0: E o Remo ali tava na vice-lanterna. Né? Nesses dois aspectos, foi uma grande vitória. Mas olhando o jogo ali, se tivesse ali um time de camisa sem camisa, como a gente faz na futebol amador, né, pelado.
1: Sim, de camisa e sem camisa.
0: Mano,
1: sim.
0: Tu vê ali...
1: Não tinha
0: nada,
1: diferença.
0: Nada assim, nossa, não, nada disso, entendeu? Enfim, então os dois perderam gols, os dois erraram demais. Né? Dá pra dizer que o Zé Ricardo foi um dos piores jogos do Zé Ricardo, mas a gente tem que contextualizar isso, porque ele jogou ontem no taticamente, o Condé fazendo teste, deu pra ver ali que, óbvio, como diz o Aleixo, né? Isso foi feito no treino, e o Condé quis fazer uma coisa diferente porque não tinha o Jajá, e os outros ele mostra que não confia, né? Então isso aponta, né, para um cenário de saídas da pista, né, para a gente entender quem que vai sair. O cara vai jogar com o São Paulo, precisa vencer, mesmo o São Paulo em crise.
1: Sim.
0: Tu vai colocar quem tu tem de melhor ali e quem tu trabalhou ali para tentar surpreender.
1: Certo.
0: Então o Remo, quando tava no momento defensivo, 4-4-2, quem eram os dois da frente? Era o Zé Ricardo, um, e o outro, o Vitor Bueno.
1: Sim.
0: Que, pra mim, foram os dois piores do Remo.
1: Ontem.
0: Ontem. Eu coloco o David Braga ali, mas é porque os dois começaram o jogo, foram titulares. O Vitor Bueno, já falei muito aqui, olha, muito aqui. Os jogos que ele faz bem são exceções. Em regra, no Remo, ele não... O Aleixo gosta dele, eu respeito.
1: Sim.
0: E tal.
1: Certo.
0: Mas ontem, sonolento para caramba, perdendo bolas assim, roubando a bola, passe errado. O Zé Ricardo foi a mesma coisa, só que eu vou tirar um pouco, tá? Uma parte ali da responsabilidade do Zé Ricardo, porque ele jogou numa posição que não é dele. Ele é um segundo volante de qualidade, passe longo, passe curto. Mas eu já falei aqui, ele foi colocado pelo... Esqueci qual foi o jogo, rapaz. Ele foi colocado pra ser meio armador, ele não rendeu, não é a dele. Agora ele foi colocado pra fazer meio que um falso 9, não é a dele. Então ali, a função dele, Thiago, é ali no lugar do Patrick.
1: Certo.
0: É ali no até o Zé Welles, porque o Zé Welles tá jogando ali à frente da zaga, né?
1: Correndo pelos lados?
0: Mas a função, ali no meio.
1: No meio.
0: O cara
1: mesmo.
0: No meio, porque ele desarma, ele é um volante, né? Ele desarma, ele marca e também, claro, ele sabe dar o passe longo,
1: certo.
0: Passe curto, ele não erra. Mas o cara tá fora de... Óbvio, você é profissional. Teu chefe manda tu fazer uma coisa que tu não é acostumado, tu vai te esforçar.
1: Sim, vai se esforçar. Mas se não
0: mas
1: for a praia,
0: mas tu não é
1: especialista
0: nisso,
1: se
0: entendeu?
1: Se não for a praia dele, aquilo
0: então,
1: ali...
0: Então foi o que aconteceu com ele. O Vitor Bueno não. O Vitor Bueno jogou ali, que é a função dele desde sempre, mas pra mim o Remo precisa contratar o meia. Não deu certo o Taxis. Pra mim ele foi muito bem na Série B, mas não deu certo na A pela questão física. A gente já falou. O Vitor Bueno, pela mesma questão física... E também porque ele tem um pensamento muito lento,
1: certo.
0: Né, pra Série A, pra mim já não... Eu falei desde que ele chegou. E o David Braga, que foi um cara assim, pinçado da Série B como um destaque ano passado, não vem rendendo, bicho. Não vem rendendo. Ele perde muita bola também, o time dele muito atrasado. Ontem, segundo lance dele no jogo,
1: sim.
0: Roubaram a bola dele, aí ele foi disputar com o pé alto, levou logo o amarelo, numa falta no meio campo. Então assim...
1: Que não deixa de ser um despreparo, né? De um jogador usar pé alto, né? Que ele tá colocando em risco, ele pode desfavorecer o clube, prejudicar o clube dele.
0: Porque não é a dele, ele não sabe ali...

0: o meio armador, o cara que é um cara mais de ataque, não é muita dele assim marcar, entendeu? Só que o detalhe é o seguinte, Thiago, que na dele ele não tá sabendo fazer, não tá correspondendo, também errando passe, também não tem aquela noção ali de ser um cara organizador. Então o Remo, nesse planejamento do ano passado pra cá, pra Série A, ele não encontrou esse cara, ele não achou esse cara. Não vem dando certo. Eu dispensaria os três, sem certo. Brincadeira nenhuma, porque não dá, bicho, não dá.
1: Será se ele tá no
0: radar? Eu não sei, mas assim, pelo que a gente vê nos jogos, não dá pra continuar com os armadores que o Remo tem aí. A diretoria tem que ir atrás. Eu vou até ser aqui ousado, a gente já vai finalizar aqui, tinha muita coisa pra falar desse jogo, né?
1: Sim.
0: Mas amanhã eu vou falar, inclusive, dessa questão de tabela.
1: Certo.
0: A gente vai ter muito tempo pra falar, o Remo vai ter pouca notícia também, então a gente vai ter tempo.
1: Vão ser 50 dias aí de...
0: Exato, até o próximo jogo, que tá marcado pra 22 de julho. Já próximo da final da Copa do Mundo mesmo, já vai voltar. Então, 22 de julho são 50 dias, como tu falou. Tempo suficiente para os jogadores terem uma folga ali e fazer uma pré-temporada no meio do ano, quando vai ter um tempão para dar a cara dele valendo ali no time, né? Vai separar ali quem ele quer, né? Vai poder, isso, claro que ele não vai poder trazer, né? Pô, eu quero um 9, vai dizer. Eu quero um centroavante.
1: E aí?
0: Pô, vendo, dando certo. Ah, vai trazer o melhor. Não vai trazer o melhor, ele não tem dinheiro para isso, né? Mas vai trazer na posição, né? Quem ele conseguir no mercado, tem que usar aí o análise de estatística, né? De desempenho, mapear aí o custo-benefício melhor. Por exemplo, Thiago, olhar para a Série B. Isso aqui a gente fala, olha, a gente está o tempo todo falando.
1: É.
0: Série B atual. Ah, você não apostou no David Braga, que ano passado foi destaque? Beleza, justo, ele não deu certo. Traz o 9, uma aposta que tá rendendo bem na Série B agora. Tu acha que o cara não vai querer sair da Série B pra ter uma vitrine da Série A?
1: Claro, com certeza.
0: Porque se o cara tá fazendo... É o artilheiro da... Eu nem sei quem é o artilheiro aqui. Até deixar pra amanhã, a gente vai falando sobre isso aí. Quem poderia vir pro Remo? Então,
1: certo.
0: A gente vai ver amanhã. Mas se o cara tá fazendo gol a rodo na Série B agora, será que ele não vai dizer assim, pô, mesmo que eu vá pra um time que tá brigando pra não cair na Série A, mas eu tô bem esse ano... Eu não vou tentar lá, posso também deslanchar lá, né, Thiago?
1: Se vir com a vontade, o meu avô já dizia, quem tem a vontade tem a metade. Então,
0: você não conhecia.
1: Rapaz. Então, se vir com vontade de jogar, e o Remo tem que aproveitar esse tempo aí já pra finalizar, Bruno, tem que aproveitar essa temporada aí já, que você tocou naquele assunto, a qual, por exemplo, os quatro primeiros aí, Flamengo, Palmeiras, Flamengo, Fluminense, você coloca o Cruzeiro, né, que você falou entre esses clubes, e os outros estão todos no mesmo nível, São Paulo, todos, Atlético. Todos.
0: Do Atlético Paranaense até o Mirassol, na minha opinião,
1: sim.
0: É só tu ver, Thiago, da Libertadores,
1: sim.
0: Mirassol classificado, aí na Sul-Americana os times estão classificando, né, então mostra,
1: exato.
0: Red Bull também classificando.
1: E isso é bom pro clube do Remo, isso é bom pra ele, porque ele fica na base aí de lutar, né, contra todos esses clubes, não fica. Teve Série A's aí, Bruno, de outros campeonatos, que eu não vou lembrar o ano, né, a qual os clubes que subiam da Série B pra Série A eram quase certeza de ficar pegando porrada na Série A o ano todinho, né, como foi muitas vezes com o próprio Avaí, com o Figueirense, né, que subiu e desceu. Hoje não, como você falou, tá nivelado aí, né, e o clube do Remo tem chance de lutar contra todos esses clubes que estão aí e adquirir pontos.
0: É isso, olha, autoridade na área, Lio.
1: Autoridade na área.
0: Meio-dia, 35 minutos. Vamos então pro primeiro intervalo. Muita coisa pra falar, a gente vai deixar aí, como disse o Thiago, eu falei aqui também, a gente vai ter muito tempo pra falar do Remo aí, de especulação, contratações, quem vai, quem fica, tá bom? É isso. Vamos então pro primeiro intervalo. Na volta, eu vou passar no Zap... no zap da galera aqui na Cultura, no 985639937. Terceira olhada, 985639937. 985639937, o DDD. É o 91 na volta, tem o zap na volta, tem Paysandu e tem muito mais ainda aqui no seu programa.
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5: É isso, sou eu com você, meio-dia 38. Aliás, 11h38. É o cara que já quer almoçar, né, mano?
6: Já.
5: Eu já tô com fome, já.
6: Também.
5: Deixa eu contar a hora certa aí, Belém do Pará. Tô já do Pará. De volta para o segundo bloco do Esporte 93. Olha quem está na área ali, olha.
6: É, rapaz.
5: A ferinha ali, olha.
6: É. Tem uma vinheta dele aí, Bruno.
5: Uma? É, rapaz, nós, não é só uma, não. Ah, é. Tem várias, é. O cara é a fera, isso aí. Bom, deixa eu passar aqui no zap com a galera aqui no 985639937. Olha, agora não olhei mais.
6: Sim.
5: Bom dia, amigo Bruno Barbosa. Desejo um mês abençoado a todos. A partir de hoje estou de férias. Olha aí, que beleza, hein? Mas ficarei em casa ligado, muito feliz com a vitória do Remo.
6: Ah, bom.
5: É o Marcos Menezes, motorista do Geladão do Cordeiro, tá de férias. Tá de beleza, hein, Thiago?
6: Mas não tire férias da gente aqui. Fique conectado com a gente aqui, sempre mandando sua mensagem, dando aquela moral pra gente aqui.
5: É isso, valeu. Um grande abraço aí pro Marcos Menezes aí, feliz com a vitória do Remo. É isso. Outra mensagem, bom dia, amigos. Para aqueles que duvidaram do meu leão, tiveram que engolir a pupunha com caroço e tudo. Toma água que desentala. Que isso, rapaz. A Lu Monteiro de volta. Olha, Lu Monteiro tava tempinho aí sem ouvir a gente. Sim. Ou sem mandar mensagem aqui, né?
6: Pois é.
5: Ela que é uma das nossas ouvintes desde a noite,
6: desde
5: né?
6: Desde a noite. Desde a noite. Assida.
5: É verdade. Tá aí, então. É, remista Lu Monteiro, né? Ela falou que tem que engolir a pupunha com caroço, mas tem pupunha sem caroço, né?
6: Tem pupunha sem caroço. O filho da pupunha não tem caroço, que a gente fala, né? É filho. Não tem caroço.
5: É mesmo, tio?
6: É. Aí tem a pupunha, a mãe, que tem um caroço.
5: É bom,
6: só
5: bacana.
6: Que tem gente, é Lu Monteiro, né?
5: É, Lu...
6: Tem gente, Lu Monteiro, que come o caroço da pupunha, sabia? Estala, track, quebra e come aquele coquinho que tem dentro. Tô te falando, ela vai falar aí, tenho certeza disso.
5: É mesmo, tia? É, olha aí, tá bom. Tá aí, então. Bom, outra mensagem, bom dia, meninos do Esporte 93, 1º de junho, Dia Nacional da Imprensa no Brasil. É verdade, então parabéns para vocês. E para todos os profissionais de imprensa do estado do Pará, valeu! Parabéns à gigantesca e feliz torcida azulina. Beijos no coração, meus queridos. Hoje estou escutando vocês. É, olha. Hoje estou escutando vocês na cidade das Mangueiras, no Marizal. É o Jota Leite.
7: Muito bom.
5: Valeu, tá aí, olha. Ele que geralmente ouve a gente lá em Joanes.
6: É, rapaz.
5: Está aqui em Belém agora. Um grande abraço aí pro Jota Leite.
6: Abraço.
5: Viu? Tá aí, ele ouve na casa dele aqui no, olha, sítio Dona Laura.
6: Ah, é?
5: Lá em Jones, ele ouve a gente lá no sítio.
6: Aonde é Jones?
5: Jones é ali, rapaz, no Salvaterra.
6: É?
5: É, aqui na frente, rapaz. Tu nunca foste lá?
6: Não.
5: Ah, é por...

0: Porque tu tem medo de barco, tá vendo só, Thiago? Tu também, eu vou te contar, viu?
1: Ontem eu atravessei de barco.
0: Ontem, atravessou ontem? De barco?
2: Eu fui de barco, atravessei.
0: Mas era popopô, aquele barco a motor ou era balsa?
1: De Angapi pra Bujaru, pra ser mais rápido, eu peguei uma lancha dessa rápido.
0: Não, mas era a lancha pequenazinha, assim, média, né?
1: É barco.
0: Passageiro, ou aquele... Não, porque tem aquele barcão, né?
1: Não, era barquinho pequeno, pra 20 pessoas, 10 pessoas, 12, 15 pessoas.
0: Ou era rabetinha lá?
1: Não, era um barco. Era um barco com capote e tudo. E na volta eu vim de balsa. Só que da balsa demora mais um pouquinho, 25 minutos de
0: barco. Não ficaste com medo do barco na ida?
1: Não, de boa, porque aquele perímetro ali, se acontecer qualquer coisa, que Deus o livre e guarde, dá pra nadar até a beira. Tranquilo.
0: É mesmo? Tranquilo. Ah, então tá bom. Se tu falou, tá falado, então. É, outra mensagem. É, Betânia Araújo falou aqui, Leão. É isso. Valeu, Betânia, aquele abraço. É, ligada na gente, viu? Outra mensagem, bom dia, Bruno e companhia, saudações azulinas. Um salve pra quem não consegue dormir desde o fim do jogo Remo e Goiás do ano passado, que isso. Aí fala que haja mucura, que isso. Estavam todas assistindo o jogo do Leão e tomaram, que isso, rapaz. Calma, André Leão, motorista de aplicativo. Teu problema é esse, tu te empolga. Tia, calma, tá aí, registrada a mensagem. Né, outra mensagem, bom dia amigos, nosso Leão tá vivo, vamos que vamos, Remo, o Pastor Benny aqui de Marituba, valeu Pastor Benny, um grande abraço.
1: Pastor Benny de Marituba, né, que tem a bola lá do... Falar nisso, Bruno, antes da próxima, deixa eu mandar um abraço pra minha mãe antes.
0: Eu deixo, pode mandar.
1: Pra pastora Lourdes Malché, acompanhando lá em Marituba, minha mãe, junto com seu Ubiratã, lá no Dom Aristide, bairro Dom Aristide, né, em Marituba. Acompanha a gente todos os programas. Quase todos, não posso dizer todos, quase todos. Às vezes preciso sair.
0: Mas são muitos, né?
1: São muitos.
0: Não são poucos. Ela acompanha em muitos programas.
1: Em muitos programas, não são poucos, são muitos.
0: A pastora Luz Malché e o...
1: Ubiratã.
0: E o Ubiratã, é verdade, estava fugindo o nome. É isso, valeu, um grande abraço, viu? Outra mensagem, cadê? Bom dia, rapaziada, vocês acham que o Paysandu foi prejudicado com aquela expulsão de ontem? É o Jean Rutz da Matinha... Eu não vou falar isso, sim, porque, né? Mas daqui a pouco... Em, como dizia na TV, né? Na TV aberta, se diz, sim, em instantes.
1: Em instantes.
0: Vamos falar sobre isso.
1: Não, no sai boletim. Daí, fala já.
0: Sai daí, calma, Jean, calma. Boletim do Paysandu. É, outra mensagem, bom dia, Bruno. Bom dia, Tiaguinho. Olha aí, Tiaguinho, né? Tá vendo a moral?
1: Gostei.
0: Bom dia, Aleixo. É isso, bom dia, valeu. É, deixa eu continuar aqui na mensagem, cadê? E bom dia ao homem dos teclados, égua, Reginaldo o Águia. Não, não é mais ele, agora é o Menino Dócil.
3: Pode crer.
0: Menino Dócil tá na área aqui. Camisa cor de borra de café.
1: Ele tá com um relógio lindo, rapaz, no pulso.
0: Égua!
1: Tô te falando.
0: Já tá de olho no relógio. Aí segue a mensagem aqui. Égua, eu pensei que esse timinho, que isso, tinha vencido... O Campeonato Brasileiro, mas não, quando eu olhei a tabela, eu só dei risada. Parece que eu vi o Aleixo nadando na doca, comemorando.
3: Ei, meu irmão, rapa, pelo amor de Deus!
0: Que isso. Aí outra mensagem dele aqui, cadê? É, só sei que quarta-feira já vou disputar, é outro título, papai. Aí ele manda um áudio aqui, cadê o áudio? Aqui?
4: Fala, galera do esporte!
5: Fala, galera!
0: É a criançada lá na van, tá vendo?
1: Rapaz,
0: parabéns pelo dia da imprensa. O Arilson do Conjunto Maguari, Arilson. Um grande abraço pra toda a criançada aí na van do Arilson, tá bom? É isso,
1: meu beleza. Cara. É, rapaz, o menino que ia falar lá atrás que foi cortado o áudio dele tem jeito de ser bem comportado, cara.
0: É, que isso. É isso. Outra mensagem aqui. Olha, a Lu Monteiro aqui, olha, mandou aqui, Thiago. Reza a lenda que quem come caroço de pupunha fica burro. Que isso?
1: É verdade.
0: Eu não conhecia essa mesmo.
1: É, reza a lenda, é. A nossa mãe não deixava a gente comer o caroço da pupunha.
6: Essa foi demais!
1: Ficava com juízo duro, meu filho. Não come isso aí. É o caroço da pupunha.
0: É, você
1: não. Paulo Sérgio sabe, não sabe disso, Paulo Sérgio? Nunca ouvi falar?
0: Olha aí, ó.
1: Tô falando.
0: É isso. Aí ela continua, eu ouço a cultura desde as 6 da manhã até 21 horas, olha aí, rapaz, que beleza, hein? Posso não mandar mensagem todos os dias, mas podem ter certeza que estou ligada em vocês. Valeu, Lu Monteiro! Obrigado, ouvinte fiel. É isso, né? E pra fechar, a última mensagem, viva a Tuna também, no finzinho ganhou, ufa.
6: Tuna!
0: todos ganharam.

0: Claro, só a mucura, que isso, fez vergonha. É o André Leão, motorista de aplicativo, valeu. Bom, você vai mandando mensagem aí, continua mandando mensagem pra gente, tá bom? Que a gente vai lendo aqui sempre no programa. 985-63-9937, 985-63-9937, 985-63-9937, o DDD é o 90.
1: Muito legal.
0: E um, falando em abraço, antes que eu esqueça, que eu sempre esqueço aqui, Thiago, não é pouco, que é muito, viu? É, porque aí quando tem as comemorações dos parentes, né?
2: É.
0: Todo mundo aparece, né? Quem vem de longe e tal. E o meu tio sempre ouve o programa, ele pede abraço, sempre esqueço. Porque ele não manda mensagem no meu privado. Aí ele fala sempre nos festejos, né? Dos parentes, né? O meu tio Adri, que ele é servidor lá da CEPLAD, motorista, né? E tá sempre ligado também no programa, né? Então, ele pede sempre um abraço, sempre esqueço. Tá aí, um abraço pra ele.
2: Agora foi lembrado.
0: Ele que também, obviamente, como todos os irmãos, né?
2: Sim.
0: Torcedor do São Francisco de Santarém.
2: Ah, tá.
0: É, porque todo mundo lá de Belterra, né? Que eu sempre falo aqui.
2: É a
0: minha mãe também.
2: A sua mãe torce pro São Francisco também, né?
0: É, todo mundo de Belterra, na época que Belterra pertencia. É. Eles são dessa época, pertencia a Santarém, município de Santarém.
2: Ah,
0: né? Tá. Antes de ter a divisão ali, Belterra agora é município, sim, mas antes, quando eles moravam lá, Belterra era Santarém. Então, torcedores do São Francisco.
2: Tá aí, exatamente. Rapaz, do Leão Santareno, né?
0: É isso. Um grande abraço pra ele, então, que ouve sempre Esporte 93, tá bom? 11:48, aperte o play.
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0: É isso, é hora do noticiário do Paysandu Esporte Clube. Ah, Paysandu. Ô, papão, não deu ontem, rapaz. Que coisa, hein? Eu tinha falado, esse eu lembro. Eu tinha falado 3-1. Se eu não me engano, eu tinha falado 3-1.
1: Pois é,
0: Bruno, rapaz, eu errei redondamente, vou te contar, viu? É isso. Bom, é, o Paysandu perdeu. Além da queda do coice, duas expulsões. Vamos falar já já. Sobre, aliás, daqui a pouco, sim, sobre sim. Isso. Agora é hora do noticiário, então, do Bicolor Paraense, para explicar o que aconteceu para a gente. De volta ao Alex.
2: Alexandre Santos. Aquele abraço, galera Bicolor. Me ajuda que eu te ajudo. O Paysandu jogando ontem à noite em Santa Catarina, estádio Orlando Scarpelli. Jogo pela 9ª rodada da Série C. Perdeu de virada para o Figueirense 2-1. Foi a segunda derrota Bicolor no campeonato. E o Paysandu saiu na frente com Juninho, marcando aos 15 do primeiro tempo. O time da casa, o Figueirense, empatava aos 24 da primeira etapa com Lucas Alves de cabeça. O gol da vitória do time de Santa Catarina foi marcado no segundo tempo, aos 24, com Emerson Galego. Detalhe: aos 44 do primeiro tempo, o Paysandu teve o volante Pedro Henrique expulso, prejudicando bastante o seu time. E no segundo tempo, aos 33, foi a vez do lateral Luciano Taboca também ser expulso de campo. Depois do jogo, a reportagem ouviu o técnico bicolor Júnior Rocha, que lamentou as expulsões e, claro, a derrota do seu time.
3: Um a menos é sempre mais difícil, né? Se torna mais difícil o jogo, é, com dois a menos, então nem se fala. Porém, a gente em momento algum desistimos do jogo ou nos acovardamos, né? Acho que nós temos um grupo muito corajoso aqui, é, muito dedicado, uma entrega absurda, então só posso

0: parabenizar pela entrega, assim, pela, mesmo com dois a menos, a gente tentando pressionar, né, quando encaixava o gatilho de pressão ali. Então, somos um grupo corajoso e seguimos em busca da nossa pontuação para classificar. Mesmo tendo um jogo adverso, os atletas se empenharam ao máximo. Seguimos nos nossos objetivos aí. Agora já foco na quinta-feira nessa decisão da Copa Verde.
1: Professor, essa sequência de cartões que vem recebendo o volante Pedro Henrique, o departamento de futebol conversa com o atleta sobre esse assunto?
0: Tenho falado para ele nessa tomada de decisão, na hora de marcar, e às vezes muito afoito, né? Afobado, ou um pouquinho de erro de leitura, né? Erro de leitura do lance. Mas tudo isso faz parte do desenvolvimento dele, acho que é um aprendizado absurdo, né? Ele está disputando a Série C pela primeira vez na carreira, jogos importantes, tantas finais aí. Vamos continuar desenvolvendo o Pedro para ajudá-lo, né, nesse desenvolvimento.
1: Na classificação, o Paysandu amanheceu na terceira posição com 17 pontos. O próximo jogo do Paysandu pelo Campeonato Brasileiro, dia 14 do corrente. O Paysandu vai receber em Belém do Pará o Inter de Limeira, jogo pela décima rodada. Só que antes, o Paysandu tem a Copa Verde, o primeiro jogo da decisão nesta quinta-feira, dia 4, quando o Paysandu joga com o time do Anápolis às 8 horas da noite. É o jogo de ida. O jogo da volta, dia 7, em Belém do Pará, às 18h30. Time que atuou ontem e perdeu a segunda partida no campeonato. Gabriel Mesquita, Matheus Capixaba, depois Edilson e Arlen, Bruno Bispo e Luciano Taboca, Libonati em seguida, Bonifácio, Pedro Henrique, Matheus Vargas, depois Braia, Thalisson, depois Tylon, Lucas Cardoso e Juninho, em seguida Cleiton Pego. Confira a classificação dos 8 melhores que hoje estariam classificados para a sequência da terceira divisão. Na primeira posição, o Guarani 18 pontos, na segunda, o Brusque com 17, na terceira, o Paysandu 17, na quarta, o Ituano com 16, na quinta, o Caxias com 15, na sexta, o Inter de Limeira 15, na sétima, o Floresta com 15, na oitava, Amazonas com 13 pontos. Os dois últimos que hoje cairiam, Itabaiana com meia dúzia e o Anápolis com 5. Alexandre Santos para o Esporte 93, aqui na Cultura.
2: É isso. Som, teste, oi. O Goela falhando.
3: Sim.
2: Rapaz, te disser que ontem no final do jogo do Remo, tava lá narrando, né, pro outro canal do YouTube, quase meu goela vai embora no final, te contar, vim da dormir tarde, porque até chegar em casa.
3: Terminou tarde, né?
2: Não, terminou, não só terminou tarde, como eu cheguei em casa 1h15 da manhã, meu amigo, tive o trânsito, como tava bonito lá, até jantar, até...
3: É, tem tudo isso.
2: Eu tava brocado já.
3: Se acomodar, quase 2 horas, né?
2: Estragado aqui, mas é assim a vida. Bom, e aí, meu caro Thiago Mouché, derrota não era esperada, né? Mas aconteceu, né? É complicado, né? Porque o Paysandu também teve dois jogadores expulsos, né? O Pedro Henrique e também o Luciano Taboca, né? Inclusive vai ter esses dois desfalques para a próxima partida, né?
3: Pois é, rapaz, o Luciano Taboca foi expulso e estava sendo até elogiado aí nas redes sociais antes do jogo, né, e cometeu essa gafe ontem de ser expulso. Já o João, qual foi o outro? Foi o Pedro Henrique. Pedro Henrique, né, que num dos boletins do Alexandre Santos, na quinta ou na sexta-feira, a gente comentava sobre o Pedro Henrique, que falava nessa situação que se ele tivesse que disputar uma bola, se ele tivesse de levar cartão amarelo, a gente comentou isso aqui, lembra?
2: Sim, sim.
3: Então, isso é sinal que o jogador é uma característica dele, mas tem que ver, tem que olhar essa situação para não prejudicar o clube a qual ele está atuando, que é o Paysandu, né, que é o clube a qual precisa dele para os próximos jogos, né, e agora desfalque, né, sabe o que eu lembrei, Bruno, rapidinho aqui, eu lembrei do Felipe Melo, lembra do Felipe Melo, um jogo da Libertadores, onde ele atuava pelo Palmeiras, e o Palmeiras ia jogar, não sei se era contra o River, ou contra o Boca Júnior, não tô lembrado, que ele falava que ele tava com sede de dar tapa na cara de jogador.
2: Não lembro.
3: Foi, e no dia do jogo, não é que ele saiu no tapa com o jogador mesmo? Então quando o jogador dá uma entrevista dessa, já tem que ter cuidado, né? Ah, vou levar cartão amarelo, se eu tiver de disputar uma bola para levar cartão amarelo, não levou amarelo, levou vermelho. Está desfalcando o time do Paysandu, o Júnior Rocha já tem que acender, né, as luzes, né, colocar a lâmpada amarela, né, de atenção. O Paysandu de primeiro já foi para a terceira colocação. Não sei como foi as mexidas do jogo de ontem, eu não assisti esse jogo, não tive como assistir, né, mas 3-0, né, perdeu ponto. 2-1, não foi? 2-1, com dois jogadores expulsos, ainda tem muito jogo pela frente, viu?
2: É isso, é 11:57, olha, Thiago, para fazer uma conta aqui para ti, o Paysandu ontem jogou com um time misto, viu?
3: Mesclado lá.
2: É, a sensação não, a mensagem que passa é o quê? É, claro, óbvio, né?
3: Que o time reserva não dá certo.
2: Foi feito, não dá para dizer isso, porque foi feita a mesma coisa contra o Floresta, e o Paysandu venceu com um time misto.
3: Contra o Floresta,
2: e,
3: né?
2: E por que o Paysandu naquela ocasião fez isso? Porque estava focando no título da Copa Norte. Então, uma das mensagens, um dos recados, né, mensagem como queira, que passa esse jogo para o Paysandu é: ainda não dá para confiar totalmente no elenco. Não é que o Paysandu não tem um time. Não dá para confiar totalmente no elenco. Ou seja, não dá para confiar totalmente no elenco. Que ainda precisa ter algumas peças ali melhor qualificadas. É um recado que dá, né? Ou até dá aquele recado também assim: o Paysandu não pode jogar com time misto, né? Tem que estar sempre com os melhores jogadores e entrar um ou outro quando for necessário. É o recado que passa. O outro recado que passa esse jogo de ontem.
3: Sim.
2: O Paysandu está focado nesse momento, não na Série C, né? É claro que como é a palavra, rapaz, certa? Agora fugiu. Sim. É compreensível.
3: Sim.
2: Isso é compreensível por quê? Porque o Paysandu agora está aí a poucos dias, né, uma semana final, mais ou menos, de ser campeão de mais um certame.
3: Né,
2: então, por isso está poupando. E como eu falei, não está na zona de rebaixamento nem no meio da tabela, né? Era o líder até então, ainda tem chance de voltar à liderança na próxima rodada. Então, eu vejo com normalidade, eu entendo, né? Eu compreendo isso aí. São os recados que esse jogo passa, né? Então, vamos lá, vou fazer a conta aqui. Titular, que começaram o jogo, né, claro.
3: Certo.
2: Mas os outros estavam no banco. Então, começaram o jogo titulares aí, os que são titulares, né, normalmente o Gabriel Mesquita, aí pula o Capixaba, pula o Yarley, o Bruno Bispo, né, e o pula o Taboca, porque o titular é o Bonifácio. Quem mais? Pula o Libonati. Pula o Matheus Vargas, que tá retornando. Então, ele ainda não é titular, não vem sendo titular, né? E o Pedro Henrique, que é titular. Na frente, pula o Lucas Cardoso. O Thalisson vem sendo titular e pula o Juninho. Então, o Paysandu...
3: Qual o Thalisson, Bruno? Thalisson, né? Ou não? Ontem tava os dois,
2: desculpa,
3: né?
2: Desculpa. Não. Eu quis dizer o Tylon.
3: Ah, Tylon, né?
2: Então, o Thalisson, né? O garoto, baixinho, camisa 30, foi titular, ele vem sendo reserva, né? Eu vinha comentando ultimamente, né, que o Thalisson, pra gente aqui, ele ganhou a vaga, inclusive ele vem sendo titular. Então, o Thalisson reserva. Então, o Paysandu teve aqui, olha, Gabriel Mesquita, Bruno Bispo, 2, Pedro Henrique, 3. Só. Então o Paysandu jogou com 3.

0: três
1: titulares
0: que são considerados titulares, né, num jogo normal, condições normais. O goleiro, o zagueiro, um zagueiro e o primeiro volante. Né? Então...
1: Mesclou.
0: É, foi mais um time B do que... com três titulares. Foi mais um time, foi um time reserva com três titulares. Aí, claro, no decorrer do jogo, olha, tava todo mundo no banco. Óbvio, aí foram entrando, olha. O Edilson, que é titular, entrou no lugar do Matheus Capixaba. O Bonifácio entrou no lugar do Libonati. É, o Tylon no lugar do Thalisson. É, o que mais? O Brian Macapá. Que você aí discute. Sim. Ali, mas ele briga, né? Por exemplo, o Pedro Henrique, quando for pro Flamengo, a gente já viu que o Brian Macapá vai ser o substituto dele. Mas hoje ele é reserva. Então, é, o Brian Macapá entrou, não é titular, e o Cleiton Pego,
1: né?
0: No lugar do Lucas Cardoso. Então, né? Você vê que entraram quatro titulares ainda, né? E isso ajudou aí o pai. Apesar também, Thiago, do contexto do jogo, também conta uma história, porque o Paysandu saiu na frente, inclusive com um golaço do Juninho, né? Golaço, eu lembrei, Thiago, na minha época de ensino médio.
1: Sim.
0: Né? Por isso que foi nessa época que um dos porteiros vigia lá da minha escola, né, me chamou: olha, tu não quer fazer um teste no trabalhista ali, Marituba, joga base do Campeonato Paraense e tal, minha mãe não deixou. Eu fazia gols assim, Thiago, que nem o do Juninho, assim, conseguia fazer. Claro que era no salão, futsal, cobertura era a minha especialidade, mais gostava de fazer.
1: Jogar bola
0: cobertura,
1: pro alto,
0: cobertura,
1: assim.
0: Jogar bola pro alto, não, peraí, tu tá me Como isso, Caboclo, tu tá me defumando aqui, pô, não, tá me difamando, entendeu?
1: E esse então, foi o gol do Juninho aí do,
0: sim,
1: no início,
0: logo no,
1: né,
0: início,
1: rapaz,
0: 15 minutos, né? Então, pô, abriu uma perspectiva muito boa, né?
1: Sim,
0: de
1: vai
0: pra vitória.
1: Vai andar e sobreandar em cima do...
0: Não obstante, o time quase todo reserva, né? Aí aconteceram, né? Aconteceu, como diz na gíria, aconteceu o que aconteceu. O Figueirense, né, empata, na minha opinião, aliás, o Figueirense empata aqui, cadê? Com o gol do Lucas Alves, né? Uma bola na área que foi jogada ali, na minha opinião, não foi falha do Gabriel Mesquita, porque ele fez a dele ali, espalmou ali, a bola tava passando dele, teve que se esticar pra espalmar e espalmou pra frente. Cadê o pessoal marcando os atletas do Figueirense, né? O cara faz o gol sem marcação, Thiago. Olha aí, o tempo todo. Quando tem a cabeçada do 37, ó. A cabeçada do 37 na raspada, no escanteio. O tempo todo o Lucas Alves tá sozinho.
1: Certo.
0: Ninguém marca ele no escanteio e ele pega o rebote sozinho, olha.
1: Sozinho.
0: Então aí você vai... Eu não vou culpar nesse gol o Gabriel Mesquita. Ou seja... Falha de marcação do time que é reserva, marcação, né? Não à toa reserva. Então, o time vacilou, né? Como eu falei, compreensível a estratégia de jogo, tá? De botar reserva, mas o time vacilou. E aí, detalhe, Thiago, detalhe. Segundo amarelo no primeiro tempo, que resultou na expulsão do Pedro Henrique, né? Então, assim, claro... Né, o Jean Rutz falou aqui, né, na expulsão duvidosa para ele, né, ele não concordou com a expulsão. Enfim, o árbitro não tem VAR,
1: pois é, né?
0: Pra fazer a checagem. Né? É complicado, diga lá.
1: É complicado. É porque, Bruno, eu não assisti todo esse jogo, assisti algumas partes dos melhores momentos, né? E sobre a expulsão. O Cleiton Pego, eu não sei se ele entrou e foi substituído no segundo
0: tempo.
1: Não.
0: Ele entrou no lugar do Lucas Cardoso
1: até
0: a final.
1: Ele levou uma falta muito violenta, bem aí na linha do meio-campo, né? Perto já da lateral. Uma falta violenta por trás, não sei nem se lesionou, se agravou essa pancada que ele levou.
0: Olha,
1: e
0: Thiago,
1: não teve expulsão.
0: Tu que não viu aqui, olha, o replay do a gente tá vendo aqui as imagens. Pra amarelo, pra mim não foi isso aqui.
1: Sim.
0: Eu não consigo nem ver, não sei o que o juiz viu, não sei. Eu não sei quem dedurou pra ele, se foi o auxiliar ali, que tá bem próximo do lance.
1: Certo.
0: Não consegui ver nada, sendo sincero. Né? Mas, enfim, teve essa expulsão aí, e o Paysandu com a menos aí, o metade do jogo, hein?
1: Pois é, rapaz. O Paysandu já com esse desfalque, reclamações, muito bate e rebate.
0: O Figueirense ainda fez o segundo, foi anulado nos acréscimos do primeiro, logo depois da expulsão do Pedro Henrique, né?
1: E reclamaram bastante, né? Dá pra ver quem tá na frente, mas o árbitro tava atento neste lance.
0: É isso.
1: Enfim, rapaz.
0: Bom, 6:07, a hora certa em Belém do Pará, já a gente vai pra mais um intervalo, né? Estamos aqui falando de Figueirense 2, Paysandu 1, Gabriel Mesquita, que foi também importante na partida, como eu falei, né? Defendeu no primeiro gol do Figueirense, e a moleza da zaga, que continuou, viu, Thiago? O segundo gol é o mesmo raciocínio do primeiro, tá? O primeiro lance, o Lucas Alves, ele chuta, queima a roupa, o Gabriel Mesquita, ele defende, uma grande defesa, e defende caindo no chão. Aí, paciência, no rebote, a defesa ficou vendo o Galego chutar, ninguém marcaram com o olho, aí é difícil, Thiago, de novo, são dois gols que eu não coloco na conta do Gabriel Mesquita, e sim na falha do sistema de defesa do Paysandu, que ficou vendo a banda passar, verdade é essa.
1: Tem que estar atento a isso, a gente que assiste futebol, comenta futebol, e às vezes joga aquela, eu falo às vezes eu, né, que jogo aquela pelada, a gente sabe que a bola ela não entra pro gol sozinha, né, ela tá sendo disputada, tem alguém que vai tentar colocar ela contra o gol, então a disputa tem que estar atento, né, e mais uma vez, sozinho, né, a zaga do Paysandu dando bobeira, como você falou, entendido, o time tava mesclado ali, não sei qual a orientação do professor para eles, mas deveria estar mais atento, né? Esse jogo não era para ser 2-1, 3-1. Esse jogo era para, no mínimo, terminar no empate, para não ficar ruim, posso dizer assim, né?
0: E o Taboca, que para mim falhou na marcação do gol do Galego, né? Foi expulso, Thiago, aos 32 do segundo tempo, quando estava perdendo o Paysandu 2-1, ainda sonhava com empate, com um a menos... Sonhava com empate
1: aí
0: perdeu
1: expulso,
0: mais um.
1: Expulso aí é só torcer pra encerrar a partida, né? Com dois já no momento, dois jogador a menos.
0: E detalhe, viu? Também foi segundo amarelo. Inclusive a falta do Taboca foi forte. Se ele desse o vermelho na minha... Essa eu não questiono, tá?
1: Certo.
0: Se ele desse o vermelho direto, eu não ia achar nenhum absurdo. Né, o Taboca foi muito mal na partida, não só pelo vermelho, mas deu o segundo amarelo, né? Não só pelo vermelho, mas também porque, pra mim, ele falhou no gol do Galego. Repito, ele tava marcando de longe, era ele quem era pra marcar e falhou. 2-1 para o Figueirense, meu caro Thiago Malcher. E como eu falei, pra fechar aqui o meu comentário, pra gente ir pro intervalo também, numa falha do falhas individuais aí, até do Pedro Henrique, rapaz, sim, que é titular, viu? Enfim, mas como eu falei, concordo com o Jean aqui da Matinha, que mandou mensagem, esse amarelo, segundo amarelo, esse lance pra mim, pela imagem que a gente teve, né? Achei exagerado o amarelo, enfim, é isso, 2-1, amanhã a gente vai comentar mais ainda das consequências, né, dessa derrota, certo, do Paysandu, tá bom? 10:10, vamos então para mais um intervalo. Na volta tem Zap, na volta tem Tuna, tem Águia de Marabá e muito mais aqui, meu caro Doni Rocha.
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4: Pela primeira vez, a maioria dos brasileiros consideram a violência contra a mulher como o crime mais grave do país. Os dados são da pesquisa do Datafolha, encomendada pelo movimento Mulher 360, divulgada hoje. Segundo os dados, 61% dos entrevistados apontam a violência contra a mulher como a forma mais grave de criminalidade. Em seguida, vem o tráfico de drogas, com 16%. Em terceiro, vem o assalto à mão armada, com 10%. Entre as mulheres, 73% delas citam a violência de gênero como o problema mais

0: mais grave. Entre mulheres de 16 a 24 anos, o índice chega a 77%. Os dados dialogam com os números oficiais do Ministério da Justiça e Segurança Pública, que registrou, no início de maio de 2026, um aumento de 7,5% nos casos de feminicídio. Mulheres em situações de violência pode ligar para o número 180 e, para emergências, ligue 190.
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8: Sou eu com você, galera. Meio-dia, 14 minutos, a hora certa em Belém do Pará. Todo o estado do Pará de volta aqui para o terceiro bloco do Esporte 93 dessa segunda-feira, 1/6/2026, tá bom? Então, tá. Candidato, te contar, viu?
9: Mandando um abraço aqui pro Ladi, rapaz, lá da Vila São Raimundo. É de lá. É.
8: Ah, não, é ali que tá, rapaz. Achei que era aqui.
9: Não.
8: Te contar, eu
9: te dizer. Abraço pra galera aí do quilômetro 24 da Alça Viária.
8: É mesmo?
9: É, rapaz.
8: Comunidade São Raimundo?
9: Comunidade São Raimundo.
8: Olha aí,
9: são ouvintes. Gente boa ali, tem aquela galera que joga aquela bola ali no campo do Guarani.
8: É.
9: Só gente legal ali, Bruno.
8: É isso, então pronto. Então quando tiver uma bola do campo do Guarani quiser chamar, né, gente?
9: Pois é, quiser.
8: O time da cultura pode chamar.
9: Pode chamar.
8: Entre em contato.
9: É só chamar.
8: Só chamar que... É só me chamar que eu vou. Tinha aquele...
9: Me chama que eu vou.
8: É, tem um narrador, não lembro agora o nome que ele fala. Me chama que eu vou. É isso. Bom, deixa eu passar então no zap pra mandar abraço pra você ligado. Você ligado aqui nas ondas digitais da sua cultura, tá bom? Você já sabe o número, 985639937, 985639937, 985639937, o DDD é o 91, tá bom? Se você estiver fora aqui da região, cadê a mensagem aqui, olha? Bom dia, meu amigo Bruno Barbosa, o técnico Júnior Rocha é bom técnico, mas... responsabilidade da derrota de ontem é dele. Se a prioridade é a Série C e o cara me entra com o time reserva e complica, alegando a final da Copa Verde. Mano, o jogo final vai ser no Mangueirão. Acho que errou em colocar um time reserva. É o Luiz Paulo da Pedreira. Valeu, Luiz Paulo. Agora falando da Pirenta, que isso. Só ganha time morto e quase não ganha. E deixando a torcida Pirenta toda iluminada de novo, que isso. Cadê o defensor? Quem é o defensor? Luiz Paulo da Pedreira, te contar, viu? Valeu, Luiz Paulo. E aí, meu caro?

0: Thiago Malché, tu concorda com ele que o Júnior Rocha errou em colocar o time reserva, já que o segundo jogo é em Belém, o primeiro jogo é lá no, em Goiás?
1: É normal da torcida, Bruno, ficar na bronca com o técnico.
0: Não, até, normal a sua opinião, se
1: tu concorda porque, com esse ponto. Até aí, porque, né? É o técnico que manda no time, ele que vai determinar quem vai entrar. Se ele quisesse entrar realmente com os titulares, poderia ter entrado, porque a Série C, ela precisa ser pontuada, ela precisa ficar em alerta. O Paysandu era o primeiro colocado, agora luta novamente para pegar a primeira colocação. É como eu falei aqui, é melhor, né, estar entre os primeiros do que do meio da tabela para baixo. Então, por enquanto, o Paysandu é o primeiro. Então, se o técnico puder priorizar, né, a Série C para ter o tão sonhado e objetivo que é a Série B ano que vem, a Série C tem que ser prioridade também.
0: Pois é, então é isso. É meio polêmico isso aí, realmente, né? Aí fala aqui o defensor, o Aleixo. Rapaz. Vou te contar, viu? O Aleixo já tá aqui, viu?
1: Daqui a pouco.
0: Inclusive, meio-dia, 18 minutos. Falei no Aleixo. Ele, tá tudo certo com ele já, meu caro Doni Rocha. Vamos trazer, então, o engraçadinho de Marapani. Não tá na playlist aí, no ponto. Será, Thiago, que o menino dócil voltou, já tá assim, não colocou ali na... tá ali, tá tudo certo. Então pronto, então vamos trazer aí o Marcos Aleixo pra falar da Elite do Norte, que venceu e agora sim está 100% classificada à próxima fase e já tem vaga garantida na quarta divisão do ano que vem. Alô, meu caro engraçadinho de Marapanim!
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3: Pois é, Bruno, meu amigo Thiago, todos que acompanham o Esporte 93, a Tuna Luso brasileira, hein? No finalzinho do jogo, conseguiu uma vitória estonteante. É? Mas é isso mesmo. Porque precisava vencer de qualquer jeito, né? Primeiro tempo 0-0, segundo tempo brigado no Baianão em Belém, né? O trem favoritaço, porque estava na cabeça das tabelas, praticamente já classificado, né? E a Tuna se fez time mandante do jogo, prevaleceu aí, portanto, contra o trem e conseguiu perder algumas jogadas, perdeu o gol, até que o Jaime, né, numa bola espirrada, bate, rebate, quase de pebolim, a bola entrou, né? E a Tuna fez 1-0 com o Jaime. Com isso, a Tuna Luso brasileira, né, conseguiu avançar aí, portanto, no grupo e, consequentemente, está em terceiro lugar. Como o primeiro critério, né, é vitórias, o Imperatriz está em quarto. O que poderia ameaçar o Tocantinópolis é com 9 pontos, então tem apenas 2 vitórias. A Tuna já tem 3 vitórias. Então, tudo bem que no último jogo, de repente, o Tocantinópolis vencesse, empataria, não é? Segundo critério, saldo de gols, a Tuna Luso Brasileira tem 1 positivo, né? E, no caso, o Tocantinópolis está com -6. Então, por aí, a Tuna Luso Brasileira praticamente sacramentou a terceira vaga, né? Pode, digamos, numa circunstância qualquer, ir para quarto lugar? Talvez. Mas, enfim, já garantiu, inclusive, isso que é muito bom, tá? Além de ir para a próxima fase, também vaga na Série D de 2027, né? Tuna, Águia e demais times têm, de certa forma, um último jogo para esta competição da Série D. A Tuna, que jogou pensando no placar, jogou com cautela, jogou com cuidado, não deixando o adversário crescer no jogo, né? Foi um horário muito bom, inclusive na parte da tarde. A Tuna conseguiu impor um pouco o seu futebol. Nos contra-ataques, o trem também conseguiu avançar.

0: tuna e águia aqui em Belém, nós tivemos, pelo menos com relação a este jogo, né? Nós tivemos o Vinícius jogando, o Vinícius que também levou o cartão amarelo, Gustavo, Rafael Martins, Wesley, né? Nós tivemos o Jaime, que também levou o amarelo, Vanderlan, Cauê, Dieguinho, Paulo Rangel, que também levou o amarelo, o Dieguinho também levou o amarelo, o Gabriel Furtado, né? O Gabriel Furtado e o Luan, que amarelou para ele, Ramon, Otávio, Gilvan e Douglas, né? E neste caso, o time da Tuna Luso Brasileira, de certa forma, fez uma boa partida com relação ao adversário, como eu disse ainda há pouco, né? Nós temos, pelo menos com relação a este jogo, uma Tuna Luso Brasileira com muito cuidado na partida, com muita atenção, no sentido de que o resultado era mais importante, a vitória era mais importante para a Tuna Luso Brasileira. Foi alcançado, né? O Robson Melo, de certa forma, consegue trazer a Tuna para mais um jogo que está vindo aí, que pode ser só para carimbar, né? Porque o classificado já está. E a expectativa da Tuna Luso Brasileira, com certeza, é continuar no páreo e, quem sabe, avançar até a Série C em 2027. Porque a Série D para 2027 já está garantida, independente da escolha do próximo campeonato paraense, de quem realmente vai ocupar essa vaga. O que, inclusive, abre mais uma janela para um time paraense frequentar aí a Série D do Brasileirão. Amanhã a gente traz mais detalhes para vocês dentro do Esporte 93, essa audiência total, muito grande, na capital, a turma que anda para lá e para cá sintonizada com a gente. Obrigado pela sintonia com vocês aí no estúdio.
1: Beleza. Valeu então, meu caro Marcos Aleixo. Mas dá pra falar, né, Thiago Malché, que ufa, ufa, né? Que bom que a Tuna já está garantida. Mais uma representante do Pará. Os dois paraenses da Série D já classificados, né? O Águia já estava, né? Agora briga pra terminar em primeiro. Já já você vai falar sobre o Azulão. E agora faltava a Tuna também classificada para o mata-mata, né? Então, ainda com chance de acesso à Série C e também ano que vem no Parazão, independentemente da colocação, já também garantida junto com o Águia, estão abrindo duas vagas para o estado do Pará na Série D. Claro, se nenhum dos dois subir, né? A gente torce isso aí. Se nenhum dos dois subir, teremos aí quatro representantes paraenses na Série D no ano que vem.
2: Série D, né?
1: Já tá certo isso, né?
2: Isso, sim. Confirmado. Aqui é o Águia, a Tuna, o Cametar, não é isso?
1: Não, calma, não. Ainda não tem, Thiago.
2: Não.
1: Do ano que vem, depende do Parazão do ano que vem, entendeu? A Série D do ano que vem, essas duas vagas a mais que abriram agora,
2: sim,
1: vão ser no Parazão do ano que vem, entendeu?
2: Essas duas vagas que abrem é em 2027 que...
1: Isso,
2: rapaz. Não é com relação a 2026. É bom saber disso.
1: Em relação a 2026, foi a vaga que... a gente até falou aqui na semana passada que o Paysandu, por ganhar a Copa Norte, abriu uma vaga para a Copa do Brasil do ano que vem, que a CBF estabelece que é paraense desse ano, estadual desse ano, que é o Cametá.
2: Certo. Por isso melhor que eu colocar. Até citei aqui. Então,
1: sim.
2: O importante é que a Tuna Luso venceu o jogo, como o Marcos Aleixo falou. O objetivo...
1: importante que abriu vaga, o Pará está ganhando relevância a outras equipes, né, Thiago?
2: O Pará está ocupando aí os cenários do futebol nacional, né? Tanto na Série A, B... Não, B não temos representante, mas na Série C...
1: Por enquanto, né?
2: Por enquanto, né? Na Série C, que tem o Paysandu lutando para subir para a Série B, sim, este ano. E agora Tuna Luso e Águia de Marabá, que ano passado fizeram uma boa campanha também, né, Bruno? Tanto o Águia quanto a Tuna Luso, mas no final relaxaram um pouquinho. A Tuna parecia, né, que ia dar o braço a torcer agora até naquele jogo contra... Jogou, se eu não me engano, contra o Trem... Não, contra o Imperatriz ou o Tocantinópolis, não estou bem lembrado, que deixou... Estava ganhando de 2-0.
1: O Tocantinópolis.
2: Tocantinópolis, né? E a torcida deu aquela murchada. Mas enfim, ontem, no finalzinho, um gol meio estranho, rapaz, do Jaime, mas conseguiu vencer.
1: Importante os três pontos.
2: O importante é três pontos. É isso que a gente fala no Campeonato Brasileiro. Né, o meio gol, que não tem meio gol, mas o gol já está valendo. E a Tuna aí de vice-lanterna, né, que são os cinco clubes, conseguiu ultrapassar o Imperatriz. Agora pega a terceira colocação aí atrás apenas do Águia de Marabá.
1: É isso. Meio-dia, 25 minutos, a hora certa em Belém do Pará em todo o estado do Pará, mas o Águia, na verdade, não é o segundo não, Thiago, é o primeiro, porque ganhou o
2: sim,
1: trem.
2: Sim, sim, sim, o Águia é o primeiro, verdade, fica atrás do trem que perdeu para o Águia de Marabá. E só lembrando aí que

0: o nosso amigo Marcos Aleixo falou, sim, né? Sim. O próximo jogo da Tuna vai ser contra o Imperatriz. É, contra o Imperatriz lá no estádio Frei Pifani da Badia, isso, no Maranhão.
1: É isso, que agora vai brigar contra o Cantinópolis, agora eles que se matem pra lá.
0: Sim, né, rapaz, a guerra tá formada.
1: Nós, paraenses, já estamos garantidos na próxima fase, né? E isso, né? O Imperatriz contra a Tuna, como tu falou, e o Tocantinópolis vai jogar contra o Lanterninha. Meio-dia, 26 minutos, vamos seguir com a Série D de dado. Aliás, vamos fazer o seguinte, melhor, sim, melhor, meu caro Doni Rocha, vamos para o último intervalo logo, aí na volta a gente vai direto e reto, sem escala, até o final do programa, tá bom? Você que tá ouvindo a gente, manda o zap e corre, tá na reta final do programa, mas dá tempo ainda, tá? 985639937, 985639937, 985639937, o DDD 91 na volta, tem o Azulão na volta, cadê? Tem futebol feminino, tem base, tem segundinha e muito mais aqui no seu programa.
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1: É isso, sou eu com você, galera. Meio-dia, 28 minutos, a hora certa em Belém do Pará, todo o estado do Pará, de volta para o quarto e último bloco do Esporte 93 dessa segundona, 1/6/2026, tá bom? Manda o zap pra cá, tô te aguardando por aqui, 985639937, 985639937, 985639937, o DDD é o 91, manda o zap pra cá que eu mando o teu abraço, o teu alô, não tô mais olhando ali a cota, mas ainda dou uma travada.
6: Dá uma travadinha.
1: Mas é isso mesmo, tá bom? Meio-dia 29 minutos, é hora do Águia.

0: Thiago Malcher.
1: Muito obrigado, Doni Rocha. Já de boa tarde, né? 12:30 em ponto, já dando boa tarde aí a todos os ouvintes, aqueles que já almoçaram, aqueles que ainda não almoçaram. É uma boa tarde. Fiquem todos com a gente aqui que a gente vai até. Fiquem todos com a gente que a gente vai até uma hora. Mas eu vou falar aqui do Águia de Marabá, Bruno. O Águia, o azulão marabense, derrotou o Tocantinópolis na tarde do último sábado, dia 30, no estádiozinho de Oliveira em Marabá, né? E essa partida foi válida pela nona rodada do Campeonato Brasileiro deste campeonato. Com esse resultado, né, o Tocantinópolis, que é conhecido como Verdão do Norte, o Águia conseguiu colocar ele, né, permanente até então lá na quinta colocação do grupo, né? Essa vitória do azulão fez com que o Verdão do Norte, né, que é o Tocantinópolis, perdesse a oportunidade de se aproximar da zona de classificação. A equipe paraense assumiu a liderança da chave com a vitória. É, com essa vitória, o Águia novamente pegou a primeira colocação, agora ficando líder na tabela, e já que o

0: Cotrim foi derrotado pela Tuna Luso brasileira. Né? O Águia começou a partida com mais posse de bola, abriu o placar aos 12 minutos do primeiro tempo. Esse gol aconteceu após um escanteio a favor do Tocantinópolis. Né? A defesa aparência afastou o perigo e iniciou um rápido contra-ataque. O goleiro Gatti saiu da área e acabou errando o tempo da bola, permitindo que Alex ficasse livre para marcar. O Tocantinópolis ainda reagiu e chegou ao empate aos 25 minutos. Renan avançou pela linha de fundo e cruzou para Ítalo, que apareceu bem na área e finalizou de primeira para deixar tudo igual. Na segunda etapa, ou seja, no segundo tempo, os donos da casa, né, no caso o Águia de Marabá, voltou mais eficiente, retomou as vantagens e aos 13 minutos o Wesley recebeu pela esquerda, avançou em velocidade e cruzou para Alex marcar o segundo gol dele na partida. Com isso, a situação do Verdão do Norte ficou ainda mais complicada aos 20 minutos, quando o lateral esquerdo Arthur recebeu cartão vermelho e foi expulso. Com um jogador a mais, a equipe marabaense aumentou a pressão e ampliou 3 minutos depois. Após boa jogada ofensiva com Diogo Carlos, apareceu livre na área para marcar. Né? Ele mesmo fez o gol. Diogo Carlos avançou, né, aquela velocidade que ele colocou, né, colocou força no pé direito e fez o terceiro gol, né, do Águia Marabaense. Né? Agora o Águia Marabaense garante vantagem na tabela e fica muito próximo de até mesmo terminar na liderança da classificação para a segunda fase da Série D. O Azulão entrou em campo com Iago Haas, Bruno Limão, que foi substituído por Iago Melo, Dedé, Wendel Araújo, William Daltro, PH, Carlos Maia, que foi substituído por Wendel Oliveira, Felipe Pará, que logo no segundo tempo entrou, Kaique, Wesley, Alex, que foi substituído por João Pedro, e Diogo Carlos, o autor do gol, foi substituído por João Vitor. Essas substituições aconteceram todas no segundo tempo, né? Não, com exceção de Alex Silva, né, que foi substituído aí no primeiro tempo, né? Então, Alex Silva, que foi um dos autores do gol do Águia de Marabá. Próximo compromisso, né, o Águia, o trem, na verdade, né, encerrando essa participação aí, na verdade, Bruno, o trem é o primeiro da tabela, é o segundo da tabela, né, podendo ultrapassar o Águia de Marabá na próxima rodada. O Águia vai lutar aí para manter essa colocação, né, e assim ir para a décima rodada. Queria que você me ajudasse aí.
1: Quem o Real.
0: Quem é o próximo adversário do Águia de Marabá na décima rodada, finalizando? Seria o Oratório?
1: Não, o Trem.
0: É o Trem? Então vai ser o confronto de líderes aí, rapaz. Líder, vice-líder aí.
1: E o Águia jogando pelo empate, né? Só que é fora de casa,
0: pra,
1: né,
0: manter. Esse jogo é lá no Amapá, no estádio do Trem. E o Águia tentando se manter aí pra ficar em primeiro na tabela, né? O estádio...
1: A importância disso é porque no mata-mata ele decide em casa, né?
0: Decide em casa. É por isso que a liderança, ela dá um pouco essa liberdade aí. O clube fica um pouco à vontade aí, porque vai disputar dentro de casa. O estádio do jogo da última rodada, né, do Águia Trem, no Augusto Antunes, em confronto direto, que vale, como nós falamos aqui, a liderança pelo grupo A5 do Campeonato Brasileiro da Série D. E o Águia está com tudo aí, Bruno, e pode terminar esta fase na primeira colocação do seu grupo.
1: É isso, beleza. Então, falou, tá falado, meu caro Thiago Malché. Tá bom, meio-dia, 35 minutos, a hora certa em Belém do Pará, do estado do Pará. Meu caro Doni, vamos fazer o seguinte, vamos dar uma puladinha aí. Estamos em junho, né? Então, mês propício pra pular, né, Thiago? Pular fogueira, Vamos trazer aqui no Esporte 93 o premiadinho, né? Ele que fez uma matéria bem interessante, né? A gente é acostumado a falar aqui do All-Star Rodas, né? Que é um clube mais famoso do basquete paralímpico, né? Também atua no para-atletismo, né? Sempre oportunizando pessoas com deficiência, né? Homens e mulheres, jovens também, a prática esportiva, né, e também

0: Claro, óbvio que isso tem a ver também com a integração social, né? E agora tem mais uma equipe aí que aparece no cenário nacional também do Pará, na modalidade, óbvio, de basquete cadeira de rodas, que é o Ananindeua Basquete, tá bom? Então, essa matéria que foi ao ar hoje no Jornal da Manhã, a gente trazendo de novo aqui com ele. Tudo certo com ele, meu caro Doni Rocha, o premiadinho? Alô, meu caro Gabriel, um grande abraço, garoto!
1: Gabriel Nascimento.
2: O esporte é uma ferramenta de transformação social, de empoderamento e, acima de tudo, inclusão. É onde as pessoas superam barreiras, ultrapassam limites e vencem obstáculos que parecem impossíveis. Aqui no Pará, temos grandes nomes no basquete sobre rodas. Um clube de Ananindeua vai representar o nosso estado nesta modalidade lá em São Paulo, no Campeonato Brasileiro da 2ª Divisão de Basquetebol em cadeira de rodas. Essa é uma chance de subir para a elite deste segmento, a tão sonhada 1ª Divisão, como conta Edelson dos Santos Teixeira, presidente do clube.
3: É com muita dificuldade que a gente encara e enfrenta, né, essa batalha para poder fazer treinamentos, para poder representar bem o nosso estado, né? Hoje nós treinamos no Parque da Cidade, né? Alguns dias da semana no Parque da Cidade e no ginásio Dorothy Stang, que fica bem ao lado do Parque da Cidade lá, né?
2: Independente da deficiência, os atletas são batalhadores que transformam as dificuldades em motivação e passam uma mensagem importante. Para além das limitações físicas, eles são capazes de conquistar grandes objetivos. O atleta Antônio Lopes, integrante da equipe do clube Ananindeua Basquete sobre Rodas, fala sobre como está sendo o processo de preparação para o campeonato.
4: Hoje estamos treinando na quadra do Dora Stein e também no ginásio do Parque da Cidade, com o apoio da nossa Secretaria CEL. E também esse ano vamos, graças a Deus, poder viajar com o apoio da Secretaria de Esporte e Lazer do Estado, a CEL, através do nosso amigo Cássio Andrade, que está nos dando esse apoio, para que a gente possa viajar e representar bem o nosso estado.
2: Muitos atletas não têm a devida visibilidade e as condições financeiras para disputar campeonatos de grande prestígio. Por isso, a Secretaria de Estado de Esporte e Lazer, CEL, faz um trabalho de inclusão e viabilização destes projetos. Uma forma de revelar grandes nomes do esporte e valorizar quem se esforça para representar o Pará. É com você, Bruno.
0: É isso, valeu então. Obrigado, meu caro premiadinho, importante isso, né, Thiago Mauché? Termos quanto mais opções, melhor, né?
5: Muito melhor, né? E é importante essa valorização aí, esse espaço. É importantíssimo isso, Bruno, para o esporte paraense. E ter mais um representante, né? Um representante dessa categoria, a qual eu imagino a alegria dos atletas, familiares, amigos, como todos, nesta modalidade.
0: É isso. Meio-dia, 39 minutos. Agora sim, meu caro Doni Rocha, voltando aí pro roteiro. Vamos falar de futebol feminino, porque já está aqui na bancada ela, a miriense.
1: Isa Nascimento.
0: Boa tarde, Isa.
6: Boa tarde, Bruno Barbosa, Thiago Mauché, Doni Rocha e boa tarde para você, ouvinte do Esporte 93.
0: Vamos lá falar então do futebol feminino,
6: sim,
0: né, Isa?
6: Sim, a gente começa com as atualizações dos certames nacionais. As Tigresas se classificaram para as quartas de final da terceira divisão do Brasileiro. A vaga foi conquistada após a vitória por 2-1 sobre o Sampaio Correia no estádio Estrelão. A disputa marcou o jogo de volta da segunda fase da A3. Na ida, empate em 1-1. O técnico Laerton Bastos mandou a campo Alice, Vanessa substituída por Ingrid, Ana Júlia, depois Vanessa Gurupá, Miriam Brito, Vicky, Nath e Rayane, Laila trocada por Maria Clara, Pingo depois Renata, Gabi Quaresma substituída por Thaís Moju e Kailane. Os gols do time da PM saíram dos pés de Rayane e Vanessa Gurupá. As quartas de final da A3 só serão disputadas em agosto. O possível é a Portuguesa do Amapá, que

0: eliminou a Liga São Joanense.
1: Possível adversário, né?
0: Isso, possível adversário.
1: Aliás, na verdade, já é o adversário, Isa, porque já eliminou, né?
0: Sim.
1: Então vai jogar. Agora foi 3-2 no primeiro jogo e o segundo jogo 3-3.
0: 3-3.
1: Portuguesa do Amapá, então próximo adversário do Paysandu, né?
0: Isso.
1: Ou da...
0: Do Tiradentes.
1: Do Tiradentes, desculpa. Isso.
0: Ainda no Brasileiro, o Paysandu entra em campo hoje. O jogo da 12ª rodada da 2ª divisão vai ser contra o Sport Recife. O Paysandu vem de uma semana de comemorações, após a conquista do tricampeonato da Copa Pará Feminina. As Lobas seguem em comemoração após vencerem o maior rival, o Remo, por 3-1 na última quarta-feira, como festeja a técnica Aline Costa.
2: Vinha passando uma fase muito difícil, mas graças a Deus conseguimos pontuar na A2. Era um campeonato à parte, é repá, é final, é decisão, defendendo o título. E graças a Deus nós saímos com uma belíssima vitória, né? Graças a Deus conseguimos aí esse tricampeonato, essas meninas merecedoras que lutaram até o final, nossa comissão incansável, que vem lutando, que vem se superando cada vez mais. Então, só tenho uma coisa a dizer, gratidão a todos envolvidos, as minhas atletas, comissão, a minha diretoria, que sempre vem nos apoiando, né? O presidente Márcio Tuma, a IETA também, que sempre vem nos ajudando muito no futebol feminino, com a nossa diretora, incansável, Pamela Massoud. Então, todos os envolvidos estão de parabéns, e nós vamos continuar lutando para, se Deus quiser, na A2, além de permanecer, nós vamos tentar classificar com todas as nossas forças.
0: E a gente aguarda o resultado desse jogo de hoje, com a torcida, né, pelas Lobas. E para fechar o noticiário do futebol feminino...
1: Só um detalhe, Isa, rapidinho, né? Lembrando que o Paysandu tá ali na 13º, né? A 2 posições fora da zona. 10 pontos, vencendo, vai a 13, né? Empata com o Doce Mel da Bahia e se afastando. É importante a vitória hoje.
0: É,
1: né?
0: Para
1: se afastar cada vez mais da zona, né?
0: Isso.
1: É isso.
0: E como eu já disse, né, para fechar o noticiário do futebol feminino, sábado começou o Campeonato Brasileiro Sub-17. O Remo está na competição, porém o jogo que seria contra o Avaí Kinderman acabou em W.O. para o time catarinense. As atletas e comissão técnica estavam junto com as adversárias no estádio Modelão no sábado. Após os delegados da partida verificarem a documentação, foi constatado que não foi feito o registro no BID, ou seja, não estavam regularizadas. Em nota, o Clube do Remo anunciou que vai apurar de forma rigorosa os procedimentos adotados pelo departamento administrativo responsável pelo registro e regularização das atletas na competição. Segundo o clube, após a conclusão da apuração interna, vão ser adotadas as medidas cabíveis para a responsabilização dos envolvidos e para que as situações como esta não voltem a ocorrer, né, Bruno?
1: Pois é, 12:44, que situação lamentável, viu, Thiago? Porque assim, é aquela coisa, nada, como aquele ditado popular, nada é por acaso.
3: Não.
1: A gente vê isso desde o futebol masculino, quando o Remo é um dos poucos clubes aí, único da Série A, e um dos poucos aí, somando Série A e Série B, a não ter um centro de treinamento. Então, se você não tem um centro de treinamento, como tem várias equipes do profissional, você não tem espaço para o profissional treinar, não tem espaço para a base, não tem espaço feminino.
3: É.
1: Né? E aí as garotas que se dedicam, têm esse sonho, né, acabaram perdendo em alguém da parte administrativa, que era só pegar o contrato.
3: Sim.
1: E colocar no sistema que a gente já conhece, que é o BID, né, da CBF. Tô até com o BID aberto aqui, olha, vários atletas, né, homens, olha, atletas mulheres também aqui, garotas.
3: Sim.
1: Registrada, Boca Juniors registrando os jogadores, a gente tá vendo aqui. E aí o Remo,
3: sim,
1: na Série A, perder pra documento.
3: Pois é, né? Que não é a intenção do futebol. A disputa tem que ser dentro de campo, né, Bruno?
1: A gente já critica aqui quando é segunda divisão paraense.
3: Sim.

0: Né? Inclusive tem essa bronca agora com o Isabelense, que vai para julgamento. Hein? A gente cansou de ver isso aqui, a gente fala, isso é amadorismo. É. Aí o pessoal, aí o Remo coloca alguém que não tem capacidade para fazer isso, pois no feminino é. Também, difícil, né, Thiago?
1: Tem que apurar, porque isso daí desanima as atletas, desanima quem realmente quer, né, fazer do futebol feminino um futebol disputado, um futebol bem melhor do que já é, né? Cada vez melhorar mais. Tem, como você falou, tem a base do CT, que é sempre que a gente bate na tecla aqui, né? Que CT não é somente um campo, um quadrado para ir treinar e tudo. Não, tem uma base, tem uma estrutura. As meninas, elas vão para aquele lugar, elas precisam de um conforto melhor, produtos de limpeza. Enfim, Bruno, é algo bem mesmo relevante para tocar, é um assunto que requer bem cuidado para falar nesse assunto.
0: E que precisa do mínimo, né? É. Lembrando que a não lembro se a Isa já falou algumas vezes, mas aquilo que a gente já viu, né, Isa? Nas imagens aí do Instagram do Paysandu, os treinos, óbvio, o Paysandu não tem ali direito ao centro de treinamento, tem um campo que já foi inaugurado, mas tem outros em construção, e o feminino está treinando no Abelardo Conduru, em Coraci, exatamente, né? Então é importante lembrar que é um gramado que é bem castigado, o estádio pertence ao Pinheirense, que não tem tanto dinheiro assim para poder manter minimamente, até porque além de ser treinamento do Paysandu feminino, outras equipes jogam diversas competições lá, né? Então,
1: o gramado fica castigado, né?
0: Treinam num gramado ruim, que não deveria ser isso, né, para o Paysandu e o Remo agora com esse amadorismo aí. Sim. Te contar, vamos aguardar. E o Remo, que outra coisa, o Remo já estreia perdendo um jogo que a gente não sabe se as minas não iam ganhar.
1: Sim.
0: Né, então...
1: Ninguém vai para um jogo para perder no WO, né?
0: Coloca em xeque a classificação. Se o Remo precisar desse jogo para classificar...
1: Já era, perdeu.
0: Lamentável, então. É isso, né? Quando você perde para você mesmo. Triste isso, né, Isa?
2: Inclusive, Blue, uma outra informação é que o Cabanos, ele emprestou 3 atletas para o clube do Remo. Ou seja, essa situação também acabou afetando essas atletas que foram emprestadas, né, pelo Cabanos.
0: Sim, importante. E importante ver também o trabalho, né, do Cabanos, que é uma equipe amadora, porque não tem time profissional, né, não joga futebol profissional, mas que está muito atuante na base, não só dos garotos que a gente acompanha, mas também das garotas aí, como tu falou, já emprestando atletas para o Remo. É isso.
2: Isso.
0: Parabéns ao Cabanos, que sem dinheiro consegue aí... No suor, na luta, também oportunizar as meninas que querem jogar bola aí, uma grande vitrine. Valeu, Isa, até amanhã, se Deus quiser, tá bom?
2: Até amanhã, Bruno.
0: Meio-dia, 49 minutos. E mais uma vez, que lamentável, básico do básico, viu? Rapaz, tá complicado pro Remo. Vamos falar então vamos falar de futebol de base, né? Já está na área o PD. Famoso, viu, Thiago?
3: Tá,
0: vi. A gente passa junto com ele, rapaz. Tive a galera, né?
1: Sim.
0: Todo mundo. E aí, PDF?
1: Cadê o PDF?
0: O PDF do rádio, o PDF da notícia. Boa tarde, famoso Lucas Nogueira.
4: Lucas Nogueira!
5: Vou te contar, viu? Boa tarde, Bruno Barbosa.
0: Não fique tímido, não fique acanhado.
5: Não, quem é tu?
0: O preço da fome é esse,
5: meu. Boa tarde, Doni Rocha. Boa tarde, especialmente para você.
0: Fica nervoso, precisa ficar nervoso.
5: 93. Não tô nervoso, candidato. Não tô nervoso.
0: Tá nervoso aí, o preço da fama.
5: O que que...
0: Olha! E o meu boa tarde pedindo ali.
5: Tá pedindo boa tarde, né? Boa tarde, Laura Beatriz também, que já vem se despedir também, né?
0: Vai! Vai, faz só medo. Vamos lá falar então do futebol de base. Vamos lá falar da base, meu caro.
5: Vamos falar do futebol de base da Copa Pará Sub-20. O Tailândia venceu o Tucumã no jogo de ida, valendo a final da Etapa Sul. Aos 20 minutos de jogo, Caio Pará fez de pênalti para o Tucumã. O time da casa revidou aos 29 minutos com Camavinga, empatando o placar 1-1. Aos 15 do segundo tempo, João Vitor fez o segundo gol para o Tailândia, decretando a vitória por 2-1. O confronto final entre as duas equipes está marcado para quinta-feira, 4 horas da tarde, em Tucumã. Falando da Copa Pará Sub-17, a Tuna fez uma ótima estreia. Com gols de Castanhal e Vinícius, a Águia Guerreira venceu o Sport Belém por 2-0 na Regional Metropolitana. O Estrela não se

0: se deu bem na primeira partida, sendo goleado pelo Sport Brasil por 4-0. E o paraense começou o pé direito na competição, 2-1 no Pinheirense. Ainda falando do paraense, com a eliminação da Copa Pará Sub-20, o time de Marituba já foca em outra competição. Quem conta é o técnico Jean Calo.
1: Eu queria parabenizar os atletas pelo empenho e pela dedicação, né? Eu acho que a final foi bem merecida, a turma mereceu o resultado. São atletas do último ano, acho que prevaleceu muito a força. Mas isso, para mim, é um processo em continuidade de formação. Os atletas estão de parabéns. E tenho certeza que agora na Supercopa nós vamos continuar um bom trabalho. Os atletas já têm uma padronização, já temos uma identidade. E eu tenho certeza que essa competição vai ser uma competição que vai trazer mais maturação ainda. E, consequentemente, a gente vai poder falar muito ainda desses atletas que estão fazendo parte do nosso grupo.
0: Falando da Copa do Brasil Sub-15, o Paysandu venceu o Santa Cruz do Acre por 1-0. Gol de Cauã no final do primeiro tempo. Agora é só aguardar o próximo confronto dos Lobinhos, que segue fazendo uma ótima campanha no certame nacional. Bruno?
2: Tá aí então, beleza, tá aí o Sub-15 do Paysandu voando, né, na competição. Até amanhã, se Deus quiser, meu caro Lucas Nogueira.
0: Até amanhã, se Deus quiser, um abraço.
2: E o PDF da notícia, famoso. Meio-dia, 52 minutos, a hora certa em Belém do Pará e todo o estado do Pará. Meu caro Doni Rocha, vamos trazer aí o Manuel Alves para falar de Taça Brasil Sub-17. É hora do futsal no programa. Alô, pequenozinho de Portel.
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4: O calendário da Confederação Brasileira de Voleibol informando as novas datas para as quatro últimas competições da temporada, quando o assunto é o Campeonato Brasileiro das Divisões de Base. Vamos falar aqui apenas de dois desses campeonatos, porque são os dois onde o Pará vai estar presente. O primeiro deles é o Brasileiro Sub-18 Feminino da Primeira Divisão, em Saquarema, no Rio de Janeiro. Esse campeonato vai ser de 14 a 18 de outubro. E o outro é o Brasileiro Sub-18 Masculino da Divisão Especial, também em Saquarema, no Rio de Janeiro. Esse campeonato vai ser de 2 a 6 de dezembro. Manuel Alves, para o programa Esporte 93, que segue com a sua apresentação, Bruno Barbosa.
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0: o melhor hino do interior da Amazônia. É o Independente Tucuruí que ganhou 3 a... Não precisava, Thiago.
1: Não, né?
0: Não, podia botar o sub-15, sub-17. Já estava classificado, mas não. O pessoal entrou em campo.
1: Mas eu gosto é assim.
0: Com apoio da torcida e fez o quê? 3-0 no União Paraense, tá bom? Melhor campanha. Os números não mentem.
1: Jamais. Jamais.
0: Tá bom? Está aí. Então, Independente termina a primeira fase da segundinha com a melhor campanha da competição. 10 pontos até aqui, tá bom? Eu falei antes de começar o campeonato, tá bom? Um mês e meio antes de começar, é o favorito. Não sei se vai levar, mas é o favorito ali, tá bom? Bom, 3-0, o Independente fechando aí a primeira fase. Após o jogo, a gente vai acompanhar, então, a fala do técnico Rogerinho Gameleira para falar, analisar essa grande vitória do Galo Elétrico.
2: Quero parabenizar o meu grupo pelo trabalho que vem realizando. Eles realmente compraram a ideia da comissão técnica e vem trabalhando com humildade, com qualidade. E a gente conseguiu, já esse jogo a gente já estava classificado para o mata-mata, para quartos de finais. Mas hoje nós somos o líder da competição com 10 pontos e o Iranajó com 9 pontos. Mas a gente vai continuar com o mesmo trabalho, com a mesma disposição, para que a gente possa, respeitando a equipe do Itupiranga, fazer 2 bons jogos. Eu acho que o objetivo final é esse daí, é subir a equipe do Independente para a primeira divisão do Campeonato Paraense.
0: Tá aí, então, o Rogerinho Gameleira, né, vai ser o técnico do Tri aí. Bom, amanhã a gente vai falar aqui dos os jogadores aí do jogo, né, que marcou gol. Federação, para variar, seu Thiago Malcher, não postou aí a súmula do jogo, tá bom? Mas tivemos, além de Independente União Paraense, no final de semana, Carajás e Tupiranga fechando também a primeira fase, jogo 0-0. Empatado o jogo, sem gols lá no Rosenão, tá bom? Com isso, a classificação final terminou aí com o... Aliás, acho que eu esqueço aqui. Cadê a classificação final? Classificação final da primeira fase da segundinha. A gente já sabe, Caeté primeiro 5 pontos, Santos o segundo 5 pontos, Canão terceiro 4 pontos. Grupo B, Urumajó primeiro 12 pontos, o Paragominas o segundo com 10. Ah não, mas isso aqui é o acumulado da próxima fase, né? O Urumajó 9 pontos, né? É isso. E o Atlético Marajó, 1 ponto. Grupo C, Independente, 10 pontos. O primeiro, Isabelense, o segundo com 4. União Paraense, o terceiro com 2. O grupo D, Carajás, 6. Itupiranga, 5. Atlético Paraense, 4. Rebaixados para a terceira divisão do ano que vem. O Atlético Marajó, que já estava com 1 ponto. E agora, por enquanto, União Paraense com 2. Porque, lembrando, vem aí julgamento do Isabelense, que está classificado nesse momento, né, mas que o União Paraense tenta voltar no TJD Pará. Quartas de final, próxima fase, teremos aí no dia 3 de junho, né? Aliás, 4 de junho, quinta-feira, nessa quinta-feira, Itupiranga e Independente Tucuruí. Primeiro jogo das quartas de final desse duelo no estádio Jaime Sena Pimentel. E na sexta-feira dessa semana... Até o momento, Isabelense e Carajás no Modelão. É porque a gente vai falar amanhã porque esse jogo vai ser no Modelão e não no Abreuzão, tá bom? Mas nas quartas de final, já tivemos partida nesse final de semana agora que passou. Paragominas em casa bateu o Caeté 2-0 na Arena Verde. E o segundo jogo já é depois de amanhã. Decisão de vaga na semifinal do Diogão, tá bom? Caeté e Paragominas. E o outro jogo, Santos 0, Urumajó 1. Urumajó e Santos jogam de novo depois de amanhã também no Estrelão, 3 da tarde. Noticiário da segundinha aqui no Esporte 93. E faltando 2 minutos para encerrar o programa, pode deixar o BG que é o mais bonito. Está na bancada com a gente. Por enquanto... Até o momento, para a sua última vinheta, por enquanto, até uma próxima oportunidade, não sabemos quando, ela, quem é ela, Duninho Rocha?
3: Laura Beatriz.
0: Boa tarde, dona Laura.
4: Boa tarde, Bruno, Thiago, Doni, Lucas, você não vai chorar, Bruno, eu tô aqui do lado.
0: Ah! A gente quer dizer que a Laura já está, já trocou, né? Já saiu do nosso setor.
3: Sim.
0: Né? Não está mais com o jornalismo da Rádio Cultura, está agora Novos Ares, agora auxiliando aqui a direção da rádio. Né? A gente deseja. Não é,
4: agora eu tô na produção. Vou estar aqui na frente do microfone, mas eu tô ali atrás.
0: Então, auxiliando. Não é? Olha.
3: Sim.
0: Então a gente deseja, nesse novo momento, Laura, sucesso ainda mais pra você do que você vem tendo aí. Tá bom? E não se esqueça de nós, né, Thiago?
3: Não se esqueça da gente.
0: É isso.
3: A gente sempre vai estar por lá.
4: Obrigado, quero agradecer essa oportunidade, esse tempo aqui de aprendizado, porque isso aqui é um grande aprendizado, né? Pra gente que é estagiário e tudo mais. E quero falar que não será a minha última aparição aqui no Esporte 93.
0: Então pronto, então, já que ela falou,
3: sim,
0: né, então tá falando, né,
4: Thiago?
0: Eu
4: volto aqui pra anunciar que o Independente ganhou a segundinha.
0: Olha!
3: Muito bem.
0: Vamos anotar, anota aí logo, Thiago.
3: É, Laura Beatriz na... Aqui
0: na festa do Independente.
3: Então,
0: Tá bom.
4: Valeu.
0: É isso. E sempre que você quiser, pode vir aqui também falar de algum recado também, alguma informação, estamos por aqui. Tá? Se quiser falar ali também no ouvido, também você fica à vontade.
4: Gostou?
0: Ali no
4: Agora eu tô no ouvido do Bruno.
0: O retorno, também só.
3: É.
0: Ela não é uma otite, mas tá no
3: ouvido. Tá no ouvido.
0: Valeu, dona Laura.
4: Valeu.
0: Grande abraço, sucesso sempre, até a próxima. 13h, ponto final. Seu Thiago Mauché, até amanhã, se Deus assim o permitir.
3: Até amanhã, se Deus o permitir, Bruno. Abraço a todos.
0: Valeu, galera, que mandou mensagem no 98563.

0: 9937, inclusive. Olha aqui, o Armando Durval, alegre pela vitória da Tuna, ligado no programa, triste pela derrota do Vasco, faz parte, né? É isso, ele fala que o Vasco vai ser rebaixado, vai ser muito triste. Valeu pra você que não mandou mensagem, mas tava ligadinho, ligadinha na mesa de áudio, Doni Rocha, antes dele, o Paulo Sérgio Pompeu. Esse programa é uma iniciativa da equipe 93, que tem sempre o apoio e a confiança do Ricardo, que é um homem das marcantes. E quem esteve contigo nessas duas horas de esporte foi o locutor que está sempre com você.
1: Bruno Barbosa.
0: Até amanhã, se Deus quiser, galera. Tchau.
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7: Boa tarde Belém! Boa tarde Pará! Boa tarde Amazônia! Boa tarde, Brasil! Boa tarde, mundo! Claro, por que não? Nós estamos conectados através do portal cultura.com para todo o planeta Terra. Que honra, que maravilha, que bênção, né? A Rádio Cultura, o Banzeiro, chegando longe, bem mais longe, para você, através das mídias sociais, das mídias digitais, da Funtelpa, Rádio Cultura 93,7. Eu sou o Marcelo Alencar. Vou ficar com você até as 2 horas da tarde, apresentando o Banzeiro aqui pela Cultura FM 93,7. Na mesa de áudio comigo, está comandando, controlando os botões digitais da Cultura FM, Doni Rocha, torcedor do Palmeiras e da Tuna Luso Brasileira. É o cara que mais veste a camisa da Tuna Luso Brasileira. Hoje, segunda-feira, hein? Dia 1 de junho de 2026. E o WhatsApp já está liberado, né, Doni? 985639937, 985639937. Liga, manda teu alô, passa tua mensagem de texto, que logo mais no decorrer do programa eu vou ler com todo o amor e carinho que você, ouvinte Cultura, merece. Vamos abrir trazendo a primeira música de hoje, Aldo Sena cantando pra gente Marapazinho. Vamos curtir, vamos ouvir.

Maravilha! 1h21 na capital paraense. Você está ligado comigo pela Rádio Cultura FM 93,7 no nosso Banzeiro até as 2 da tarde, levando para você o que existe de melhor na musicalidade regional e nacional. WhatsApp liberado 985639937 para você mandar o teu alô, o teu recado, escrever a tua mensagem de texto, que daqui a pouquinho eu vou ler com todo o amor e carinho que você, ouvinte Cultura, merece. Nesse bloco musical, iniciamos com o talento de Aldo Sena tocando Marapazinho. Em seguida, a nossa querida Dona Onete cantando Carimbó Chamegado. Tocamos também Is My Love com Gabi Amarantos e encerramos com o talento

das vozes de Gal Costa e Tim Maia cantando Um Dia de Domingo, um clássico especial que a gente finalizou o primeiro bloco musical do Banzeiro de hoje, quando estamos de 1 hora e 22 minutos na capital.

ótima segunda-feira, uma ótima tarde. Tudo de bom para você e toda a sua família. Você em casa, no táxi, no carro particular, no Uber, no ônibus, no trabalho. Você aí no Centro Comercial de Belém. Muito obrigado de coração pela sua sintonia, pela audiência, pela sua companhia. 1h22, vamos abrir mais um bloco musical trazendo João Bosco, o bêbado e a equilibrista aqui na Cultura, no Banzeiro. 1h23, Rádio Cultura 93,7.

0: 1h32, você está ligado comigo pela Rádio Cultura FM 93,7 no nosso Banzeiro, o encontro da música regional com a nacional. Nesse bloco musical você curtiu João Bosco, o Bêbado e a Equilibrista, e encerramos com Lulu Santos, Tempos Modernos. Enquanto isso, vamos ao bloco do apoio cultural, mas você vai ligando, vai mandando o teu alô, a tua mensagem de texto pelo nosso WhatsApp 985639937. Aí daqui a pouquinho eu vou ler para você. Vamos agora ao bloco do apoio cultural, 1h33. Eu volto já com você.
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0: 1h34, ótima tarde para você ligado com a gente pela Rádio Cultura FM 93,7 no nosso Banzeiro, Banzeiro, na Cultura FM. Você que está mandando o teu alô, teu recado, mandando a tua mensagem de texto pelo 985639937, eu já vou começar a ler algumas mensagens que já estão chegando para a gente, tá bom? Começando por aqui. Olá, Marcelo Alencar, boa tarde, já tô ligado, já tô sintonizado no Banzeiro. Manda um abraço para mim, Jacirema, aqui na Alcindo Castela. Eu e toda a minha família já estamos ligadinhos no Banzeiro, como de sempre, né? Opa, obrigado, Jacirema, e a gente agradece o teu alô, o teu carinho. Olá, Marcelo Alencar, boa tarde. Estou na escuta do Banzeiro diariamente. Emerson Oliveira, eu sou músico, cantor e compositor. Eu moro no bairro do Marco, na Grande Belém. Manda um abraço na hora. Alô, Emerson Oliveira, obrigado pela companhia, pela audiência, pela sintonia na 93,7 no nosso Banzeiro. Quem mais também? Deixa eu ver aqui. Olha, quero agradecer a sintonia do Cláudio Malché, lá no Curuçambá, em Ananindeua. Também quem está ligada comigo é a jornalista e publicitária Simone Vasconcelo. Ô Simone, obrigado pela tua companhia. Mike Bryan, no município de Tucuruí, conjunto da Coab, está ligadinho com a gente. Não só o Mike, mas ele, a esposa Gardênia e toda a família lá no conjunto da Coab, em Tucuruí. Pastora Noêmia Nascimento. Pastora Noêmia Nascimento. Ela sintoniza a gente no Aurá. Alô, Aurá, aquele abraço, obrigado pela companhia. Lili Mergulhão. Lili Mergulhão, a dona Débora Fernando Cardoso, no município de Salinas. Oh, que maravilha. Wanda Valente, toda a família Valente na Marajoara 1, no conjunto da Providência. Quem mais? Deixa eu ver por aqui. O jornalista Marcelo Marques, do Bacana. Reginaldo Ferreira, lá na Passagem do Rosário, no distrito de Coraci. A Marluce Marta, em Manaus, no Amazonas. A jornalista Gislene Pereira, ela e toda a equipe. Obrigado pela companhia. A Anira Carvalho, lá na rodovia BR-316, o João Menezes. Ah, um detalhe, meu amigo Doni, a gente agradece também o carinho e a sintonia da senhora Astrogilda, mais conhecida como Dona Totó, que completou ontem 100 anos de vida. Oh, que bênção, hein? Maravilha, hein, Dona Totó? Ligada no programa Banzeiro, lá no município de Peixe Boi. Obrigado pela sintonia. Daqui a pouquinho a gente continua mandando abraços, agradecendo a sintonia dos nossos maravilhosos ouvintes que sintonizam a Cultura FM 93,7 e o nosso Banzeiro. 1h38, vamos abrir mais um bloco musical trazendo Mestre Vieira tocando Deixa Ficar, que é bom.

1h53. Cultura FM 93,7, o nosso banzeiro, banzeiro na Cultura FM. Nesse bloco musical, só música de alta qualidade, hein? Iniciamos com a guitarra de Mestre Vieira, Deixa Ficar Que É Bom. Logo em seguida, trouxemos o talento, a voz marcante de Leila Pinheiro cantando Bessa-me, um dos grandes clássicos da música popular paraense e brasileira. Tocamos também Milton Nascimento com o Clube da Esquina número 2 e encerramos direto do Túnel do Tempo para relembrar esse vozeirão, uma das vozes mais bonitas do Brasil, Tim Maia, Gostava Tanto de Você. 1h54. Estão ligados com a gente o cantor e compositor Miléo, a Nira Carvalho, do projeto Efeito Máximo, lá da BR-316, a Nanideua, a Lili Mergulhão, toda a família Mergulhão, estão sintonizados aqui na 93,7 Cultura FM. Quero abraçar o professor Gilberto Filho e a sua mãe Madalena Serrão, no bairro da Pedreira, na Grande Belém, a Larissa Martins, a Dona Dora, que faz parte da equipe 13, deixa eu ver também por aqui, Rosivaldo Ferreira, quero abraçar a Jacirema Santos, também está ligadinho com a gente o Osvaldo Galúcio e o Éder Mauro, aquele abraço, quem mais? Marcelinho Alencar, Gerson Duarte, lá no Curuçambá, toda a família Duarte, também está ligado com a gente aqui, deixa eu verificar, Solange Feitosa, meu amigo, Arilson Brito, Henrique, é o nosso querido amigo Henrique, que é o técnico aqui da Rádio Cultura, o Emílio Fernandes, a Ana da Assinec, Ana Bolaro, que é corretora de imóveis, Eliana, lá do Cresce, Elisandra, que faz parte da equipe 13, o professor de Karatê, Eliezer Cury, da Cidade Nova 5, Coronel Moisés Cury, a Ana Marinho, aquele abraço, obrigado pela sintonia, Alaide Souza, lá no Tenoné, na Augusto Montenegro, a Cássio, em Barcarena, a Cláudia Maués, no Distrito de Coraci, quem mais, deixa eu ver por aqui, o cantor e compositor Sérgio Leite, o Michel do podcast lá de Ananindeua, a jornalista Rayana da TV Record, a Linda Rocha e a sua filha, obrigado pela companhia também da Elisandra Souto, o jornalista João Neto, a Cíntia Maria, a Babi, o Eberson Assis, também a Rosa Correia no 40 Horas, e para encerrar, o meu amigo Fernandinho, da equipe 13. Aquele abraço, obrigado pela sintonia na 93,7 Cultura FM. 1h57, vou deixar a minha última porque eu tô indo embora. Tá chegando a Anunciação na voz de Alceu Valença. Um beijo, um abraço, obrigado pela sintonia. Eu volto amanhã a partir de 1 da tarde. Tchau.

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2: Terminou ficando com o Corinthians de São Paulo, a Taça Brasil de Futsal Sub-17 masculino da divisão especial, encerrada ontem em Serra, no Espírito Santo. Na final, Corinthians 1, Jaraguá de Santa Catarina 0. Eliminado ainda na fase classificatória, o CB Esporte de Bragança, o representante do Pará, como ele ganhou o jogo que fez na disputa do 9º ao 16º lugar, terminou a competição com duas vitórias e duas derrotas. O CB Esporte ainda teve o terceiro melhor artilheiro da Taça Brasil, o Paulo Henrique, com 5 gols marcados.
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2: Boa tarde para você, sintonizado na 93,7 Cultura FM. Está começando o Balaio, um sexto com todos os sons. Aqui é o Arthur Castro e quem abre o Balaio de hoje é Mariana Nolasco, Reticências. Uma excelente tarde para você.

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0: Esse foi o Pernambucano Martins fazendo versão de sucesso absoluto de Marina Lima e Antônio Cícero, Fugaz. Antes teve Carlos Malta e Cliff Corman, Tarde de Chuva, e Celso Fonseca e Tony Canto também nesse primeiro bloco do Balaio com Fotografia.
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0: Você está na 93,7 Cultura FM, a rádio do artista paraense. Agora no Balaio, Alexandre Góes e Joaquim Pessoa. Valei-me.

0: Alice Caymmi, modinha para Gabriela. Vamos agora para um rapidíssimo intervalo. Na volta tem a hora do clássico do balaio.
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0: Um sexto com todos os sons. Este é o Balaio da 93,7 Cultura FM, a rádio do artista paraense. Na hora do clássico de hoje, o paraibano Chico César e os sucessos do disco Respeitem os Meus Cabelos Brancos, de 2002, começando com a faixa título. Chico César, a partir de agora, no Balaio.
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0: Esse foi Chico César na hora do clássico do Balaio de hoje. E a gente curtiu juntos aqui Templo, Quando Eu Fecho os Olhos, Pétala por Pétala e a faixa título do disco de 2002, Respeitem Meus Cabelos Brancos.
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0: Na reta final do Balaio de hoje, Iris da Selva, artista paraense, com a música Percura Cigana.

0: Leone e o projeto Outro Futuro, encerrando o balaio de hoje com a versão de Os Outros. O nosso programa é uma realização da Central Cultura de Produção. No áudio, Doni Rocha e Zaniel Saraiva. Aqui é o Arthur Castro e o balaio vai ao ar de segunda a sexta, às 2 da tarde, na 93,7 Cultura FM. Um abraço para todo mundo.
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2: Está programado para esta quarta-feira, dia 3 de junho, o lançamento do livro Luta Marajoara, Cultura e Educação, obra científica assinada pelos professores pesquisadores Rogério Gonçalves, Carlos Afonso dos Santos e Alisson Gonçalves. A solenidade desse lançamento quarta-feira vai ser a partir das 3 horas da tarde no auditório do Campus 9 da UEPA em Salvaterra, que fica na área de campo da Ilha do Marajó.
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2: Três horas e três minutos. Boa tarde, Belém. Boa tarde, você. A partir de agora estaremos na sua boa e bela companhia até às 5 horas na nossa, na sua Estação Musical, que começa agora com o som de Simone Almeida com a música Inverno.

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1: Rádio Cultura FM 93,7, a rádio do artista paraense. E ouvimos juntos o som de Humberto Barbosa com Luiz é tão genuíno que nem morrendo morreu. A música é de Humberto Barbosa. Ouvimos ainda Jalu com a música dele, Profano, Roberta Sá de Roberta Mutirão de Amor. E também ouvimos Simone Almeida, que abriu o nosso programa de hoje com a música Inverno. 3:17 e a nossa é a sua estação musical até às 5 horas, trazendo agora o som de Gilberto Gil com Que Roupa.

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1: Rádio Cultura FM 93,7, a rádio do artista paraense. Esse foi o Vital Lima, do mestre Valdemar Henrique, Boi Bumba. E também ouvimos o Manatins com Cartomante e Gilberto Gil, de Noel Rosa, com Que Roupa. 3:29, vamos para o nosso primeiro intervalo e voltamos já já.
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1: Rádio Cultura FM 93,7, a rádio do artista paraense. Ouvimos juntos o som de Aná com a música Tanta Gente, da própria Aná. Ouvimos o mestre Lourival com a música Gaiola, mestre Lourival Igarapé.

Chico César com a música Pisadinha, e também ouvimos o Márcio Macedo com 30 de Junho, música de Márcio Macedo e Allan Carvalho. 3:44 e a nossa é a sua estação musical até às 5 horas na sua boa e bela companhia. Vamos ouvir agora o som de Benito de Paula com Charles Brown.

0: Rádio Cultura FM 93,7, a rádio do artista paraense. Esse foi o som de Guitarrada das Manas com Dark Cúmbia. Também ouvimos Lucinha Bastos de Kizangama e Nego Nelson Maracatimbó. Henri Burnet e Florência Bernardes com Desacato, música da dupla, e também Benito de Paula do Benito, Charles Brown. Eu quero mandar um carinhoso abraço à turma que está na escuta do programa, Lurdinha Bezerra, aqui da casa, ela juntamente com a Priscila, lá na Tavares Bastos, Neidinha Batista, agora cidadã marambaiense, também na escuta do programa. Meu sobrinho Kleper em Outeiro, Fafá, Alex, Neuza e Isabel aqui no bairro de Canudos, todos na escuta do programa. Então, nosso abraço carinhoso a todos vocês que nos escutam, que nos dão esse carinho em nos ouvir. 3:59, vamos para o nosso intervalo. E na volta tem Paulo Brasil com Cultura Vinil.
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3: E a partir de hoje, vamos falar um pouco sobre a Copa do Mundo deste ano, que vai ser disputada entre o dia 11 deste mês de junho e o dia 19 de julho por 48 seleções em 16 cidades dos Estados Unidos, México e Canadá, totalizando 104 jogos. O jogo de abertura no dia 11 de junho entre México e África do Sul no Estádio Azteca, na Cidade do México, e a grande final no dia 19 de julho no MetLife Stadium, na região de Nova York, Nova Jersey, nos Estados Unidos. Ontem, a seleção brasileira fez um amistoso preparatório para a Copa e ganhou do Panamá por 6-2. A estreia do Brasil na Copa do Mundo vai ser no dia 13 de junho, um sábado, às 7 horas da noite, contra Marrocos, em Nova Jersey, nos Estados Unidos.
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11: O nome Luiz Gonzaga mistura-se com a terra, com o mato, com Beatos, Padre Cícero, Seca. É a voz do povo mais sofrido do Brasil, o nordestino. Eu e Meu Pai foi gravado em 1979. Começava com...
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11: Passava pelo clássico de Gordurinha, Súplica Cearense.
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0: O encontro de Gonzagão com seu filho, o cantor Gonzaguinha, ficou para a história da música popular brasileira. O velho Lula estava feliz, demonstrava tudo isso quando cantava em segunda voz A Vida do Viajante.
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0: Uma parceria com o doutor do Baião, Humberto Teixeira, trouxe à tona o retorno de Luiz Gonzaga à sua terra, Exu. Em forma de narrativa e com um shot no melhor estilo pé de serra, Respeita Januário é sucesso em todo o Brasil. 1979, Luiz Gonzaga, de volta no Cultura Vinil.
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1: 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Ouvimos o som da Lued Luna com a participação de Zudzilla com a música Karma. Também ouvimos a banda paraense Esteroscope com a música Conjunto de Rock, música do Jack Nilson. O grupo Barão Vermelho com Blues da Piedade, música de Frejá e Cazuza. E também ouvimos Rafael Pavone e Matheus Moura com a música da dupla Meu Coração, Minha Vida. 4 horas e 26 minutos, é a sua estação musical até às 5 horas. Na sua boa e bela companhia, a gente ouve agora Raul Seixas com Meu Amigo Pedro.

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Lindo ouvir Lagoon a essa hora com a música Cidade. Ouvimos juntos. Antes também ouvimos a Lia Soares com Emoções de Roberto e de Erasmo Carlos, Kleber Albuquerque com Brasa e Juca Culatra com a música do Eduardo Lages e Paulo Sérgio Valle, Coisas do Coração. 4 horas e 45 minutos é a nossa e a sua estação musical até às 5 horas. E a gente ouve agora João Nogueira com Louco.

0: 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Esse foi o sonho de Deise Adário com Bambu, Açaizeiro, Urubu. Ouvimos também Montalva com Amor de Dois Que É Um e João Nogueira com a música Louco. 4:57. Daqui a pouquinho tem Só Toca Pará aqui pela sua 93,7 Cultura FM.
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3: Secretaria de Estado de Planejamento e Administração, SEPLAD, divulgou nesta segunda-feira, dia 1º de junho, o edital do Processo Seletivo Simplificado, PSS, número 001 de 2026, que oferece 24 vagas para candidatos de nível médio e superior. As inscrições começam dia 9 de junho e vão até o dia 10, realizadas exclusivamente pelo site www.cipros.pa.gov.br. O PSS será composto por 3 fases. Primeiro, a inscrição, que os candidatos devem preencher o cadastro eletrônico, anexar a documentação exigida e conferir os dados informados. A segunda fase consiste na análise documental e curricular, de caráter eliminatório e classificatório, válida para todos os candidatos, com pontuação mínima exigida de 5 pontos para nível superior e 10 pontos para nível médio. A terceira é a entrevista, aplicada presencialmente para candidatos de nível superior com lotação em Belém e região metropolitana.

0: e de forma online para os demais municípios. Esta fase também com caráter eliminatório e classificatório. As vagas destinadas aos indígenas, quilombolas, pretos e pardos no âmbito do sistema PPIQ tem por finalidade assegurar a inclusão, a igualdade de oportunidades e a observância das políticas públicas de ação afirmativa no PSS. Conforme o edital, fica garantida a reserva mínima de 30% das vagas para candidatos autodeclarados pretos, pardos, indígenas e quilombolas. Para concorrer às vagas reservadas, o candidato deve declarar essa condição no ato da inscrição e apresentar a documentação exigida, sob pena de nulidade da inscrição na modalidade de cota.
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2: Olá, amigos! Começando o nosso programa Só Toca Pará, aqui pela Rádio Cultura 93.7. Estamos ao vivo também no nosso portal Cultura, em áudio e vídeo, para você assistir tudo que vai acontecer hoje aqui no programa. E toda quinta, sábado e domingo na TV Cultura, canal 2. É a Rede Cultura de Comunicação trazendo o programa que valoriza o artista, o músico e a música paraense. E hoje no programa Só Toca Pará, nós vamos dar um mergulho profundo num ritmo que todo mundo gosta, que todo mundo adora. E para trazer esse ritmo gostoso, eu apresento para vocês Mestre Palheta e Banda!
3: Oi!

0: Só Toca Pará, começando muito bem, rapaz, bateu uma pressão agora aqui no começo do programa, que começou gostoso com o Mestre Palheta e banda com muito carimbó. Que carimbó gostoso, Mestre Palheta?
1: Esse é o nosso rock paraense.
0: É o rock paraense?
1: É o rock paraense, é o nosso carimbó, esse tambor, essa vontade, esse rebolado. Essas nossas mulheres magníficas, quando dançam, deixam os homens encantados. E só no carimbó para tirar esse molejo, ter essa manha, né, do paraíso. É por isso que quando a gente vai por aí... Ih, rapaz, é assim, ó.
0: E qual é o título desse rock que rolou agora?
1: É o Galo do Morro, meu amigo. Você vem lá de Marapanim.
0: É, eu quero começar o programa, mestre. Primeiro, lhe dizendo que você vai levar para casa... essa arte maravilhosa do nosso amigo Soares, que é o artista aqui da casa, né? Pra você. Ficou bonito?
1: Pô, Soares, eu nunca me vi tão lindo assim, cara. Verdade, olha. Muito obrigado, viu? Muito obrigado mesmo. Vai lá pra nossa galeria que a gente tem lá em São Brás, vai ficar em exposição lá. Vai ter que ter um bom comprador para essa arte aí, viu?
0: É verdade, essa aí é para eternizar, viu? A vinda.
1: Exatamente, vai ficar lá. Olhar, pois é, lembrar... A gente convida até os artistas paraenses, se quiserem expor seus quadros, a nossa galeria está aberta, tá? A gente expõe o seu quadro, você vende e depois você retribui a gente.
0: Tá certo,
1: de forma
0: amigo.
1: Muito especial.
0: Mestre, começando o programa nessa pressão total, o Mestre Palheta, ele é de lá de Marapanim, da terra do carimbó.
1: Capital mundial do carimbó. Isso.
0: E como é que começou essa trajetória no carimbó, mestre?
1: A minha trajetória no carimbó começou na faculdade, né? Desde que eu me entendo, desde os 16 anos eu já estudava música. Aí fiz vestibular para medicina, fui para a UFPA e lá eu montei uma banda chamada Banda B Quadro. E a gente fazia os shows na beira do rio. E a gente conseguia patrocínio, né, das bebidas e tal. E eles davam pra gente caixas e caixas, mesas, trio elétrico. E a gente fazia lá no Vadião, né? Aquele forró que tinha lá na beira do rio, a gente fazia lá. E lá eu fui
0: Vadião.
1: Me criando na música e me formei médico com a música.
0: Legal. Né?
1: E o carimbó, quando eu me formei, fui pra Marapanim. E a gente observava que o pessoal dançava lá, o carimbó, meio tímido, né? E no carnaval não se tocava carimbó. Aí bateu aquela ideia de doido, né? De médico e de doido, todo mundo tem um pouco. Aí lá o doutor criou o carnarimbó em Marapanim, em meados de final de 1998, por aí. E a gente, de repente, virou manchete no mundo inteiro com essa história do carnarimbó, o carnarimbó diferente. E a gente preparou essas músicas e de lá a gente vem preparando músicas e músicas. E em 2012 a gente lançou o Mestre Palheta.
0: E esse carnarimbó aqui... É esse aqui que eu estou com o CD?
1: Exatamente.
0: Na mão? Olha o
1: hoje
0: CD.
1: Você ganhou uma raridade.
0: CD.
1: Nós temos poucos exemplares à venda
0: Palheta.
1: Hoje. Você só encontra na internet à venda.
0: Vou guardar com carinho, viu, mestre?
1: Isso.
0: Na verdade, vai pro nosso acervo aqui.
1: É que nem a minha
0: TV,
1: arte ali, ó.
0: Da Rádio
1: trata
0: Cultura.
1: De guardar lá.
0: Olha aí, gente. Mestre Palheta e o Carnarimbó, que é um sucesso lá em Marapanim, né?
1: Graças a Deus, né? Virou hino na cidade. A gente chega lá, a gente brinca. Com todos que chegam, com todos que saem. E assim a gente vai animando o coração do povo, né? É o que resta pra gente.
0: Então vamos curtir mais um pouquinho de Mestre Palheta e banda.
1: E lá...
0: Aqui no Só Toca Pará.
1: E lá nós vamos tocar agora Deixa Aí, que nada mais é do que deixar o nosso açaí sossegado, porque ele é nosso. Não venham querer tirar o que é da gente, que a gente não vai deixar nunca. Então vamos lá, Deixa Aí.

0: toma-te.
1: É bom demais. Peixe assado com chibé é bom demais.
0: E com açaí também.
1: É melhor ainda, mestre Palheta. Olha, mestre Palheta e banda incendiando os estúdios aqui da Rádio Cultura, Portal, TV Cultura. Vou te contar. Eu fico imaginando em casa, os nossos amigos de casa já afastaram o sofá.
0: E a fumaça?
1: Já fizeram maior festa, né?
0: Rapaz.
1: Mestre, muito legal. Porque é um ritmo, o nosso carimbó é um ritmo tão gostoso. Só fica parado, né? Quem é ruim de perna. Mas aí tem o doutor, o ortopedista aqui.
0: Lá vai ele, ó, não tô dizendo.
1: Mestre Palheta,
0: diga,
1: além,
0: meu
1: amigo. Como eu tava brincando agora há pouco, né? Além de um grande mestre, músico, doutor de formação, né?
0: Cara, eu nasci para ser médico. E chega uma hora que a gente se aposenta também, né?
1: É verdade.
0: Mas a gente nunca deixa de ser médico. E a outra forma que eu encontrei de tirar um pouquinho, de apaziguar mais o sofrimento das pessoas, é cantando, é brincando com elas, fazendo com que elas se elevem essa estima, né?
1: E eu vejo que o carimbó de vocês é um carimbó alegre, é um carimbó pra cima, né?
0: Rapaz, deixa todo nosso carimbó, no estado todo, ele é alegre. Quem faz tristes os carimbozeiros hoje é a falta de incentivo, na verdade, né? Mas a gente tem o conhecimento hoje do nosso lado que faz com que a gente busque alternativas para que a gente prospere dentro do mundo artístico.
1: E para o carimbó ficar mais alegre ainda, né?
0: Isso aí, ninguém vai tirar essa alegria do carimbó. E de nós, então, aqui, que amamos essa brincadeira, a gente procura interagir sempre. A gente não vem para cantar, para fazer show. A gente vem para alegrar quem está perto da gente.
1: Pronto.
0: Então, essa é a nossa finalidade. É brincar com você, onde você estiver, fazer você levantar e não ficar lá sentadinho. A gente quer que você mexa esse esqueleto aí.
1: Mas olha, mestre, eu estava vendo aqui, né, que além de médico, mestre de carimbó, também pesquisa muito sobre o boi-bumbá, sobre a marujada, o shot bragantino. Viaja por outros ritmos também, né, mestre?
0: Olha, eu sou um cara assim, muito privilegiado, sou abençoado. Logo que eu me formei, a Marinha veio e me fisgou, né? Aí eu digo, pronto, queres ir? Eu digo, eu quero ir lá para a banda do Amazonas, Manaus. Eu fui para dentro do navio, hospital. Passei 2 anos. Eu conheço todo o território da Amazônia. Pará, Amazonas, as fronteiras, Venezuela, tudo isso aí eu viajei, eu conheci. E lá a gente vai captando os ritmos, né?

dentro do navio não era muito alegre. E, não, e havia aquela separação, né? Oficial para ali, praça para cá, sargento para ali. E eu consegui juntar dentro do navio um cara que tocava o cavaquinho lá embaixo, outro aqui que era sargento, tocava um pandeiro, e eu que gostava de cantar, tocava minha viola e tal, e eu montei uma banda dentro do navio. E toda vez que a gente chegava numa cidade, a gente chegava geralmente assim, quinta-feira, a gente já juntava num barzinho fora

0: saúde para todo mundo e tal. E eu levava mais do que saúde, eu levava alegria e ainda confraternizava as diversidades que haviam dentro da força, né? Da vida militar. E eu consegui fazer isso com o maior prazer. Nunca tive nenhum intempério, ninguém dizendo não faça isso porque a tua patente isso, a tua patente aquilo. Não, cara, foi aberto para mim. Graças a Deus, eu conheço toda a Amazônia.
1: E aí influenciou, né?
0: Aí eu passei um tempo em Parintins. Né? Minha vida soa com a marujada. Sou o suor que balança esse povo. No mês de junho, tocando tambor. Eu cheguei a fazer composições de boi, deixei pra lá e tal. Aí eu vim de lá, tava na época Saterê, Saterê, Saterê, Maué. Era maravilhoso. Né? E eu captei essa forma de bater o boi. A forma lá em Bragança de tocar o shot. Em Marapanim, que é a minha casa, não podia deixar de tocar o carimbó, né? E a gente juntou este swing todo hoje e a gente está trazendo agora, dia 7, domingo, na Praça da República, Mestre Palheta com o Carnarimbó. A primeira versão do Carnarimbó oficial em Belém. Até olha, então só era em Marapanim. Então
1: repete,
0: estou trazendo para cá.
1: Repete, convida a galera.
0: Dia 7, domingo, a partir das 9 horas. Mestre Palheta, Ed Boa e mais alguns grupos de carimbó vão alegrar a Praça da República. Não é só o Mestre Palheta, é esse grupo de pessoas que trabalha a alegria.
1: Mestre, antes de tocar mais um, vai preparando aí a galera mais uma. Antes da gente chamar mais um, é carimbó que vem aí? É carimbó?
0: É carimbó. Essa carimbó que nós vamos tocar agora é a Marapa Linda. Foi a primeira música que eu gravei, que eu fiz logo que cheguei em Marapanim. A gente entra em Marapanim, o primeiro cheiro que tu sente é do mangal. Você entra no meio do mangal.
1: Cheiro da natureza, né?
0: Então, eu me inspirei neste cheiro ao cheiro da mulher paraense. Aí surgiu uma obra lá que hoje virou hino na cidade.
1: Mas antes de cantar essa obra, eu queria pedir para você, Mestre Palheta, falar suas redes sociais, que é para quem está nos assistindo, nos ouvindo, seguir você.
0: Rapaz, isso aí é muito sério, né? É simples, arroba Mestre Palheta Oficial.
1: Arroba Mestre Palheta Oficial. Para você seguir o Mestre Palheta, para você saber onde vai ter as apresentações, né, tá chegando.
0: Tem a agenda toda exposta e todas as músicas que nós temos estão expostas em todas as plataformas no mundo inteiro.
1: Pronto.
0: Estão lá abertas para que você adquira.
1: Então, sigam o Mestre. E, lógico, né? Vamos nos abastecer dessa música gostosa apresentada pelo Mestre Palheta. Vamos lá, Mestre Palheta!
0: Na verdade, é uma poesia, né? Marapa linda, meu amor primeiro, esse teu cheiro não quer me deixar. É como o gosto do primeiro beijo. A minha vida é só te amar. Só te amar, só te amar, na areia branca lá de Marudá. Esse corpo tão bonito, moreno. Desculpa, mas a emoção toma conta da gente. Vamos cantar. Só te amar na areia branca lá de Marudá.

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3: Já estamos de volta ao programa Só Toca Pará de hoje. Tá em ritmo acelerado, com muito carimbó gostoso, porque nós estamos em junho já, né, gente? E o que é legal, que a gente já começa o programa, né, de hoje, o programa de hoje, no clima do mês de junho e também no clima da Copa, porque o nosso convidado de hoje, Mestre Palheta e Banda, já veio no clima da Copa, né, Mestre Palheta?
4: Exato. Inclusive, nós lançamos... Fomos um dos primeiros a lançar uma música para a Copa, né?
3: Ah, tem música para a Copa.
4: Isso. Olha. No final a gente vai mostrar essa onda para vocês.
3: Aguardem, aguardem. Assistam o programa, ouçam o programa até o final, que vai ter música da Copa. Mestre, já participou de muitos festivais, né, mestre?
4: Vários. Vários.
3: E aí, mesmo. Pode citar mais alguns?
4: Olha, Marapanim, né? Mas assim, o que mais me marcou, onde a gente teve maior participação e a gente ganhou 3 vezes seguidas o festival, foi de Santarém Novo. Santarém Novo, onde tem hoje uma colônia de carimbozeiros ali, né? Tem os Quentes da Madrugada, sou fã desse pessoal lá, que é aquele batucão mesmo de raiz, em cima dos troncos, das árvores, de negro mesmo. E lá a gente ajudou 8 grupos de carimbó a se fortalecer e virar, assim, referência dentro do município. Pena que houve uma quebra nessa relação devido à falta de incentivo local mesmo, né? Porque lá se tornou um berço de carimbó mesmo, daquele tradicional, daquele raiz. De lá se estendeu já para Salinas, Pirabas, aquela região ali. De Marapanim para cá, hoje a gente já tem Curuçá, São João da Ponta, Maracanã, Vigia, um abraço pro pessoal aí de Vigia, né? Eu trabalho em Vigia, sou apaixonado pela cidade. E lá tem muito Palheta, né, também, né? Um abraço lá pro meu amigo Noé.
5: O cara de Colares aqui, ó.
4: Tem um caboclo de Colares aqui também. Este aqui é de onde é?
6: Santarém.
4: Ó, Santarém, mais Santarém do Amazonas.
3: Bora aproveitar o seguinte. Nós estamos em clima de Copa, né? E aí, vamos pedir aqui... Não é a apresentação da banda, é a escalação da banda do Mestre Palheta. Fala o nome.
4: Vamos começar lá pela cozinha, nosso goleiro lá. Pedrinho, quero te ouvir aí, Pedrinho. Manda aí, bate qualquer coisa aí, cara.
3: Isso. Batera, Pedrinho.
4: Sax, David.
3: Direto de Colares.
4: Isso é pra Colares aí, um abraço pra vocês. Vitor Lima, o rei da guitarrada, vai aí,
3: Vitor. E o Vitor Lima, de onde?
4: Tu és da onde, Vitor? Cidade de Bonito. Era o único feio que tinha lá, mandaram pra cá pra mim, cara. Mas eu já vou ajeitar essa cara dele. Pode escrever. E daqui de Santarém, o mestre das guitarradas, o Aldo, ele é maestro, ele faz produções musicais aqui pra vários, quase todos os cantores já passaram pela mão dele aqui. E... ano passado eu perdi um dos maiores violeiros que este estado tinha, que era de Marapanim, que era o Nonato. E a gente tocava junto, era o grupo Kumatê, de carimbó tradicional. Aí eu fiquei sem violeiro. Aí eu estava produzindo um trabalho, aí o meu produtor lá disse: cara, eu tenho uma pessoa ideal para você, chama Aldo Luiz. Esse é o cara que você tem que ter do teu lado. Ele não vai te faltar, nem vai te deixar na mão. Tá aqui o Aldo.
3: Pronto.
4: E eu gostaria, inclusive, de aproveitar... fazer uma guitarrada no nosso, na nossa pegada aqui, meio
3: então
4: carimbó.
3: Bora lá.
4: Aldo, é seu momento. Vai trocar aqui, ó.
3: Ah, rapaz, o homem é mestre.
4: O Aldo
3: mesmo.
4: Toca de pau e corda a tudo que tiver de eletrônico.
3: Então o Aldo foi escalado.
4: Todos aqui tocam, cantam, tocam mais de um instrumento. E qualquer artista que chegar onde a gente estiver e quiser se apresentar, pode cantar a música que você quiser, que nós vamos te acompanhar.
3: Pronto.
4: Tá? Nós conhecemos quase de todas as músicas que esse Pará tem. Por isso que a gente tem essa ousadia de levar o Carnarimbó como a folia amazônica. Esse é o tema do nosso trabalho. Carnarimbó, a folia amazônica.
3: Então vamos de Mestre Paieta e Banda.
4: Com vocês, Aldo Luiz.

0: Lindo, né?
1: Guitarrada ao vivo com o Mestre Palheta e Aldo nas guitarras, né?
2: Bom, é isso que meu público pode esperar da gente.
1: Gente, aproveitando, olha, através do Instagram do Mestre Palheta, você pode contratar. Fala de novo o Instagram e o
2: Instagram,
1: o contato.
2: @ Mestre Palheta Oficial. Vou passar o telefone?
1: Pode.
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1: Repete.
2: 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Está lá aberto o show, a gente vai aonde você quiser.
1: Então, meu amigo, aproveita, minha amiga. Vamos chamar o Mestre Palheta e banda para animar. Festa Junina tá aí mesmo, né? E,
2: é. Logo,
1: e o que é bacana é que já emenda com a folia já da Copa do Mundo.
2: Essa
1: então,
2: é
1: contrate,
2: a intenção, né?
1: Contrate Mestre Palheta e banda. Mestre, vamos de mais uma?
2: Bora, vamos levar agora uma música que eu fiz para minha amada, vamos dizer assim. Dia de festa. Hoje é dia de festa, eu vou dançar carimbó com meu amor. Vamos lá?

0: Gostoso do Carimbó, Mestre Palheta e banda incendiando o programa Só Toca Pará, incendiando a cultura, a rede de comunicação. Não esquecendo, meus amigos, toda quinta-feira, às 22h30, mais conhecido como 10h30 da noite, tem o programa Só Toca Pará na TV Cultura, Canal 2. Mas se não... mas não deu para me assistir na quinta. Você pode assistir a reprise no sábado, às 3 da tarde, ou no domingo, às 19h30. Então não tem motivo para você não assistir o nosso programa. E hoje, tão bacana, né? Com o Mestre Palheta. Mestre, deixa eu te fazer uma pergunta aqui, né? Eu quero saber das tuas referências no carimbó. Quem é as referências?
1: Antes de eu citar as referências, eu também tenho que ser justo. Não somos só nós, estamos aqui, quatro mais eu. Nós somos oito ao todo. Como o espaço não permitia que todos viessem, eu queria, desde já, sim, agradecer também aos que tiveram a vontade de ficar em casa assistindo a gente. Certo. E não vieram hoje, mas a banda, quando ela está completa, você não fica parado.
0: Mas olha, mestre, se a banda reduzida já está incendiando o programa, imagina se estivesse completa, né?
1: O importante é que lá tem também um cara que é do Corpo de Bombeiro. Toca lá.
0: Apaga o fogo.
1: Sim. Eu queria também aproveitar, dizer para o povo paraense que ali o espaço de São Brás, que é um atrativo turístico da cidade.
0: Maravilhoso.
1: Hoje, Mestre Palheta e banda anima aquele local todas as quintas-feiras a partir das 17 horas.
0: Pronto.
1: Todas as quintas-feiras. E todo domingo a partir das 16 horas tem a Roda de Carimbó com Mestre Palheta e banda. Todo domingo. Quer me encontrar? Estarei lá.
0: Pronto.
1: Aguardo,
0: gente,
1: vocês lá também.
0: Eu vou te dizer, vou aparecer lá quando tu menos esperar, eu tô lá na beira da Roda de Carimbó, já dançando, porque aqui no estúdio a gente já tá dançando, né?
1: Cara, imagina, se tu não for, tem uma Matinta Pereira lá, vou logo te avisando.
0: Mestre,
1: tem um Curupira.
0: Mas assim, antes da gente, já estamos chegando na reta final do programa, né? O programa tá tão gostoso, eu quero que tu prepare aí a música da Copa, hein? Pra daqui a pouquinho a gente cantar. Mas antes disso, eu queria que você falasse, mestre,
1: sim,
0: as referências do Carimbó.
1: Bom, minha referência, o primeiro trabalho que nós fizemos com o Grupo Kumatê foi regravar Mestre Lucindo. É? Eu posso até, a gente pode até fazer um pupurrizinho aqui pra você.
0: Faz.
1: Quer fazer?
0: Bora.
1: Vamos lá. Pescador, pescador, por que é que no mar não tem jacaré? 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

0: Essa é uma.
1: Um pouquinho.
0: Nós regravamos, né, todas as músicas do
1: mestre,
0: Lucindo,
1: do mestre Lucindo.
0: Com o grupo com o Matê, está aí há mais de 15 anos à venda no mercado. É só procurar Grupo Kumatê, Carimbó Tradicional, que lá estarei fazendo parte.
1: Então, Lucindo, um grande mestre.
0: Grande mestre.
1: Grande referência.
0: Eu trouxe de Marapanim, isso ninguém me tira. Depois Pronto. Dele, nós temos Chama Verequê. Vai lá! Valeu!

0: A gente podia passar aqui uma tarde, uma noite inteira cantando muito carimbó gostoso com o mestre Palheta, mas infelizmente, mestre, a gente já está na reta final do programa. 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Quero mandar um abraço especial ao meu amigo Max e toda a equipe da King Dog também, tá ouvindo, tá assistindo a gente. Mestre,
1: diga.
0: Vamos... aquelas considerações finais para a gente encerrar com a música da Copa.
1: Consideração final, eu gostaria de agradecer a imensidão de seguidores que a gente conseguiu, aí vamos dizer, da noite para o dia, né? Agradecer também ao apoio da cultura por estarmos aqui e dizer para vocês o seguinte, o Brasil vai ser campeão.
0: Ô, glória!
1: E vamos curtir? É gol!
0: Então, meus amigos...
1: É do Brasil!
0: Até o próximo programa!

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1: Paraenses, Amazônia das brasileiros, senhoras e senhores, está aberto oficialmente na noite desta segunda-feira, dia 1 de julho de 2026, as marcantes. Eu estava com saudade, senhoras e senhores. Desde o mês passado eu não falava com vocês, desde sexta-feira, última sexta-feira. Quero aproveitar a oportunidade da abertura do nosso programa, mandar um fraterno abraço aí ao Patrick William, no Só Toca Pará, todas as segundas-feiras. E agora é comigo, eu sou Ricardo Quizan Lourenço. Te convido, aproveito a abertura do programa para anunciar o que a gente precisa, de uma forma informativa ou informativa, como queiram, mas também te convidar, convidar cada um de vocês, amigos e amigas, vocês estão na Rádio Cultura FM 93,7, vamos de brega agora, vamos de marcantes, vamos aqui pela 93,7 com esse amigo de vocês, Ricardo Quizan Lourenço. Aceita o convite? É bom o negócio, eu sou suspeito, uma música melhor do que a outra, uma playlist, uma setlist, um bregalist, senhoras e senhores, está no ar as marcantes.

Crucivaldo Vem Comigo, Lucas, O Que Me Fez Chamar, Fruto Sensual Brega do Príncipe Negro e Alberto Moreno, Se Você Me Quer, foi o nosso primeiro bloco musical. Começamos bem, né? No início do programa eu falei que eu era suspeito quando eu convidei a cada um de vocês. Quem está desde o início do programa, muito obrigado. Chegou agora, vocês estão ouvindo as marcantes. Chegaram, porque é no plural. Sejam muito bem-vindos. A gente está apresentando as marcantes aqui do Brega pela 93,7 Rádio Cultura FM. Eu sou Ricardo Quizan Lourenço e também te convido. Vamos juntos, de boa música, vamos continuar com a nossa programação aqui. Programação de 41 anos no ar da Rádio Cultura FM 93,7. Desculpa, olha a voz. Programa ao vivo, eu tenho sentido ultimamente um pouquinho minha garganta. Tem que cuidar. O corpo avisa, não é isso? Água gelada, com corpo quente. Agora chegou o verão amazônico com temporal à noite, de tarde, de madrugada. Eita, haja vitamina C. Vamos pro segundo bloco musical das marcantes. Quem canta pra gente, Tony Brasil, Isso É Amor.

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1: Luiz Guilherme, Luiz Guilherme no singular Kizan. Cansei de esperar. Abraço, Luiz, para você. Nosso ouvinte, nosso amigo, grande Luiz Guilherme. Márcio Fly, radialista, amigo. Tony Brasil, isso é amor. E bom poder acompanhar as marcantes. E hoje, o primeiro dia do mês de junho. Esse mês, olha, vai ter tanta festividade em Belém do Pará. Vai ter o Pará Arraiá, que é o maior evento junino da região norte, organizado pelo governo do estado do Pará, a governadora Hanna Gassan. Vai acontecer, sabe aonde? No Mangueirão, que é um dos maiores espaços que nós temos ali na área externa do Mangueirão. Dois finais de semana seguidos, nesse próximo e no outro final de semana. Desde já está todo mundo convidado. É uma expectativa muito grande dessa festividade chamado Pará Arraiá. Maior festividade junina do norte do Brasil. Acontece em Belém do Pará. Grandes shows, grandes nomes, grandes artistas locais, regionais, nacionais. Tudo de graça. De uma forma de retorno, de contribuir, de oportunizar a cultura. E a gente fica entusiasmado. Vamos estar lá, rádio, TV, portal Cultura, transmitindo, entrevistando, acompanhando vocês que vão estar lá. Pará Arraiá 2026, nos próximos dois finais de semana, agora do mês de junho. Amigos e amigas, a gente precisa ir para o intervalo. Minha produção já me avisou que a minha primeira meia hora já rolou. Tu já apresentastes aí dois blocos musicais de boas músicas. Isso é a minha produção falando pra mim e eu passando pra vocês. Que eles puxam minha orelha, gente. A gente vai pra um rápido intervalo, brincadeiras à parte, e a gente volta já já com as marcantes aqui pela Rádio Cultura FM 93,7 com esse amigo aqui de vocês, Ricardo Kizan Lourenço. É rapidinho, até já.
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3: Estamos de volta com Brega, estamos de volta com As Marcantes. Canta pra gente, Banda Cass, Divan.

banda que era o mais complicada, Magno, Roberta, Johnny, Souza, Eu Te Amei. E banda Cassie, Divan, pra vocês aqui em mais um bloco musical, terceiro bloco musical da noite desta segunda-feira, amigos e amigas. Segundo, começamos bem, né? Estamos começando, diga-se de passagem, muito bem a semana e muito bem o mês. Esse mês vai ser... Mês de maio foi bom, foi igual um amigo meu, foi marrom. Como marrom, cara? Como foi o teu mês? Foi marrom, Kizan. Que marrom? Marromeno. Ah, entendi, marromeno. Eita, pau. É mais ou menos, cara. Para de graça, Kizan, né? Então, esse mês de julho, eu vou me acabar no mingau, eu vou me acabar na canjica. É um dos meses que eu mais gosto do ano. Adoro todos, mas esse, de uma forma especial, de uma

0: forma cultural, meu amigo. A gente engorda alguns quilinhos nesse mês aí. Ah, mingau, meu amigo. Ai, ai, ai. Não fala que isso aqui tá à vontade. Deixa eu continuar com as marcantes, que é a melhor coisa que eu faço. Deixa eu chamar o saudoso rei Reginaldo Rossi. Meu fracasso, canta pra gente.
1: Me

0: amigas. Chegamos ao final do programa. Quero te agradecer, sempre agradecer o carinho de vocês, sempre firmes e fortes, a gente tendo a oportunidade da companhia de vocês. Como você não está aqui, Kizan? Eu sei, eu não estou aí presencialmente, mas a nossa voz, a nossa apresentação está aí. E a mensagem, eu acho que ela pode fortalecer esse primeiro dia do mês de junho de 2020. A gente já aí tivemos 5 meses lutando, batalhando, indo em busca dos nossos sonhos, dos nossos objetivos. Sempre que eu encerro um programa, eu sempre deixo a mensagem. A de hoje é que não pode acontecer isso aqui no primeiro dia e não pode acontecer. Mas caso se estiver cansado, descanse, mas jamais desista. Um abraço para você que me entende. Se não me entende, um forte abraço. Amanhã a gente está de volta com as marcantes.
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0: Em Brasília, 19 horas.
1: Está no ar a Voz do Brasil. As notícias do governo federal que movimentaram o país no dia de hoje.
2: Boa noite.
0: Boa noite para você que nos acompanha em todo o país.
2: Segunda-feira, 1º de junho de 2026.
0: Vamos ao destaque do dia. Medidas para conter a alta no preço dos combustíveis.
2: O governo oferece auxílio a refinarias nacionais e aos importadores de diesel e Petrobras anuncia desconto na venda do produto.
0: E são intensificadas ações contra preços abusivos e para garantia da qualidade dos combustíveis.
2: E ainda, saúde.
0: Em um dia de mutirão, hospitais universitários realizam mais de 52 mil procedimentos entre cirurgias e consultas.
2: Quem vai falar com a gente sobre esse trabalho é Arthur Chioro, presidente da HU Brasil.
0: Vamos saber mais também sobre o Tela Brasil.
2: Filmes, séries, desenhos animados. Uma nova plataforma de streaming gratuita e com conteúdo 100% nacional.
3: Sejam muito bem-vindos e bem-vindas. O cinema é nosso e a casa é sua.
0: Hoje, na apresentação da Voz do Brasil, Mariana Jungmann e Luciano Seixas.
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0: Para conter a alta dos preços dos combustíveis desencadeada pela guerra no Oriente Médio, o governo do Brasil decidiu prorrogar por 2 meses uma série de medidas.
2: Entre elas, uma nova subvenção para conter a alta nos preços do diesel e novas ações de fiscalização.
0: A repórter Gabriela Noronha tem os detalhes dessas medidas. Boa noite, Gabriela.
4: Boa noite, Luciano, Mariana, boa noite a todos que nos ouvem. Olha, a partir desta segunda-feira, o governo passará a pagar uma subvenção de R$ 1,12 por litro do óleo diesel às refinarias nacionais e também aos importadores do combustível. A medida substitui 2 auxílios que se encerraram no último domingo. E também, a partir de hoje, passa a valer uma nova subvenção de 35 centavos por litro ao óleo diesel A de uso rodoviário. Essa medida substitui a desoneração de impostos sobre o combustível que perdeu a validade neste domingo. E olha, a Petrobras já informou que este desconto está valendo e reduzindo aí o preço médio de venda para as distribuidoras de R$ 3,65 para R$ 3,30.
2: Ô, Gabriela, e em relação ao gás de cozinha, como é que fica?
4: Também foi prorrogada, Mariana, até 31 de julho, a subvenção destinada aos produtores e importadores de gás liquefeito de petróleo, o gás de cozinha. Os recursos federais para a medida foram ampliados de R$ 330 milhões para R$ 660 milhões. E para o consumidor, a medida significa um benefício equivalente a R$ 11 por botijão de 13 quilos. Também foi prorrogada a desoneração dos PIS/COFINS sobre o querosene de aviação e sobre o biodiesel utilizado na mistura obrigatória ao diesel rodoviário vendido nas bombas. E o governo também ampliou a carência para o pagamento das tarifas de navegação aérea.
0: Gabriela, e sobre as fiscalizações do setor?
4: Elas continuam, Luciano. A Agência Nacional do Petróleo, Gás Natural e Biocombustíveis continuam todas essas operações de fiscalização nos estados, com foco em preços abusivos, qualidade dos combustíveis, irregularidades nas bombas e documentação. Essas irregularidades podem acarretar multas de até R$ 5 milhões e a interdição dos postos. Vale lembrar que as denúncias podem ser feitas pelo número 0800-970-0267. Mariana, Luciano.
2: Muito obrigada, Gabriela Noronha, pelas informações ao vivo aqui na Voz do Brasil.
0: Filmes, desenhos, documentários, um conteúdo brasileiro de graça com garantia de acesso a todos.
2: É a plataforma Tela Brasil, o streaming público e gratuito voltado à exibição de obras audiovisuais do nosso país, que foi lançado pelo governo do Brasil.
5: A Tela Brasil, plataforma pública de streaming do governo federal, estreia com mais de 550 filmes, séries, documentários e produções históricas feitas entre 1910 e 2025. O lançamento aconteceu

0: no Rio de Janeiro, reunindo representantes do setor audiovisual com a presença do presidente Lula, que destacou a importância da cultura para o país.
1: Vai contribuir para a elevação da compreensão de um país chamado Brasil. Por que que nós somos assim? Por que que nós fazemos assim? Mais importante é a gente conhecer o nosso país por dentro, conhecer a nossa cultura, a razão das coisas que fizeram a gente chegar onde nós chegamos.
0: No catálogo tem de tudo: clássicos do cinema brasileiro, obras indicadas ao Oscar, produções infantis, conteúdos educativos e filmes indígenas, e o melhor, sem assinatura, sem publicidade e com acesso gratuito pelo gov.br. O lançamento também contou com a presença da ministra da Cultura, Margarete Menezes.
2: Teremos ali uma diversidade grande da produção, desenhos animados, filmes premiados, né? Então, esse é o primeiro passo para a gente conseguir também fazer com que o povo se reconheça e fortalecer, né, a nossa identidade.
0: Por enquanto, a plataforma funciona na versão web, mas os aplicativos para Android e iPhone devem chegar nos próximos dias. A iniciativa promete colocar a rica diversidade do audiovisual brasileiro ao alcance de todos, em qualquer lugar do país.
3: A Tela Brasil é a nova casa do cinema brasileiro, de graça, no seu computador, no seu telefone, na sua vida. Sejam muito bem-vindos e bem-vindas. O cinema é nosso e a casa é sua.
0: Reportagem Vladimir Platonov.
4: No último sábado, os 45 hospitais universitários do país fizeram mais um mutirão de atendimentos para consultas e procedimentos.
5: A prioridade dessa vez foi atender idosos que já estavam na fila do SUS aguardando para cirurgias e consultas.
4: Hoje nós conversamos com o presidente da rede HU Brasil, Arthur Chioro, para saber mais dos resultados dessa iniciativa. Boa noite, presidente. Bem-vindo.
6: Boa noite. Tivemos um resultado fantástico, estamos muito satisfeitos. Os 45 hospitais universitários federais vinculados ao MEC conseguiram, neste quinto mutirão, dessa vez destinado aos idosos, tinha sido um pedido do presidente Lula para que a gente pensasse, e fizemos assim com as mulheres, o primeiro deste ano, esse segundo destinado aos idosos, e mais de 52 mil atendimentos em todo o país. 1.219 cirurgias, quase 7 mil consultas e muitos, muitos exames especializados para idosos que aguardavam às vezes 10 meses, um ano na fila de espera, encurtando o tempo de espera, né, e produzindo diagnóstico e tratamento, o que é muito bom e ajuda o programa. Agora tem especialistas do Ministério da Saúde, reforça o SUS e, ao mesmo tempo, as atividades de ensino dos hospitais universitários.
5: Foram mais de 50 mil procedimentos, né?
6: Mais de 52 mil procedimentos. Nas cinco edições, nós já passamos de 200 mil procedimentos nos nossos hospitais universitários. E a cada mutirão nacional, o entusiasmo, a integração com a comunidade, o envolvimento, né? Então, se nós tivemos, por exemplo, vários dos nossos hospitais que se articularam com as secretarias de saúde e reforçaram a vacinação dos idosos e dos familiares, além, então, de consultas especializadas, exames, procedimentos e muitas cirurgias, nós tivemos a oportunidade de produzir este espaço de formação dos médicos residentes, dos alunos internos da medicina, da enfermagem, porque também é um momento de formação. Mas o mais importante é a diminuição do tempo de espera e, naturalmente, a oportunidade de diagnóstico. Vou dar um exemplo do que eu estou falando. A dona Amenaides Matos Pinto foi atendida no Hospital Universitário Getúlio Vargas, que foi o hospital que fez mais cirurgia dessa vez, no Amazonas, na Universidade Federal do Amazonas. Ela, 97 anos, e pôde fazer seus exames, seu atendimento. Ou seu Ângelo Costa, de 71 anos, paciente do Lauro Vanderlei, Hospital da Universidade Federal da Paraíba, em João Pessoa, que fez um procedimento muito importante, que foi a retirada de um tumor de pele, um melanoma. Então, assim, a gente oportunizar para muitos idosos este acesso a exames, ultrassom, tomografia computadorizada, ressonância, endoscopia, colonoscopia, hemodinâmica, podendo fazer atendimento, evitando complicações e muitas cirurgias de pequeno, médio, inclusive de grande porte. Portanto, uma contribuição para o

0: SUS, mas acima de tudo para a qualidade de vida, né, desses idosos do nosso Brasil, que têm todo o direito à saúde e são cuidados pelo governo federal através dos nossos hospitais universitários federais.
1: Como o senhor disse, é uma estratégia para reduzir as filas do SUS, né? Vocês já conseguem medir o impacto?
0: Ah, sim. O Ministério da Saúde, que coordena toda essa ação, né, de diminuição do tempo de espera nas filas dos brasileiros e brasileiras, vem observando uma diminuição objetiva no tempo de espera, mas, acima de tudo, uma ampliação da oferta. O ano passado, nós batemos um recorde em todo o Brasil do número de cirurgias eletivas. O ministro Alexandre Padilha tem sempre destacado, né, essa conquista do SUS, e os hospitais universitários federais vinculados ao MEC, às universidades públicas, têm dado uma grande contribuição. Porque, veja, diminuir o tempo de espera, diminuir as filas, é muitas vezes garantir o diagnóstico no tempo adequado, né, e um prognóstico que garanta as pessoas poderem ter o tratamento realizado, né. Portanto, isso é fundamental, né, e é um esforço do governo federal, é a marca do Agora Tem Especialista, esse programa que veio para enfrentar esse problema muito crônico, mas que tinha se agravado durante a pandemia de Covid, trazendo ainda uma carga ainda maior de desafios para o Sistema Único de Saúde.
2: Agora, o senhor mencionou brevemente na sua resposta anterior o aspecto educativo desses mutirões, né? E eu queria voltar nisso, porque a gente está falando aqui de hospitais universitários, né? A gente tem aqui, presidente, o depoimento de um dos enfermeiros que participaram do mutirão no Rio de Janeiro. O nome dele é Cauã Henrique Silva. Vamos ouvir.
3: É muito importante, né, nesse início de carreira, participar de um mutirão como esse, porque é uma devolução para a sociedade daquilo que eles nos proporcionam, que é a oportunidade de me especializar, né? Sou formado por uma universidade pública e me especializar também por um hospital público e garantir também promover a saúde dos idosos. E um fator muito importante é que a gente trabalha aqui com uma equipe multiprofissional. Então, contamos com, além de médicos e enfermeiros, fisioterapeutas, nutricionistas, psicólogos, farmacêuticos, terapeutas ocupacionais e assistentes sociais.
2: Então, existe também esse objetivo, né, presidente, de colaborar para a formação dos profissionais de saúde.
0: Ah, sim, o depoimento dele é perfeito. Foram mais de 1.100 estudantes, entre internos, residentes da medicina e das outras áreas, que aproveitam este momento como uma oportunidade ímpar de aprendizagem, de treinamento, ou seja, nós estamos formando os futuros especialistas que o SUS tanto precisa, e uma experiência que fica marcada na vida, não só dos estudantes, mas também dos seus professores, dos seus preceptores. Ou seja, nós envolvemos a universidade e o SUS junto para poder dar mais saúde e qualidade de vida para a população, particularmente para os idosos.
1: Presidente, amanhã o senhor estará com o presidente Lula em Goiás para marcar o início de novas atividades lá no Hospital Universitário de Catalão. O senhor pode falar mais para a gente dos serviços prestados por lá?
0: Olha, nós estamos também muito felizes porque amanhã inauguramos oficialmente o novo Hospital Universitário de Catalão. É uma universidade federal nova. É a HU Brasil, o MEC, chegando ao Brasil profundo. Nós estamos inaugurando um hospital de 206 leitos. Ele começa a ser ativado progressivamente, já com os 33 primeiros leitos já funcionando desde a semana passada. E será um hospital, à medida em que ele for sendo implementado ao longo deste ano, de alta complexidade, inclusive com atendimento oncológico, né, com atendimento das principais especialidades clínicas, cirúrgicas. E, por ser um hospital fundamental para uma região de 55 municípios, ele também proporcionará a formação dos futuros profissionais, programas de residência, que são fundamentais para que depois os formandos, os alunos de graduação, façam a residência e se fixem naquela região. Ou seja, nós estamos agindo tanto para fortalecer o SUS, como o processo de formação dos especialistas. Há um investimento muito importante, o Ministério da Saúde entrou com 27 milhões, o Ministério da Educação 40 milhões, nós vamos ter só com o pagamento de pessoal um investimento de 261 milhões, ou seja, uma prioridade do governo do presidente Lula, dos Ministérios da Saúde e da Educação que estão envolvidos diretamente através da HU Brasil, para proporcionar desenvolvimento, fortalecer o SUS, formar profissionais de saúde e também produzir ensino, pesquisa e inovação, que são papéis das universidades públicas federais e que agora se fortalece, né, nesse investimento que o governo federal está fazendo. E há aspecto muito importante, né? Nós também teremos a chegada de mão de obra qualificada. Afinal de contas, nós estamos falando de 1.527 trabalhadores, né, que poderão transformar

0: Formar a região de Catalão num polo de desenvolvimento na área da saúde e vão contribuir com o desenvolvimento econômico de toda aquela região.
1: Muito bem, nós conversamos com Arthur Chiouro, presidente da Rede de Hospitais Universitários HU Brasil. Presidente, muito obrigado pela sua entrevista aqui à Voz do Brasil.
0: Eu que agradeço e espero de volta numa outra oportunidade, trazendo mais boas notícias para a saúde e para a educação do nosso país.
1: A gente vai cobrar, hein?
2: O Enem, Exame Nacional do Ensino Médio, é a principal porta de entrada para a educação superior no Brasil.
1: Dados do Ministério da Educação mostram um aumento na procura de estudantes que precisam de atendimento especializado para realizarem o exame.
2: Em 3 anos, o número triplicou e chegou a quase 90 mil em 2025, um crescimento de 191%.
1: E para tornar a prova ainda mais acessível, o edital desse ano inclui condições relacionadas aos transtornos mentais e fibromialgia.
3: O Instituto Nacional de Estudos e Pesquisas Educacionais Anísio Teixeira, o INEP, amplia o atendimento especializado no Exame Nacional do Ensino Médio, Enem 2026, e passa a incluir participantes com fibromialgia e transtornos mentais, como ansiedade e transtorno obsessivo compulsivo. A mudança consta no edital do exame e reforça a política de acessibilidade da prova. Entre as novidades, candidatos com histórico de crises de ansiedade vão poder contar com acompanhante em sala reservada. O espaço também poderá receber familiares ou profissionais responsáveis por auxiliar participantes com necessidades específicas, como alimentação e deslocamento durante a aplicação das provas. O pedido exige apresentação de laudo médico e documentação comprobatória. O Enem já oferece recursos como prova em Braille, videoprova em Libras, leitor de tela, tempo adicional, auxílio para transcrição e mobiliário acessível. O exame também atende gestantes, lactantes, idosos e estudantes internados em classe hospitalar. O Enem é a principal porta de entrada para o ensino superior no país e dá acesso a programas como Sisu, ProUni e Fies. Em Brasília, Claudimário Carvalho.
2: E as inscrições para o Enem seguem abertas até o dia 5 de junho pela página do participante. O prazo também vale para solicitações de atendimento especializado.
1: Alunos da rede pública têm inscrição pré-preenchida, mas precisam complementar os dados, como local de prova e língua estrangeira.
2: O exame já tem data marcada e será aplicado nos dias 8 e 15 de novembro.
1: E um lembrete para estudantes do programa PEDMEIA que concluírem o ensino médio esse ano.
2: Além de não pagarem a taxa de inscrição, aqueles que participarem dos 2 dias de prova vão receber um incentivo extra de R$ 200.
1: O pagamento vai ser efetuado na mesma conta bancária utilizada para o recebimento das demais parcelas do programa.
2: Para mais informações, acesse enem.inep.gov.br/participante.
1: A Procuradoria da Fazenda Nacional vai passar a cobrar, de forma unificada, as empresas que deixam de pagar o FGTS mensal dos funcionários.
2: Somando toda essa dívida ativa no país, o valor passa de R$ 66 bilhões.
1: A expectativa é facilitar esse pagamento, reduzindo a burocracia para as empresas.
2: E garantir que os valores cheguem ao trabalhador.
4: Com a mudança, a Procuradoria-Geral da Fazenda Nacional será responsável por cobrar as empresas que deixaram de pagar valores referentes ao Fundo de Garantia do Tempo de Serviço, FGTS, dos trabalhadores. Antes, a gestão dessa cobrança era compartilhada com a Caixa Econômica Federal. Hoje, a dívida ativa do FGTS no país é de mais de R$ 66 bilhões. O objetivo de unificar a cobrança é reduzir a burocracia para as empresas, facilitando o pagamento e garantindo que os valores devidos cheguem ao trabalhador. Como explica o Procurador-Geral Adjunto de Gestão da Dívida Ativa da União e do FGTS, Theo Lucas Borges.
5: A gente já vê um aumento muito expressivo da recuperação dos créditos do FGTS e a nossa perspectiva com essa migração é que esse valor continue crescendo, porque a gente vai imprimir um ritmo muito maior nessa cobrança e a facilitação da forma de pagamento e negociação deve contribuir significativamente para o incremento do valor recuperado.
4: O FGTS funciona por meio de contas vinculadas ao contrato de trabalho. No início de cada mês, os empregadores precisam depositar o equivalente a 8% do salário de cada funcionário. Quando esses pagamentos deixam de ser feitos, entram na dívida ativa e passam a ser cobrados pela União. Até o fim do ano, uma nova função vai mostrar diretamente ao trabalhador se ele tem créditos a receber, como disse o Procurador-Geral Adjunto de Gestão da Dívida Ativa.

0: Legislativa da União, Theo Lucas Borges.
1: O crédito do FGTS não pertence à fazenda pública, pertence ao empregado, pertence ao trabalhador. Só que hoje ele tem dificuldade de saber que crédito ele tem. Nós vamos disponibilizar um canal exclusivo no portal Regularize para que qualquer brasileiro entre e verifique se tem créditos de FGTS que são de sua titularidade e estejam sendo cobrados. E nós vamos notificar esse trabalhador todas as vezes que nós recuperarmos crédito que pertence a ele.
0: As empresas que queiram consultar e regularizar os débitos devem acessar o portal de serviços da Procuradoria. O endereço é o regularize.pgfn.gov.br. A expectativa é que o processo agora seja mais ágil, levando em média 6 minutos. Reportagem Graziela Mendonça.
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3: Facilitar o acesso dos cidadãos aos serviços públicos de forma rápida, segura e ainda com economia para os cofres públicos e para a população.
4: Esses são os impactos do conecta.gov.br, que promove troca automática de informações entre os sistemas do governo do Brasil.
3: Desde que foi criado, em 2020, o programa já acumula 15 bilhões de reais em economia.
4: E tem evitado que usuários enfrentem uma verdadeira peregrinação para emitir certidões e documentos.
5: Com conectagov.br, as pessoas não precisam perder tempo nem dinheiro para buscar informações ou documentos em diferentes órgãos públicos. Não é necessário passar horas e horas indo de órgão em órgão se os registros estiverem integrados no conectagov.br, programa que possibilita a troca de dados dentro do governo. O secretário de Governo Digital do Ministério da Gestão e da Inovação em Serviços Públicos, Rogério Mascarenhas, explica como a integração das bases facilita a vida de quem precisa do benefício.
6: A gente usa, por exemplo, para efeito do passe interestadual para pessoa com deficiência, a gente utiliza, né, a base do CadÚnico, integra com o CPF, integra com a informação dela lá no CadÚnico, no BPC, para você franquear a passagem daquela pessoa. Então, tudo isso hoje é tudo feito por uma integração. A gente já consegue fazer essa integração para que a pessoa tenha uso aí do serviço.
5: Se a pessoa for se inscrever num concurso público e já estiver registrada no Cadastro Único, por exemplo, a isenção da taxa de inscrição é aplicada automaticamente. Foi assim nas duas edições do Concurso Público Nacional Unificado. O conectagov.br agrega, por exemplo, bancos de dados do Bolsa Família, Cadastro Nacional da Agricultura Familiar, Receita Federal, cadastros ambientais, registro de veículos, infrações de trânsito e muitos outros. Nos últimos 3 anos, já são mais de 13 bilhões de reais de economia para os cofres públicos e para a população. Desde a criação do conectagov.br em 2020, o valor chega a 15 bilhões. Esse cálculo estima o gasto que a população teria com deslocamento e ausência de trabalho e a economia na administração pública caso os dados não fossem integrados. De acordo com o secretário Rogério Mascarenhas, a meta agora é ampliar a adesão dos municípios e estados ao programa. O conectagov.br está disponível em todas as regiões do Brasil, com participação de 22 estados e 15 municípios. Reportagem Carlos Oliveira.
3: A Receita Federal recebeu mais de 44 milhões e 300 mil declarações de imposto de renda sobre pessoa física 2026.
4: O resultado supera a expectativa inicial de 44 milhões, um recorde para a entrega dentro do prazo que se encerrou na última sexta-feira.
3: A declaração pré-preenchida alcançou a maior participação, com quase 60% das declarações.
4: E a Receita alerta que o contribuinte que não entregou a declaração dentro do prazo deve providenciar o envio e quanto antes. A multa por atraso ou não entrega é de no mínimo R$ 165,74.
3: Mais de 1.500.000 moradores do Pará e do Amapá passam a contar com internet de melhor qualidade.
4: Foi inaugurada hoje a Infovia 03, nova rota de fibra ótica da Amazônia, que integra o programa Norte Conectado, coordenado pelo Ministério das Comunicações.
3: Com cerca de 800 quilômetros de cabos instalados no leito dos rios amazônicos, a nova Infovia cria um corredor digital entre os dois estados e amplia a capacidade de conexão para escolas, hospitais, órgãos de segurança pública, comércios e residências.
4: A tecnologia também reduz falhas no serviço e aumenta a velocidade da internet oferecida à população.
3: E essas foram as notícias do Governo do Brasil.
4: Com a realização das

0: Secretaria de Comunicação Social da Presidência da República.
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0: Fique agora com as notícias do Poder Judiciário e do Congresso Nacional. Boa noite.
1: Uma boa noite, até amanhã.
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0: que União apresente em 90 dias plano de desocupação da terra indígena Cachoeira Seca, no Pará.
1: STJ entende que ex-policial que sofreu ataque homofóbico ao postar foto com o namorado tem direito à indenização.
0: TST faz campanha para garantir o acesso seguro ao primeiro emprego.
1: Boa noite, eu sou Marcelo Della Libera.
0: E eu, Marcela Luiza.
1: O presidente do Supremo Tribunal Federal, ministro Edson Fachin, deu prazo de 90 dias para que a União apresente um plano de desocupação da terra indígena Cachoeira Seca, no Pará.
0: Segundo o processo, apesar de passados 10 anos da homologação da terra indígena, a retirada dos invasores não foi realizada. Pelo contrário, a situação se agravou com novas invasões, expansão do desmatamento e avanço de atividades garimpeiras.
1: O governo federal também deve criar um comitê de monitoramento externo para proteção territorial, a regularização fundiária e a atenção à saúde dos povos indígenas isolados e de contatos recentes.
0: A União ainda precisa apresentar em até 15 dias um cronograma atualizado do plano de trabalho para a criação do Parque Nacional Tanaru. A área fica em Rondônia, na fronteira com a Bolívia, e será destinada à preservação da memória do povo Tanaru.
1: Ex-policial que sofreu ataque homofóbico após publicar foto com o namorado em rede social terá direito à indenização.
0: A decisão é do STJ. Fátima Uchoa.
2: O homem publicou no Facebook uma foto beijando o namorado depois da cerimônia de formatura como soldado da Polícia Militar do Distrito Federal. Após mensagens homofóbicas, o ex-policial deixou a carreira militar e pediu reparação moral contra o autor da ofensa. Ao reformar sentença que fixou indenização de R$ 1.850, o Tribunal de Justiça do DF considerou não haver justificativa para a condenação. Já no STJ, a terceira turma estabeleceu os danos morais em R$ 10.000, avaliando que, embora os comentários ofensivos não se enquadrem nos tipos penais clássicos dos crimes contra a honra, o conteúdo e o contexto em que foram proferidos violam direitos da personalidade. A relatora foi a ministra Nancy Andrighi.
1: Aprendizagem é a palavra-chave da campanha do TST para garantir o acesso ao primeiro emprego.
0: Com o slogan Vida de Aprendiz, começar certo faz toda a diferença, a ideia é mostrar que estudo e trabalho devem seguir juntos. Mila Amaral.
3: Com foco na geração Z e no setor empresarial, a campanha mostra que é possível entrar no mercado de trabalho de forma segura, com todos os direitos garantidos e sem abandonar os estudos. A programação faz parte das ações desenvolvidas pelo Programa de Erradicação do Trabalho Infantil e de Estímulo à Aprendizagem, em alusão ao Dia Mundial contra o Trabalho Infantil, realizado em 12 de junho. Com a campanha, a Justiça do Trabalho visa conscientizar jovens e crianças sobre a importância da garantia do primeiro emprego, por exemplo.
1: A propaganda eleitoral no rádio, na televisão e na internet só começa em 16 de agosto.
0: Mas a partir de 5 de julho, os pré-candidatos já podem fazer a chamada propaganda intrapartidária. Estevam Furtado.
4: Esse tipo de divulgação é permitido apenas dentro dos partidos, durante as prévias e convenções, que neste ano acontece entre 20 de julho e 5 de agosto. O objetivo é apresentar nomes que vão disputar a indicação da legenda para as eleições. Quem descumprir as regras pode ser multado em valores que variam de 5 a 25 mil reais.
1: Justiça Federal condena poder público a recuperar o complexo histórico de Fordilândia, no Pará.
0: A ação foi movida pelo MPF, Amanda Nascimento.
5: O local foi construído em 1927 pelo empresário norte-americano Henry Ford para a exploração de borracha na Amazônia. Mas depois do fim do projeto, em 1945, as terras e benfeitorias passaram para o governo brasileiro, mas o complexo ficou abandonado. E agora, para garantir a preservação do que restou de Fordilândia, a Justiça Federal determinou a criação de um plano de recuperação e conservação para os imóveis e ruínas e a regularização das terras do distrito, que devem ser realizados de forma solidária pela União, IFAM, Governo do Pará e Município de Aveiro, sob pena de multa diária de 5 a 10 mil reais.
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1: Boa noite.
0: E até amanhã.
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1: Está no ar o Jornal do Senado.
2: Eu sou Paula Groba.
3: E eu sou Ricardo Nakaoka.
2: E estes são os destaques de hoje do Jornal do Senado, que começa agora.
3: Congresso analisa propostas que buscam reduzir desigualdades raciais expostas em atlas da violência.
2: Parlamentares defendem ação contra facções, mas alertam para a soberania do Brasil.
3: Inteligência artificial e desinformação desafiam eleições de 2026, segundo especialistas.
2: Boa noite.
3: Boa noite.
2: 3 em cada 4 vítimas de homicídio no Brasil são negras. O dado por si só revela a dimensão da desigualdade apontada pelo Atlas da Violência 2026. O levantamento mostra que pretos e pardos são as principais vítimas da violência letal no país e também a maioria das mulheres assassinadas dentro de casa.
3: No Congresso, propostas buscam financiar políticas de reparação e promoção da igualdade racial. A repórter Marcela Diniz tem os detalhes.
4: O Atlas da Violência 2026 revela que 77% das pessoas assassinadas são pretas ou pardas e 67,5% das vítimas de feminicídio também. Para a doutora em filosofia e professora Catilcia Ribeiro, os dados devem ser entendidos numa perspectiva histórica, a que leva em conta que o racismo é um princípio organizador da violência estatal e social no Brasil e que isso é herança direta dos quase 4 séculos de economia escravocrata. Catilcia cita o Fundo de Promoção da Igualdade Racial em debate no Senado e a PEC da Reparação em análise na Câmara como contribuições que o Congresso pode dar na reparação dessas disparidades raciais.
5: Que não haverá paz enquanto a maior parte da população desse país estiver submetida à subalternização econômica e à violência física. Colocar esses projetos como prioridade é demonstrar que o parlamento está disposto a sair da retórica e passar para uma ação concreta de reconstrução do Brasil.
4: O autor da PEC que institui o Fundo de Promoção da Igualdade Racial é o senador Paulo Paim, do PT do Rio Grande do Sul.
6: O racismo estrutural ainda define o destino de milhões de brasileiros e brasileiras. É por isso que precisamos ter um instrumento concreto, permanente e com financiamento garantido para enfrentar essas desigualdades históricas.
4: A criação do Fundo de Promoção da Igualdade Racial foi proposta há 10 anos. Desde março de 2023, a PEC aguarda designação de novo relator.
2: A senadora doutora Eudócia, do PSDB de Alagoas, defendeu a criação de uma comissão parlamentar mista de inquérito, a CPMI BMG Master, para investigar supostas irregularidades no sistema de crédito consignado do INSS e a atuação de instituições financeiras envolvidas.
3: Ela afirmou que há indícios de um esquema que precisa ser apurado nas instâncias adequadas. A senadora anunciou a coleta de assinaturas para viabilizar a instalação da CPMI e pediu apoio dos parlamentares para a iniciativa.
2: E o senador Confúcio Moura, do MDB de Rondônia, comemorou acordos entre a FUNAI e o INCRA para regularizar áreas ocupadas por produtores rurais do estado. Segundo o parlamentar, a medida beneficia famílias que vivem há décadas em regiões classificadas como áreas de interesse indígena.
3: Confúcio afirmou que muitos produtores de Rondônia enfrentavam dificuldades para obter crédito rural e regularizar propriedades por causa da indefinição fundiária. O senador destacou a atuação conjunta de parlamentares, prefeitos, técnicos do INCRA e representantes da FUNAI na construção dos acordos.
7: Então esse pessoal estava uma aflição, sem crédito, trabalhando na unha, tirando leite, plantando café, plantando cacau, fazendo suas pastagens. Está lá dentro dessas áreas há muito tempo. Mas aí conversamos aqui, vem há uns 2 anos trabalhando, com a FUNAI entendeu isso. O INCRA foi maravilhoso em apresentar os mapas.
2: 2026 será um ano de eleição marcada pela inteligência artificial e pela disputa de narrativas nas redes sociais. O desafio será garantir que a tecnologia não comprometa a confiança do eleitor.
3: Faltando 2 meses e meio para o início da propaganda eleitoral gratuita de 2026, o Conselho de Comunicação Social do Congresso debateu as regras para as campanhas políticas na internet e os riscos do uso de ferramentas de IA. A repórter Patrícia Oliveira traz as informações.
8: Em março, o TSE TSE editou as novas regras sobre o uso de IA na propaganda eleitoral, nas postagens de conteúdo político e a responsabilidade das plataformas digitais na recomendação e moderação.

0: criação desse conteúdo. Maria Paula Almada, especialista em tecnologia digital, destacou a dificuldade da população em geral em diferenciar conteúdos reais dos gerados por inteligência artificial.
1: Apenas 27% dizem conseguir identificar fake news com facilidade. É difícil até para os especialistas identificarem o que é verdade e o que é manipulado.
0: Para os debatedores, o maior desafio é combater a desinformação, garantindo a liberdade do eleitor ao exercício do voto e a proteção do processo eleitoral. O advogado e professor Diogo Reis cobrou a participação do legislativo.
2: Talvez uma revisão das leis que é do tempo do Orkut e para a legislação atual, considerando o cenário de inteligência artificial generativa, redes sociais extremamente dinâmicas.
0: Nenhuma plataforma digital avaliada no Índice de Transparência de Redes Sociais oferece condições significativas de acesso a dados de anúncios, inclusive de conteúdo político-eleitoral.
3: E a decisão de enquadrar o PCC e o Comando Vermelho como organizações terroristas pelo governo dos Estados Unidos abriu uma nova discussão no Senado sobre o enfrentamento ao crime organizado.
4: Parlamentares defendem medidas mais rígidas para combater o financiamento das facções, mas alertam que a cooperação internacional não pode comprometer a soberania e a autonomia das instituições brasileiras. Repórter Marcela Cunha.
5: Para o senador Sérgio Moro, do PL do Paraná, a decisão pode facilitar o bloqueio de bens das facções no exterior e ampliar a cooperação internacional contra o crime organizado.
6: Uma vitória diplomática para o Brasil. Essa classificação vai ter um impacto principalmente na facilitação do congelamento dos ativos, ou seja, dos bens dessas organizações terroristas que muitas vezes são mantidas no exterior.
5: Já o presidente da Comissão de Relações Exteriores e Defesa Nacional, senador Nelsinho Tradi, do PSD de Mato Grosso do Sul, afirmou que toda medida que ajude a melhorar a segurança pública será apoiada, mas defendeu que o Congresso discuta os limites da decisão para evitar interferência externa.
7: Ninguém aqui quer passar a mão em cima de cabeça de bandido. Agora, usar esse mecanismo para poder ferir a soberania nacional, isso nós não vamos também aceitar e não vamos admitir.
5: Nelsinho Tradi informou que pretende promover uma discussão sobre o assunto na Comissão de Relações Exteriores e Defesa Nacional e na Comissão Mista de Controle da Atividade de Inteligência. O tema já passou pelo Senado durante a análise do projeto Antifacção, que endurece o combate a organizações criminosas. Na ocasião, os senadores discutiram a tentativa de equiparar facções e milícias a organizações terroristas, mas a proposta não foi aprovada.
3: A partir de hoje, o conteúdo da Rádio Senado ganha um novo espaço para chegar ao público. Entrevistas, debates e as principais notícias produzidas pela emissora passam a estar disponíveis em uma playlist exclusiva no canal da TV Senado no YouTube.
4: Os internautas poderão acompanhar quadros do programa Conexão Senado e também do Jornal do Senado, exibido diariamente na Voz do Brasil. O repórter Rodrigo Rezende conta os detalhes.
8: Perdeu alguma entrevista do programa Conexão Senado ou quer indicar algum conteúdo do programa para um amigo? Ou quem sabe ouvir novamente com mais atenção o Jornal do Senado transmitido durante a Voz do Brasil? Agora você pode acessar esses e outros conteúdos da Rádio Senado em uma playlist exclusiva no canal do YouTube da TV Senado. Fernanda Nardelli, coordenadora de distribuição da Rádio Senado, ressalta que a presença da emissora no canal da TV Senado, que tem mais de 1,8 milhão de inscritos, é mais uma forma de disseminação de conteúdos do Senado para os cidadãos brasileiros, além de demonstrar a integração dos veículos de comunicação do Senado Federal.
9: Eu falo assim que é um jogo de ganha-ganha, né? A rádio vai ganhar em alcance, a TV vai ganhar na variedade de conteúdo e, assim, o nosso principal objetivo, claro, o cidadão vai ganhar tendo mais acesso aí a outros programas, outros formatos.
8: Gesiel Carvalho, apresentador do programa Conexão Senado, destaca que a iniciativa de postagem dos cortes dos quadros e entrevistas no YouTube irá facilitar a vida do cidadãos e contribuir com o compartilhamento dos materiais.
10: Facilita muito também a vida do ouvinte que quer espalhar o nosso conteúdo e até compartilhar o Conexão do Dia se ele perdeu alguma coisa.
8: Para acessar todo esse conteúdo, basta ir até youtube.com/tvsenado, clicar na guia Playlists e localizar Rádio Senado.
4: O edição de Paula Groba e trabalhos técnicos de João Lira, o Jornal do Senado fica por aqui. Acompanhe agora as notícias da Câmara dos Deputados. Boa noite.
3: Boa noite e até amanhã.
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12: Avança entre os deputados discussão sobre redução da maioridade penal.
13: Projeto inclui tratamento do câncer infantil em cursos nas áreas de saúde.
12: Comissão aprova novas categorias de reserva de vaga em estacionamento.
13: Boa noite. Comissão aprova aumento do número de vagas de estacionamento reservadas para pessoas com deficiência e para idosos com mais de 80 anos. A repórter Daniele Lessa tem as informações.
14: A Comissão de Desenvolvimento Urbano da Câmara dos Deputados aprovou o projeto que amplia a reserva de vagas em estacionamentos para pessoas com deficiência e faz ajustes nas regras para vagas reservadas aos idosos. Atualmente, a legislação garante pelo menos 2% das vagas para veículos que transportem pessoas com deficiência e 5% para pessoas idosas, tanto em estacionamentos públicos quanto privados. Com a aprovação do projeto, o percentual para pessoas com deficiência passa para no mínimo 3% do total de vagas, respeitando as normas de acessibilidade, como espaço adequado para a circulação de cadeira de rodas. No caso das pessoas idosas, o texto mantém o percentual mínimo de 5% das vagas, mas cria uma regra específica para estacionamentos com mais de 100 vagas. Nesses casos, deverá haver pelo menos uma vaga exclusiva para pessoas com 80 anos ou mais, posicionada de forma a garantir maior comodidade. Para o relator da proposta, deputado Saulo Pedroso, do PSD de São Paulo, o aumento no número de vagas deve acontecer junto com o respeito às normas de acessibilidade, inclusive nos estacionamentos privados.
15: Não só nos espaços públicos, nos espaços privados também. Teve até uma certa resistência em relação aos empreendimentos privados, mas a gente precisa conscientizar todo mundo que eles precisam de uma atenção especial, né, que é merecida, e que a possibilidade que a gente tenha aí vagas disponíveis que atendam com qualidade, com um tamanho adequado dentro da norma, é fundamental para que o dia a dia das pessoas com deficiência seja um dia a dia comum como o nosso.
14: A proposta que aumenta o número de vagas de estacionamentos reservadas para pessoas com deficiência e para idosos com mais de 80 anos, altera o Estatuto da Pessoa com Deficiência, o Estatuto da Pessoa Idosa e a Lei de Acessibilidade. E agora será analisada nas comissões de Viação e Transportes e de Constituição e Justiça. Da Rádio Câmara de Brasília, Daniele Lessa.
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11: Saúde.
12: Avança na Câmara projeto aprovado que inclui o tratamento do câncer infantil em conteúdo de cursos de saúde. Acompanhe na reportagem de Luiz Cláudio Canuto.
17: A Comissão de Educação aprovou o projeto que inclui a oncologia pediátrica como tema a ser tratado nas disciplinas dos cursos das áreas de saúde. A exigência seria incorporada à Política Nacional de Atenção à Oncologia Pediátrica. O projeto é do deputado Eduardo da Fonte, do PP de Pernambuco. E o texto foi aprovado com mudanças propostas pelo relator, deputado Dr. Fernando Máximo, de Rondônia. Máximo explicou que a criação e a alteração do currículo dos cursos são atribuição do Conselho Nacional de Educação. Por isso, em vez de prever uma disciplina, o projeto trata o tema como conteúdo. Para ele, a mudança resolve o impedimento de mudar o currículo ao incluir a matéria como um tema transversal.
18: Porque nós sabemos que hoje o câncer infantil tem acometido milhões de crianças Brasil afora e tem levado à morte muitas delas. E um dos problemas sérios que nós temos é o diagnóstico tardio. Muitas das vezes, se a gente consegue diagnosticar numa fase mais preliminar o tumor, numa fase mais inicial, a gente acaba conseguindo tratar e curar totalmente a criança. Mas quando esse diagnóstico é feito tardiamente, infelizmente, às vezes tem metástase para outros órgãos, tem mais dificuldade de diagnosticar e de tratar.
17: Pelo texto aprovado, os cursos em funcionamento teriam prazo de 12 meses a partir da entrada em vigor da lei para adaptar os currículos. A proposta vai ser analisada em caráter conclusivo pela Comissão de Constituição e Justiça. Para virar lei, precisa ser aprovada pela Câmara e pelo Senado. Da Rádio Câmara de Brasília, Luiz Cláudio Canuto.

0: Segurança Pública.
1: Relator conclui a leitura de parecer que une propostas sobre a redução da maioridade penal. A repórter Silvia Munhato acompanhou a reunião da Comissão de Constituição e Justiça da Câmara em que o tema foi discutido.
2: As três propostas de emenda à Constituição que reduzem a maioridade penal no Brasil de 18 para 16 anos avançaram na Comissão de Constituição e Justiça da Câmara. O relator, deputado Coronel Assis, concluiu a leitura do seu relatório favorável à mudança e foram concedidas vistas aos textos. Os pedidos de vistas pelos deputados permitem que as propostas sejam discutidas e votadas após duas sessões do plenário. Os deputados que se opõem à mudança tentaram barrar o avanço por meio de requerimento de retirada de pauta, mas ele foi rejeitado por 42 votos a 7. A deputada Talíria Petrone, do PSOL do Rio de Janeiro, diz que os adolescentes que cumprem medidas socioeducativas representam menos de 2% do total de pessoas cumprindo penas.
3: Quando nós olhamos os indicadores de reincidência no socioeducativo, eles estão em torno de 13%, aqueles que voltam a cometer infrações. Quando nós olhamos para o sistema prisional, que o Supremo já disse que é um estado inconstitucional de coisas, nós vemos que há uma reincidência de quase 50%.
2: Já o deputado Kleber Verde, do Maranhão, defendeu a redução da idade.
4: Até diante de vários crimes praticados no nosso país, por adolescentes, infelizmente, delinquentes, que precisam entender que uma vez envolvidos em crime, ele vai pagar por isso. Ele não pode ficar impune.
2: O deputado Coronel Assis disse que as propostas sobre a redução da maioridade penal são admissíveis perante o regramento jurídico atual. Segundo ele, a Convenção da ONU dos Direitos da Criança veda apenas penas cruéis, degradantes, prisão perpétua ou morte para crimes cometidos por menores de 18 anos. Mas ele retirou de uma das propostas dispositivos que concediam às pessoas maiores de 16 anos direitos como de casar e celebrar contratos, além de tornar o voto obrigatório. O relatório se alinha à proposta feita pelo deputado Capitão Alden, do PL da Bahia, que fala em responsabilidade penal para maiores de 16 e até 18 anos nas hipóteses de crimes hediondos e outros crimes graves, mas exige uma avaliação individualizada sobre a compreensão do jovem em relação ao crime cometido e assegura a separação entre jovens e adultos durante a execução da pena. Atualmente, jovens maiores de 16 anos que cometem infrações graves cumprem medidas socioeducativas de internação por, no máximo, 3 anos. Caso as propostas sejam aprovadas na CCJ, elas terão seu mérito analisado por uma comissão especial. Da Rádio Câmara de Brasília, Silvia Munhato.
0: Trabalho.
5: A Comissão de Trabalho da Câmara aprovou o retorno da assistência sindical obrigatória em rescisões de trabalho, alterando a reforma trabalhista. O texto ainda precisa ser avaliado por outras instâncias, como explica a repórter Emanuele Brasil.
6: A Comissão de Trabalho da Câmara dos Deputados aprovou proposta que retoma a obrigatoriedade da assistência sindical para validar a rescisão de contratos de trabalho de empregados com mais de 1 ano de serviço. A medida, que altera a consolidação das leis do trabalho, reverte uma das principais mudanças da reforma trabalhista de 2017, que havia tornado a homologação facultativa. O texto foi aprovado com mudanças sugeridas pelo relator, deputado Bongás, do PT do Rio Grande do Sul. O parecer restabelece que o instrumento de rescisão ou recibo de quitação só terá validade se firmado com a assistência do sindicato da categoria ou, na ausência deste, de uma autoridade do Ministério do Trabalho e Emprego, sem custos para o trabalhador. Segundo Bongás, a mudança visa corrigir um desequilíbrio na relação entre empregado e empregador no momento do término do contrato.
7: Quando a reforma trabalhista foi votada, eu votei contra. O sindicato foi afastado e o trabalhador ia com o patrão, ou da RH, e aí quando o cálculo era feito, muitas vezes era lesado, roubava o direito do trabalhador. Naquele momento, o sindicato precisaria estar junto. E esse projeto, ele exatamente repõe a presença do sindicato na hora da rescisão. O sindicato tem os seus técnicos e os próprios sindicalistas sabem fazer esse cálculo corretamente para nenhum trabalhador ser lesado. E esta votação que nós fizemos, que eu pude ser o relator na Comissão do Trabalho, repõe este direito para o nosso trabalhador. Nenhum trabalhador pode ser lesado.
6: Entre as medidas, o texto estabelece a intervenção sindical prévia como um procedimento necessário

0: necessário para demissões sem justa causa, sejam elas individuais ou coletivas. A proposta também exige que a extinção do contrato por acordo entre empregado e empregador também seja homologada pelo sindicato ou pelo Ministério do Trabalho. Além disso, o texto determina que a cláusula de arbitragem em contratos de trabalhadores com remuneração superior a 2 vezes o teto do INSS só será válida se tiver assistência sindical. A proposta deverá ser votada agora pela Comissão de Constituição e Justiça e depois pelo plenário. Da Rádio Câmara de Brasília, Emanuele Brasil.
1: Agricultura.
2: Comissão aprova proposta que apoia práticas sustentáveis na agricultura familiar. O repórter José Carlos Oliveira explica as medidas.
3: Duas comissões da Câmara dos Deputados aprovaram o projeto de lei que inclui incentivos a práticas sustentáveis de produção agropecuária na Lei da Agricultura Familiar, que está valendo desde 2006. Se virarem lei, os incentivos de crédito e o apoio às mulheres agricultoras passarão a constar formalmente da Política Nacional da Agricultura Familiar e Empreendimentos Familiares Rurais. Relator na Comissão de Agricultura, o deputado Enderson Pinto, do Pará, explica algumas das práticas sustentáveis previstas no texto.
4: Para recuperação de pastos e solos, por exemplo, que é cada vez mais trabalhar práticas sustentáveis que possam garantir o aumento da produtividade e redução aí nos desmatamentos e também recuperar as áreas degradadas para nós é fundamental. O projeto ele traz dois viés. O primeiro, para quem faz esse tipo de prática, ele incentiva ou doação financeira, como também acesso ao crédito com juros mais reduzidos.
3: A proposta também foi aprovada na Comissão de Defesa dos Direitos da Mulher, sobretudo em relação às linhas especiais de crédito rural destinadas às agricultoras, como ressalta Enderson
4: Pinto. Ele traz algo mais diferenciado ainda para as mulheres rurais, ou seja, as mulheres que também vivem do setor agropecuário, terem acesso a um financiamento com juros ainda mais baixos, porque hoje, de forma geral, há sim essa discrepância ainda nessa questão da equidade, nesse tratamento entre os gêneros, e isso é uma preocupação.
3: O projeto de apoio a práticas sustentáveis na agricultura familiar já foi aprovado pelo Senado e depende apenas da aprovação final das comissões de Finanças e Tributação e de Constituição e Justiça da Câmara. Da Rádio Câmara de Brasília, José Carlos Oliveira.
1: Meio Ambiente.
5: A comissão aprova projeto que incentiva a reciclagem e gera desconto nas contas de luz e água. A repórter Júlia Lopes nos conta como vai funcionar.
6: O Brasil produz mais de 77 milhões de toneladas de lixo por ano e cerca de 40% desse total ainda é destinado a lixões em todo o país. Para incentivar a reciclagem e enfrentar esse problema, a Comissão de Desenvolvimento Urbano da Câmara dos Deputados aprovou uma proposta apresentada pela deputada Fernanda Pessoa, do Ceará. O projeto de lei cria o programa Recicla Clash, que prevê a concessão de um tipo de cashback ou crédito financeiro para pessoas que realizarem a reciclagem correta de resíduos sólidos. Esse valor poderá ser convertido em descontos nas contas de energia elétrica e de água. O projeto tem como objetivo reduzir o descarte irregular de materiais recicláveis no meio ambiente, promover a educação ambiental e estimular o consumo consciente. A iniciativa também busca fortalecer a participação de cooperativas e catadores de recicláveis, além de incentivar a economia circular. Segundo dados da Associação Brasileira de Resíduos e Meio Ambiente, do total de lixo produzido no país, cerca de 72 milhões de toneladas são coletadas diretamente nas residências. Para se ter uma dimensão desse volume, ele seria suficiente para cobrir aproximadamente 3.400 campos de futebol. De acordo com o texto do projeto, o funcionamento do programa começa com o cadastro do consumidor em uma plataforma digital vinculada à iniciativa. Nesse momento, a pessoa informa seus dados pessoais e associa as contas de água e de energia elétrica. Em seguida, os resíduos recicláveis devem ser levados aos pontos de coleta credenciados como cooperativas de reciclagem, ecopontos ou estabelecimentos parceiros. Na entrega, o material é pesado e registrado no sistema, gerando uma pontuação proporcional ao volume e ao tipo de resíduo reciclado. Essa pontuação acumulada é então convertida em crédito financeiro, garantindo descontos diretos nas contas de água e de luz. Após a regulamentação pelo governo federal, a gestão do programa ficará sob responsabilidade do Ministério do Meio Ambiente, em parceria com as Agências Nacionais de Energia Elétrica, a ANEEL, e de Águas e Saneamento Básico, a ANA. Para o relator da proposta, deputado Cobalcini, do MDB de Santa Catarina, a medida que já é adotada em outros países

0: países traz benefícios tanto para a população quanto para o meio ambiente.
1: Será importantíssimo para o Brasil porque premia, né, quem recicla, vai receber um valor como prêmio e premia o meio ambiente, porque nós daremos o destino correto para todo o lixo, especialmente o lixo reciclado.
0: O projeto, que busca ampliar a reciclagem correta por meio de descontos nas contas de água e luz, segue agora para análise na Comissão de Minas e Energia. Da Rádio Câmara de Brasília, Júlia Lopes.
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3: Educação.
4: Comissão aprova tratamento diferenciado para estudantes com mandatos em entidades representativas. A repórter Mônica Tati nos conta como serão as regras.
5: Universitário que exerce mandato em entidade estudantil poderá ter tratamento diferenciado na sua instituição de ensino. É o que prevê projeto em análise na Câmara dos Deputados, que estabelece métodos específicos para controle de rendimento e frequência dos estudantes que atuam em entidades representativas como a UNE, as Uniões Estaduais de Estudantes e os DCEs, os Diretórios Centrais dos Estudantes. O relator na Comissão de Educação da Câmara, o deputado Pedro Quizai, do PT de Santa Catarina, destaca a importância de garantir mecanismos que permitam que os estudantes possam conciliar seus estudos com a participação na política. Pedro Quizai explica que o projeto garante que os estudantes que compareçam a eventos oficiais, como assembleias ou congressos, possam recuperar as avaliações e o conteúdo das disciplinas em outro momento.
6: E não seja prejudicado porque está exercendo o direito à cidadania, à organização estudantil e à defesa dos direitos dos estudantes. Isso é muito importante porque reconhece, de um lado, a importância da escola, da educação, da sala de aula, da avaliação, mas ao mesmo tempo legitima e fomenta e apoia a organização estudantil, porque isso produz liderança e cidadania.
5: A proposta, que prevê tratamento diferenciado para os universitários que possuem mandato em entidade estudantil, ainda vai ser votado pela Comissão de Constituição e Justiça. Se for aprovado sem modificações, pode seguir direto para a sanção do presidente da República. Da Rádio Câmara de Brasília, Mônica Tati.
4: Termina agora o Jornal Câmara dos Deputados, produzido pela Rádio Câmara. O programa teve trabalhos técnicos de Wellington Teles e apresentação de Luciana Vieira e Tércia Guimarães. Boa noite para você. Uma boa noite. Você fica agora com as notícias do Tribunal de Contas da União.
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5: Muito boa noite a todos os ouvintes ligados e sintonizados no programa Batida Tropical. Comigo,
6: pode crer.
5: Tati Ribeiro ao vivo online até às 11 horas da noite, trazendo para vocês o melhor da música latina. Cúmbia, salsa, merengue, reggaeton, bachata, zouk, lambada.
6: Muito legal.
5: E muito mais. Eu vou direto então trazendo aí uma música do Camilo, Maldito Chat GPT.
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Latina, você ouve aqui no programa Batida Tropical. É isso mesmo, foi Capim Cubano aqui nesse bloco, a música Peligrosa. Antes teve

0: E Flamengo, Arbante, Gambino, Mignone e abrindo o programa de hoje com o Camilo, maldito chat GPT.
1: Aumenta o som, que lá vem guitarrada.
0: Agora
1: este
0: são...
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0: 8h16, isso mesmo. Quero entrar no clima da Copa do Mundo, só que não ainda a de 2026, que é a da Idai lá, da Shakira. Vou tocar nesse programa, mas agora, em cada bloco, eu vou tocar uma música de um tema de uma Copa do Mundo lá do passado. Essa que vai tocar agora pra vocês é a de 2014. Pitbull, Jennifer Lopez e Cláudia Leite, We Are One, olê, olá, aumente o som e entre no clima.

da música latina, gente, que maravilha! A gente acabou de ouvir o sucesso que inclusive continua tocando de fundo aí na nossa programação, sucesso do Fernando Belém, Merengue Merengá. Uma curiosidade a respeito deste grande artista que é considerado o rei do merengue, ele nasceu em Abá.

0: cidade, lá em Curuçá. Com 17 anos, ele veio para Belém. Aí chegou aqui e morou por 11 meses na rua. Ele dormia nos bancos das praças ali, especialmente a Praça do Operário. E veio para a capital para realizar um sonho que ele tinha na época, que era de se tornar pedreiro. Ele virou jogador de futebol profissional e após jogos, a turma fazia ali aquele tradicional pagode. De repente, um empresário viu e ouviu o Fernando Belém cantando, resolvendo então apostar na carreira musical. E assim se tornou o rei do merengue, chegando a ganhar disco de ouro e foi considerado o melhor cantor do Pará nos anos de 1993 e 1994, tendo sido premiado no Centur, tendo transmissão ao vivo pela rede e Rádio Cultura. Olha aí! Curiosidades, agora são 8h32, nesse bloco dedicado ao merengue, ouvimos também Manuel Turizo junto com um DJ norte-americano, Marshmello, com a música El Merengue, e a música do grupo Bip, Zumba Merengue. Gente, eu vou de break, mas volto já.
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0: De volta com mais um super bloco de música latina aqui do seu programa Batida Tropical. O sucesso que eu trago agora é da banda paraense Fruta Quente, música caribenha que mistura aí ritmos caribenhos como o zouk, o merengue que a gente ouviu no bloco anterior, com o pop e o balanço do norte. É claro, aquela pitada paraense nesse sucesso que foi lançado nos anos 90. A música virou um hino das festas e micaretas aqui de Belém, marcante pelos seus arranjos de metais e pela letra que celebra o amor e a dança. Para vocês, agora no Batida Tropical, caribenha, Fruta Quente.

de Cielo, reggaeton lento, aqui no Batida Tropical, onde ouvimos também Havana Sona em Micuba e Gypsy Kings, Volare. Acerte com a gente! Agora, faltando 10 minutinhos para as 9 horas da noite, vamos curtir mais um tema da Copa do Mundo, dessa vez, desse ano agora, 2026, Shakira e Burna Boy, Dai Dai.

0: emoção do ouvinte. Relaxa, releva. Essa é a música da Anitta com o DJ Luyan e Mambo King. Sim, Miedo. Antes eu toquei J Balvin e Inda Gueto e a Shakira com Burna Boy, Dai Dai, tema da Copa do Mundo 2026 no Batida Tropical. Acerte com a gente, faltando apenas um minutinho para as 9 horas da noite. O intervalo é curto e eu volto já já. Não saia daí.
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0: 9 horas em ponto, você está curtindo o programa Batida Tropical, que traz muito mais do que música latina para você. Traz informação, traz notícias, traz também o que você precisa saber sobre as músicas, né? Não basta só tocar, tem que contar um pouco sobre como ela foi feita, qual é o objetivo e também a inspiração do artista. Nessa próxima música que eu vou tocar nesse bloco, Causa e Efecto, foi criada e escrita por um compositor uruguaio, sabe quem? Jorge Drexler. Ele é incrível, gente. A voz dele é muito gostosa de se ouvir. E essa música, ele escreveu e cantou, tendo publicado ela no seu aclamado álbum Echo, lá no ano de 2004. O ponto interessante é que essa faixa explora conceitos da física, da filosofia e das conexões humanas sob uma perspectiva poética e existencialista. Sem mais, vamos direto com a música. Jorge Drexler, Causa e Efecto.